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5: 95.
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5: 9:22.

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2: O novo episódio do Ame-se, o podcast da mulher paranaense, fala sobre mulheres e o sono, o que está em jogo quando você não dorme bem. Os dois grupos de mulheres que mais sofrem com a privação do sono são as que estão na fase da menopausa e as do puerpério. Durante estes momentos, os hormônios passam por mudanças naturais do corpo. No caso da mulher com menopausa, a temperatura corporal e o estresse acabam tendo um impacto maior na insônia. Para mulheres no pós-parto, a rotina de cuidados com o recém-nascido e a hipervigilância acarretam na qualidade do sono. Venha conhecer mais sobre como o sono afeta sua qualidade de vida no novo episódio já disponível no nosso canal do YouTube, Ame-se Underline PR.
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3: Olá, eu sou o Diego Tirri e agora começa mais um Minuto de Educação, o boletim diário sobre a educação pública no Paraná. O estado do Paraná foi um dos representantes brasileiros no Education World Forum 2026, principal encontro internacional voltado à educação pública e políticas educacionais realizado em Londres, no Reino Unido. A participação da Secretaria da Educação se deu a convite da organização do fórum, que reuniu lideranças educacionais de diversos países ao longo de 4 dias. O secretário Rony Miranda foi um dos palestrantes da sessão Construindo Letramento Digital em Tempos Divididos, que discutiu estratégias para fortalecer o pensamento crítico, a alfabetização digital e o combate à desinformação no ambiente virtual. E este foi o Minuto da Educação de hoje. Você também pode nos acompanhar nas redes sociais. O endereço é EducaçãoPR.
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1: 9:55.

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7: 10 e 6.
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Os dias que passo sem você são como noites em que não durmo, como canções que deixo de escrever. São como um pôr de sol não visto, um halo de lua na madrugada, que perco distraído em minha dor. Os dias com você são únicos, neles residem toda a graça e intensidade do amor, da vida, da alegria e do sonho. E o que ambos os dias têm em comum, os contigo e os da saudade, é que ambos se perdem no infinito, ambos não voltarão.

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1: 10:34.
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2: 11:34.
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1: Sente a pressão!
2: É Jimmy Ferreira, hein?

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4: Meia-noite 2.
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1: Olá, eu sou o Diego Tirri e agora começa mais um Minuto de Educação, o boletim diário sobre a educação pública no Paraná. O governo do estado anunciou a progressão na carreira de 13.288 agentes educacionais 1 e 2 da rede estadual de ensino. A medida contempla servidores do quadro dos funcionários da educação básica que atuam nas áreas de apoio escolar e administrativo, como limpeza, preparação da merenda, inspeção de alunos e equipes de secretaria das escolas estaduais. Os servidores contemplados vão receber os valores na folha de pagamento de junho, com efeitos financeiros a partir da data de publicação da resolução. A progressão funcional representa o avanço na carreira dos servidores e reconhece o trabalho dos responsáveis pelo funcionamento diário das unidades escolares da rede estadual. E este foi o Minuto da Educação de hoje. Você também pode nos acompanhar nas redes sociais. O endereço é educação.pr.
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5: 1 e 2.
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2: O programa do Ame-se dessa semana vai conversar sobre o tema Mulheres e o sono. O que está em jogo quando você não dorme bem? O sono impacta diretamente a qualidade de vida da mulher. A falta dele pode acarretar problemas de saúde, como baixa imunidade, cansaço, diabetes, instabilidade do humor, podendo desenvolver ansiedade e depressão. Para dormir melhor, é importante que a mulher leve uma rotina saudável antes de se deitar, como, por exemplo, ficar longe de telas, praticar atividades físicas e ter uma rotina de sono. Assim, o corpo produz substâncias que vão influenciar em noites bem dormidas. Assista o episódio completo pelo nosso canal do YouTube Ame-se_PR.
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3: Olá, eu sou o Diego Tirri e agora começa mais um Minuto de Educação, o boletim diário sobre a educação pública no Paraná. O Colégio Estadual Indígena FEG Prague Fernandes, localizado na terra indígena Rio das Cobras, em Nova Laranjeiras, no centro-sul do estado, vai ser destaque nacional em um webinário do programa Ensino Médio Mais, promovido pelo Ministério da Educação entre os dias 8 e 9 de junho, em Brasília. Ele reconhece propostas pedagógicas inovadoras de todo o país que vem transformando realidades e fortalecendo a aprendizagem. No caso do Colégio de Nova Laranjeiras, um plano de ação foi elaborado pelos professores e pela equipe pedagógica do período noturno, com foco na valorização da cultura indígena Kai-Gang e no fortalecimento da identidade dos estudantes. E este foi o Minuto da Educação de hoje. Você também pode nos acompanhar nas redes sociais. O endereço é educação.pr.
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4: 2 e 2.
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5: 2:33. 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
2: O novo episódio do Ame-se, o podcast da mulher paranaense, fala sobre mulheres e o sono, o que está em jogo quando você não dorme bem. Os dois grupos de mulheres que mais sofrem com a privação do sono são as que estão na fase da menopausa e as do puerpério. Durante estes momentos, os hormônios passam por mudanças naturais do corpo. No caso da mulher com menopausa, a temperatura corporal e o estresse acabam tendo um impacto maior na insônia. Para mulheres no pós-parto, a rotina de cuidados com o recém-nascido e a hipervigilância acarretam na qualidade do sono. Venha conhecer mais sobre como o sono afeta a sua qualidade de vida no novo episódio já disponível no nosso canal do YouTube, Ame-se Underline PR.
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3: Olá, eu sou o Diego Tirri e agora começa mais um Minuto de Educação, o boletim diário sobre a educação pública no Paraná. O estado do Paraná foi um dos representantes brasileiros no Education World Forum 2026, principal encontro internacional voltado à educação pública e políticas educacionais realizado em Londres, no Reino Unido. A participação da Secretaria da Educação se deu a convite da organização do fórum, que reuniu lideranças educacionais de diversos países ao longo de 4 dias. O secretário Rony Miranda foi um dos palestrantes da sessão Construindo Letramento Digital em Tempos Divididos, que discutiu estratégias para fortalecer o pensamento crítico, a alfabetização digital e o combate à desinformação no ambiente virtual. E este foi o Minuto da Educação de hoje. Você também pode nos acompanhar nas redes sociais. O endereço é EducaçãoPR.
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4: 3 e 3. 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
2: Minuto Ame-se.
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4: 4 e 2.
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5: 4:32.
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2: 5 e 1.
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4: 6 e 2.
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4: Olá, chegamos! Eureka no Rádio, sempre tratando de questões ligadas ao ensino. Senhores, preciso informá-los.
5: Última semana.
4: Começou a última semana do mês de maio.
6: A torcida é
4: 22ª. Olha as obras, Antônio.
6: Vai ter longo, realmente. Isso é uma brincadeira.
4: Professor Osvaldo, a última semana de maio. Acabou, professor Marcos?
6: Está mais tranquilo agora, Laércio.
4: Tô bem. Sr. Mário Geronasso, você que sem óculos agora procura em seus
6: aparatos.
4: Para onde?
6: Não. É na região do... Justamente, eu estou procurando os colégios do setor Portão, mas eu tenho a impressão que hoje eu visito o Pedro Macedo.
4: Tem impressão por quê?
6: Não mudou a agenda.
4: Mudou a agenda.
5: Mas o Pedro Macedo é essa
6: São duas
5: Portão,
6: coisas, na verdade.
5: Na República Argentina, ali o...
6: Isso, exatamente.
7: Duas coisas. Faltou a agenda.
6: Não, faltou
7: trocou
6: a
7: agenda.
6: Trocou a agenda.
7: Da escola.
6: Necessariamente, mas avisarei.
7: Senhor ouvinte, vocês tinham que ver ele afastando meio metro para poder enxergar. Veja,
6: é porque as letras ficam muito pequenininhas.
7: As letras é que são pequenininhas.
6: Pequenininhas.
7: Sabe que tem um padrão visual para idoso aí?
6: Mas eu ainda não estou nele. Daqui a pouquinho, sim. O padrão 8 não dá. Tem que ser pelo menos fonte 10.
4: 12.
6: Quiçá fonte 12.
4: Professor Oswaldo, falando em padrão idoso, nesta data... Você que foi testemunha.
7: Eu não gostei disso aí. Vamos lá. Nesta data, senhores, em 1085, para os nossos vestibulandos, é uma data importante no processo de reconquista da Península Ibérica, porque vamos lembrar, né, a Península Ibérica, de 711 até 1492, esteve nas mãos dos muçulmanos, quando ela é chamada, inclusive, de Al-Andalus. Enquanto esteve nas mãos dos muçulmanos, a maior parte dela. E na data de 1085, o rei Afonso VI, rei de Castela e Leão, reconquista a cidade de Toledo. E o que marca, de certa forma, não o início, alguns historiadores dizem que não o início, outros dizem que sim, eu sou pelo início mesmo, da ideia de reconquista da Península Ibérica das mãos dos mouros, dos chamados mouros, que eram os muçulmanos que estavam presentes na Península Ibérica. Esse processo, digamos assim, ele tem um momento importantíssimo nessa conquista de Toledo, em 1085, mas vai se consolidar quando os cristãos retomam a cidade de Granada em 1492. Que eles finalmente retomam toda
4: Colombo.
7: A Península Ibérica. Sim, e como eu ia dizer, não é nenhuma coincidência. Colombo já tinha ido à rainha Isabel de Castela pedir dinheiro para a viagem. E a Isabel diz para ele, olha,
6: nada
7: Colombo,
6: feito.
7: Não tenho como, eu estou em meio a uma guerra.
4: Já vi gente pedir
7: não
4: dinheiro,
7: tenho
4: hein?
7: Como.
4: Não é para fazer filme? Estou brincando, continua.
7: Não tenho como, estou em meio a uma guerra. E aí, quando ela terminou finalmente a tomada de Granada e tal, Colombo voltou e disse, minha
5: agora
7: rainha, agora sobrou
5: acabou.
7: Dinheiro, minha rainha. E aí ela deu o dinheirinho para ele, só que ela teve que explicar para o Papa, né? Porque o dinheirinho que ela tinha era emprestado do Papa para a retomada da Península Ibérica. Mas quando ela vai explicar para o Papa, ela diz, foi para buscar almas para a cristandade.
6: Isso aí. Garotada, se nos ouvindo, quem nos leva de carona, professores, também já comecem, por favor, a incomodar no bom sentido a garotada, porque inscrições para o Enem já nesta semana a caminho. Então, fiquemos atentos, toda a divulgação do Ministério da Educação, como será o projeto das provas. E lembrando que, recentemente, o Enem passa a incorporar as notas do IDEB, ou seja, o IDEB passa a ter a nota do Enem como parte do seu processo em 2 anos, entre 27 e 28, o MEC quer, de alguma forma, ter um outro índice, um índice com um parâmetro mais aprofundado do que está acontecendo com a educação básica brasileira, sobretudo com o ensino médio.
8: Isso dá uma nova responsabilidade para as secretarias de Estado.
6: Sim, sem dúvida.
8: Ensino, eu chamo de ensino porque discordo da palavra educação na secretaria, mas isso aí não é, é um problema meu e não vale, né, o comentário. Então, vai dar uma nova responsabilidade porque teremos um... Estou dizendo que uma melhor avaliação, teremos um critério a mais para avaliar.
6: É que, com isso, Laércio, eu só penso assim, não teremos apenas essa versão, mas você tem uma versão que é mais fidedigna à realidade.
8: Sim.
6: Sem a maquiagem que muitos estados fazem quando necessariamente dão seus índices. E os índices são rotulados por aqui e por ali. Por que essa maquiagem é nociva? Porque ela mascara a realidade. Então, quando você incorpora mais uma nota, e uma nota que mostra, por exemplo, as falhas nas áreas de concentração de estudos, qual foi a performance em matemática, qual foi a performance em linguagens, qual foi a performance em ciência humana, ciência da natureza e na redação, aí é mais fidedigno, nesse sentido.
8: Perfeito. Senhores, nós que somos fidedignos ao horário, vamos embora?
5: Vamos.
9: Vamos nessa.
8: Grande abraço.
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0: Olá, um bom dia para você. Agora são 7 horas e 1 minuto e quem é microempreendedor individual tem uma oportunidade única para ampliar o potencial de atuação. Nós vamos fazer contato com o repórter André Molina. Molina, esta semana tem uma iniciativa aqui em Curitiba que pode fortalecer os microempresários. Explica para a gente. Bom dia.
1: Bom dia, Vinícius, todos que nos acompanham aqui no Paraná Agora, primeira edição, exato, promovido pelo Sebrae, é a Semana MEI 2026, com 290 oportunidades entre oficinas, palestras e também orientações. Eu estou aqui com o consultor do Sebrae, o Rodrigo Feirabend, ele que vai falar para a gente aí como é que vai ser essa semana importante aí do empreendedorismo. Rodrigo, várias oportunidades aí que já começa hoje e vai a semana inteira, né?
2: Bom dia a todos. É isso mesmo, é uma iniciativa do Sebrae em parceria com as prefeituras municipais através das salas do empreendedor, iniciando hoje no dia 25, se estendendo até dia 29.
1: E o que, que o empreendedor vai ter de acesso aí? Quais são as oportunidades? Como é que vai funcionar aí? Parece que são várias salas do empreendedores pelo estado inteiro, né?
2: Isso mesmo, mais de 290 oportunidades que esses empreendedores têm, tanto para quem já é MEI, que busca regularizar o seu negócio ou melhorar a sua gestão, mas também para aqueles que desejam iniciar o seu próprio negócio. Então, a Semana MEI está voltada para isso.
1: E como é que faz para os interessados participarem? Tem algum site, tem que fazer alguma inscrição? Como é que funciona?
2: Existe a página oficial da Semana do MEI, que é www.sebraepr.com.br/semana-mei, onde lá os interessados vão verificar a programação que está acontecendo no estado inteiro e dúvidas que tiverem podem estar entrando também em contato com a nossa central de relacionamento.
1: E entre as palestras e as oficinas, tem algumas assim que tem alguns temas que está tendo mais, está atraindo mais o interesse aí dos empreendedores?
2: Nós abordaremos, né, no estado inteiro, abordaremos diversos temas, desde planejamento, marketing digital, oportunidades através das prefeituras municipais, acesso ao crédito, gestão financeira. Então, existe uma variedade enorme aí à disposição desses empreendedores.
1: Para atualizar aí os empreendedores ao mercado de trabalho.
2: Isso mesmo. E também para quem ainda não fez a sua declaração anual, a das NCMEI, é uma grande oportunidade também, lembrando que o prazo se encerra agora no dia 31 de maio.
1: Legal, muito obrigado, Rodrigo, pela entrevista. Esse foi o Rodrigo, consultor do Sebrae, com essa semana aí, MEI 2026, que inicia hoje, vai durante todos esses dias aí, para atualizar e para preparar os microempresários ao mercado de trabalho. Eu deixo com você aí, Vinícius, no estúdio do Paraná Agora, primeira edição.
0: Obrigado, Molina. Agradeço também ao nosso entrevistado, ao Rodrigo, pelas informações.
3: Um evento inédito movimentou neste fim de semana o mais recente cartão postal do Paraná. No sábado, a ponte de Guaratuba recebeu um passeio de carros e motos antigas. A reportagem é de Ana Lima e do Ivan Marcos.
4: Eles vieram em clubes e também sozinhos. Todos movidos pela paixão por carros que marcaram época. Mais de 500 veículos antigos e motos se concentraram no Beach Club Águas Claras, em Matinhos. Depois, os participantes seguiram em comboio por cerca de 20 quilômetros até o Centro de Eventos de Guaratuba. O momento mais marcante foi a passagem pela Ponte de Guaratuba, o mais novo cartão postal do Paraná e uma das maiores e mais importantes obras do estado nos últimos 40 anos.
5: Onde a gente tem a satisfação de poder estar fazendo esse evento graças à ponte. Porque se fosse para passar de ferrebote, a gente ia terminar, eu começava na sexta e terminava na segunda-feira só o evento.
4: Após o desfile, as relíquias ficaram expostas para visitação e admiração do público geral. A programação gratuita também contou com atrações musicais e praça de alimentação com food trucks.
6: O evento inteiro hoje está dando uma disposição muito bacana para todos aí que vieram visitar. Valeu a pena tudo, né? Tudo.
7: Evento bacana para Guaratuba, a gente veio aqui com a moto e a gente veio aqui prestigiar o evento.
3: Primeiro encontro e passeios de carros antigos e motos na Ponte de Guaratuba foi organizado pela Secretaria de Estado do Esporte, com apoio do Viagem Paraná e prefeituras de Guaratuba e Matinhos. O evento também foi solidário e arrecadou alimentos doados pelos motoristas para ajudar as APAEs dos dois municípios do litoral.
0: E por falar em Ponte de Guaratuba, olha ela aí. Tempo nublado por lá, faz 17 graus no litoral do estado.
3: A gente continua com um assunto de motociclismo. Isenção do IPVA para motos de até 170 cilindradas beneficiou não só proprietários, mas também ajudou a aquecer as vendas. Entre 2025 e 2026, o número desse tipo de motocicleta cresceu 20% no Paraná.
8: O barulho do motor ganhou ainda mais força nas ruas do Paraná. Entre os modelos mais procurados estão as motos de baixa cilindrada. Foi essa a escolha do Eduardo, que buscava mais economia na hora de se deslocar.
9: A moto faz mais ou menos aí uns 50, 55 km por litro, então pensa a economia que isso vai fazer, né? Sem contar que o IPVA, além do momento de ser o mais barato do Brasil, essas motos estão isentas de IPVA, então a gente deixa de pagar, né?
8: E o reflexo dessa mudança aparece nas vendas. Mais de 918 mil motos deixaram de pagar IPVA em 2026. No ano passado eram 770 mil. Segundo a Receita Estadual, a economia média para cada proprietário é de R$ 474. A isenção do IPVA foi criada para beneficiar principalmente motociclistas que dependem das duas rodas para trabalhar. A medida acabou ajudando a movimentar o comércio e o setor automotivo.
10: A gente tem que pensar que numa moto comum, uma CG160, o IPVA era responsável por mais ou menos uns R$ 700. Faz diferença sim. A gente vê mais pessoas comprando.
8: E o perfil do consumidor também mudou. Além de quem usa a moto como ferramenta de trabalho, cresce o número de pessoas que buscam nas duas rodas uma alternativa para facilitar a rotina da família.
10: E hoje nós temos famílias também que nunca pensaram em ter moto e tem a moto como uma segunda opção de locomoção. Então a esposa, né, está com o carro, com a família, com as crianças, e o marido tem a moto para locomoção.
0: É, bem bacana. Agora você vê imagens do Trevo Cataratas em Cascavel. O tempo está nublado por lá. Também faz 17 graus no oeste do estado. E você já mandou sua mensagem aqui pra gente? Paraná Agora, a primeira edição é feito pra você e por você, é claro. E você pode ajudar também a fazer o nosso jornal ainda melhor. Envie uma sugestão, foto pro nosso WhatsApp da TV Paraná Turismo, o número aparece aí na sua tela, é o 3331-7551. Você pode também apontar o QR Code, né? O seu celular, aliás, para o QR Code que aparece aí na sua tela, interagir com a gente e mandar a sua mensagem, viu? E durante a madrugada, áreas de instabilidade se desenvolveram sobre o sudeste do Paraná, provocando chuva acompanhadas de trovoadas em alguns municípios da região. E o que esperar do tempo nessa segunda-feira? Chegou a hora de conferir a previsão. De acordo com o CIMEPAR, a instabilidade continua em praticamente todo o estado, com possibilidades de pancadas de chuvas e trovoadas. Vamos conferir como está o tempo agora em algumas cidades do Paraná. Vamos lá para Foz do Iguaçu, faz 17 graus neste momento. Tempo nublado também, mas muito movimento ali na Ponte da Amizade. De Foz, a gente vai para Pontal do Paraná, no litoral paranaense, belo amanhecer. Ali um sol despontando entre nuvens, as ondas fazendo movimento ali na praia. Tá muito bonito, 17 graus em Pontal. Vamos agora para Londrina, no norte do estado, amanhecer nublado também, céu encoberto no norte do estado, faz 18 graus em Londrina. E agora, Curitiba, na capital paranaense. Tempo nublado também, o amanhecer começa entre nuvens, 13 graus.
3: Curitiba não nos poupa. Ontem tomei sorvete, hoje tomo sopa. Você conhece essa frase? Na verdade, é um poema do Álvaro Poussetti. E esse poema, reproduzido em redes sociais e até em muros, tornou o autor muito conhecido. Mas mais do que isso, esse breve, mas contagiante poema que traduz a mudança climática em Curitiba, inspirou até um empreendimento na área da gastronomia.
11: O Álvaro é poeta e autor de versos que traduzem bem o clima curitibano. frases como Curitiba não perdoa, tem uma nuvem de chuva para cada pessoa. Curitiba nos maltrata, hoje eu saí de blusa ao invés de regata. E Curitiba nos engana, em vez de quentão, tomei caldo de cana. Estão em um livro de poesias escrito por ele, que tem um famoso personagem como protagonista, o Zequinha, que se popularizou ao estampar figurinhas para uma marca de balas que se tornou parte da história da capital. Em cada frase, a brincadeira é com esse clima um tanto quanto maluco de Curitiba.
12: Ontem estava calor, hoje está frio. Eu falei, ah, vou pegar elementos que representem esse calor, esse frio, colocar uma rima ali e aí surgiu o poema.
11: Mas uma poesia em especial ganhou mais destaque. Curitiba não nos poupa, ontem tomei sorvete e hoje tomo sopa, acabou caindo nas graças dos curitibanos.
12: De repente começou a viralizar nas redes sociais, as pessoas começaram a me marcar, me mandar link, né, e falar, e me ligar, e mandar mensagem. E aí a coisa começou a surgir não só nas redes sociais, mas também em caneca, em camiseta, e até em sorvete, embalagem de sorvete.
11: Neste empreendimento de Curitiba, os versos se tornaram realidade. Aqui, o buffet de sopa abriu espaço também para um buffet de sorvetes. E essa combinação curitibana deu bastante certo. O público tem aprovado.
13: Olha, essa combinação é perfeita, né? Tem a parte do frio, né, que você vai com a sopa, aí você aqueceu, vai no sorvete.
14: Eu acho que é interessante, eu gosto. Eu adoro sopa e o sorvete também, né, e vai com uma sobremesa após a sopa.
15: Nós temos os nossos lojistas que vendem o sorvete. Chegava no inverno, ficava aquela situação, né, caía demais as vendas e tal. Aí o Luiz falou, vamos trazer as sopas, né, pra dentro das sorveterias. Aí todo mundo, meu Deus! E no fim deu super certo. Ele começou pela loja da fábrica mesmo. Hoje lá recebe mais de 600 pessoas por dia, agora na temporada de inverno, de frio, né? E é sopa e o sorvete de sobremesa. Deu super certo, todo mundo ama.
11: À primeira vista, as duas opções parecem não combinar, mas a recepção surpreendeu.
15: O pessoal chega e se surpreende, eles falam, ah, mas eu não vou tomar sorvete nesse frio. No final, tá todo mundo com um potão de sorvete, todo mundo fala, gente, eu tomei mesmo, é muito bom, e acaba combinando. É perfil Curitiba, né? Tem a mesma característica.
11: Uma mistura que deu muito certo. Afinal de contas, como já dizia o poeta...
12: Curitiba não nos poupa. Ontem eu tomei sorvete, hoje eu tomo sopa.
0: É isso aí, né? E falando em tomar, gente, você é daqueles que não dispensa o tradicional cafezinho? O Dia Nacional do Café foi celebrado ontem, 24 de maio, mas no Brasil, para muitos, todo dia é dia de consumir essa bebida tão presente no nosso cotidiano. Nós vamos fazer contato com o repórter Luan Azevedo, que está em uma padaria aqui da capital. Luan, bom dia, como está o movimento por aí? Bom dia, tem muita gente procurando cafezinho? Nós tivemos um pequeno probleminha ali com... o Luan, a gente tenta restabelecer o contato, daqui a pouquinho a gente volta a falar com ele, né? Vamos chamar o Luan novamente. Luan, tudo bem por aí agora? Tivemos mais um problema, a gente travou a nossa imagem lá. Quando tiver a postos o Luan, a gente chama novamente. Vamos ver agora imagens... Luan, no ar, agora sim, Luan Azevedo, conta pra gente como tá o movimento e como tem o público procurado cafezinho por aí ou não?
16: Vinícius,
8: O Dia Nacional do Café, que é celebrado neste fim de semana, como você falou, marca o início da colheita em boa parte do país e chega acompanhado de alguns números que são animadores para o setor. O consumo da bebida voltou a crescer nos primeiros 4 meses deste ano. A alta foi de 2,44%, com quase 5 milhões de sacas consumidas. E tem mais. A Conab estima uma safra recorde em 2026, com produção de 66 milhões de sacas. Um volume que é 18% maior do que do ano passado, que pode ser o maior da história. Com mais oferta, os preços também eles começam a dar um alívio para o consumidor. O café tradicional ficou mais barato do que do ano passado. E a expectativa do setor é de que esse movimento ele continue ao longo dos próximos meses. Não é só início. Agora, para falar sobre esse hábito que vai além do consumo, que tem a ver com encontro, experiência, eu estou aqui com a Sharon Moura, que é atendente aqui do café, aqui no Boa Vista. Ela é atendente aqui na Bela Panificadora. Sharon, o cliente hoje procura mais do que o café, ele busca uma experiência também. Bom dia.
16: Bom dia. Ele busca sempre o conforto de tomar um café quentinho, feito na hora, pãozinho quente. É para aguentar o dia a dia mesmo.
8: E como que é a saída de café aqui? Tem bastante xícaras servidas ao longo do dia?
16: Sim, café não dá para contar, porque assim, é muito café mesmo. O dia inteiro a gente faz café, a gente vende, e também não dá para calcular o tanto que sai, mas muito.
8: E na sua visão, porque o café é tão importante, porque as pessoas tomam tanto café, é a vontade, o sabor, o que você me conta?
16: Ah, o café é gostoso, né? Ele fala por si só. Você tomar um golinho de café de manhã cedo, quentinho, já conforta o seu dia, já.
8: Ok, muito obrigado pela participação, Sharon. E é isso, café, seja cappuccino, seja independente da variedade, todo mundo toma uma xicrinha ali. Daqui a pouco eu vou tomar uma também aqui para acordar um pouco melhor e seguir aí ao longo do dia de trabalho. Vinícius...
0: Obrigado, Luan. O café é essencial para começar o dia e, como o Luan falou, né, seguir aí o dia. É muito bacana. E agora nós vamos ver imagens de Toledo, né? Você vê imagens aí de Toledo. Olha só, gente, belo amanhecer por lá. Faz 17 graus na região oeste do estado. E por causa da superlotação, muitos abrigos de cães resgatados não conseguem garantir o bem-estar emocional desses animais. Isso acaba dificultando a adoção. Para mudar essa realidade, surgiu o projeto Lar Temporário, desenvolvido pela Universidade Federal do Paraná. Por meio dele, cães são acolhidos em casas de voluntários que cuidam desses animaizinhos com carinho, segurança e atenção. A iniciativa deu super certo. Cerca de 90% dos cães acolhidos em lares temporários foram adotados definitivamente.
17: Na casa da Ellen, o lar temporário virou rotina e também uma forma de transformar vidas. Foi assim com Carlinhos e Avral, dois cães resgatados que ganharam uma nova chance e muita rede de apoio.
18: Quando eles vêm pro lar temporário, eles vêm com muitos traumas. Então eles trazem isso com eles na bagagem. E com o lar temporário eles sentem mais segurança e acabam acolhidos para acabar com esse tipo de comportamento.
17: O abandono e a superlotação dos abrigos ainda são uma realidade em todo o país. E foi justamente para tentar mudar esse cenário que o projeto Lar Temporário surgiu dentro da UFPR.
19: O projeto Lar Temporário ele entra como mais uma estratégia nesse grande problema, né, da falta de controle de animais e do abandono, para a prevenção do abandono e para ajudar esse animal que já foi abandonado por algum motivo, que ele tenha um local seguro, né, fisicamente falando, psicologicamente falando, e que ele possa se desenvolver interagindo com essa família, perdendo seus medos, criar uma confiança de novo no ser humano.
8: O projeto foi criado dentro da UFPR, ganhou força depois das enchentes no Rio Grande do Sul e mostrou na prática como o acolhimento temporário pode transformar a vida dos animais. Até agora, 28 cães já passaram pelo projeto e 90% deles foram adotados. Com os resultados positivos, a equipe decidiu expandir a iniciativa e criou uma plataforma que conecta abrigos, protetores e pessoas dispostas a oferecer um lar temporário.
20: Um animal em lar temporário, o lar temporário, ele ajuda na divulgação, ele vai ajudar nos eventos de adoção e nos abrigos a gente tem poucos voluntários. Então, com o lar temporário, ele ajuda, acaba ajudando o abrigo também, além de ajudar o animal, né?
17: E às vezes, o que começa como acolhimento temporário termina em uma nova família. Foi o que aconteceu com o Carlinhos e a Vral. O Vilmar, pai da Ellen, se apegou tanto aos dois cães que decidiu adotá-los definitivamente.
21: Foi muito importante na minha vida, foi um momento difícil para eles e para mim. E nessa adaptação, eu me apaixonei pelos cachorrinhos.
0: Bacana, né, gente? Se interessou? Então qualquer pessoa pode se cadastrar gratuitamente na plataforma Lar Temporário e se tornar um voluntário. Abrigos e protetores também podem participar da rede. O suporte aos animais, como ração e atendimento veterinário, continua sendo responsabilidade dos abrigos e protetores cadastrados. Aqui em Curitiba, esse apoio também conta com a estrutura da UFPR, que oferece assistência veterinária e auxílio com ração para os animais acolhidos. E muita emoção para os jogadores e torcedores do futebol paranaense neste fim de semana. Chegou o momento da resenha com Edson Tomás.
22: Esporte.
0: E ele já está por aqui, seja muito bem-vindo.
23: Tudo bem,
0: Edson
23: Tomás, Vinícius?
0: Tudo
23: bom dia a todos.
0: Não faltou emoção, né?
23: Final de semana bom, hein? Principalmente para as torcidas de Atlético e de Paraná Clube, mas hoje tem emoção para o torcedor do Curitiba, mas a gente começa falando do Atlético, Vinícius, que entrou no G4 da competição. O Atlético é quarto colocado neste momento. E ontem um grande resultado, uma vitória diante do Remo lá em Belém do Pará. Ó, recentemente o Remo empatou com o Palmeiras em casa e venceu o Botafogo e também a Chapecoense longe lá de Belém do Pará. E ontem o Atlético teve um pouquinho de dificuldade no início da partida, toma um gol marcado ali pelo Jajá, que foi inclusive protagonista do jogo. Jajá, eu falo sobre ele. Aí o Atlético empata com o Claudinho numa jogada ainda no primeiro tempo, num cruzamento do Claudinho. O Kevin Viveiros acaba se livrando ali do zagueiro, faz o gol de empate, né? E depois, no segundo tempo, mais uma jogada que começa lá do lado esquerdo, passa pelo Jadson e o Atlético acaba fazendo 2-1. A gente pode até repetir rapidamente aí os gols, enquanto a gente fala desta vitória do Atlético. O Atlético vinha de 5 derrotas, aí o gol do Jajá, 1-0 para a equipe do Remo. E aí o Atlético foi atrás do resultado para poder virar a partida com este cruzamento do menino Claudinho, 18 anos, gol do Kevin Viveiros, tranquilidade para fazer ali, embora a bola tocou na perna do jogador antes, teve a habilidade para fazer o gol, e aí a bola do Jadson e muita categoria para Kevin Viveiros fazer o 2-1 para o Atlético. O Jajá, que eu falei, acabou fazendo um gesto obsceno na partida, foi expulso ainda no primeiro tempo, e aí, claro, as coisas ficaram mais fáceis no sentido de o Atlético com um volume maior, um jogador a mais, tendo o tempo todo aí para virar a partida, e isso aconteceu. O Atlético poderia até ter vencido com mais facilidade, dois ou três gols de diferença, mas um jogo bastante truncado e uma vitória do Atlético que não acontecia há muito tempo. O Atlético vinha de 5 derrotas como visitante e ontem, com 2-1 lá em Belém do Pará, num bom jogo, o Atlético, equilibrado, principalmente no segundo tempo, chega ao G4 da competição com 27 pontos.
0: Teve até gol anulado, né? Podia ter sido mais elástica essa remada.
23: Então,
0: aí, né?
23: O Atlético fez até dois gols, né? Um que a bola toca no braço do Zapelli ainda no primeiro tempo, estava 1-0 ainda para a equipe do Remo, e no segundo tempo, quando estava 2-1 para o Atlético, finalzinho, tem um gol do Leozinho, um belo gol, mas tem impedimento no início da jogada do atacante Renan Peixoto. Mas ó, grande resultado, ganhar lá em Belém do Pará não é fácil. Claro, o Atlético jogou equilibrado o tempo todo, mas principalmente com um a mais, as coisas ficaram um pouquinho mais facilitadas para o rubro-negro.
0: E o grande nome do jogo quem foi?
23: Kevin Viveiros, artilheiro do campeonato, 10 gols, é o jogador que hoje chama a atenção aí, pode até ser convocado, acho difícil, para a seleção colombiana, mas é o artilheiro do campeonato brasileiro, o primeiro jogador a chegar a 10 gols neste campeonato até o momento.
0: E Edson, hoje à noite a emoção vai ser no Couto Pereira, né?
23: É, hoje tem Green Hell e tudo mais, né? O Coritiba precisando vencer em casa, vem de uma grande vitória, né? Jogou contra o Santos na última partida pelo Brasileirão e venceu lá em São Paulo por 3-0, venceu no tapetão, o Santos tentou até anular o jogo ali por aquela questão da substituição do Neymar. Uma semana importante de treinamentos, o Fernando Seabra conseguiu também impor algumas situações, o Lucas Ronier ainda é dúvida para a partida, mas voltam a equipe o Tinga e também o Jaci, enfim, ao Coritiba. Dentro de casa, 8 da noite, enfrentando o Bahia de Rogério Ceni e hoje todos os caminhos levando ao Couto Pereira, também um grande jogo e um público superior, certamente, a mais de 25 mil torcedores logo mais.
0: Claro, né, Edson? A gente não pode deixar de comentar do excelente resultado do Paraná Clube, que garante aí o acesso, né?
23: É, o Paraná está de volta à primeira divisão, hein? Paraná Clube, no sábado, acabou vencendo o Araucária por 2-1. O Araucária faz 1-0 neste pênalti cometido pelo sistema defensivo do Paraná, né? O Matheus Santana faz o pênalti ali no Victor Albanês. E aí o Coutinho faz 1-0 para a equipe do Araucária. O Paraná Clube, ó, a menos de 15 segundos do segundo tempo, cruzamento do Dipe, o gol do Juan Lima, o Bruno Dipe cruzou, o João Felipe tocou para o meio e o Juan Lima, um dos artilheiros do campeonato, acabou empurrando para o gol. E aí, no segundo gol do Paraná Clube, aquele pênalti juvenil, né? O Lilio carregou, o zagueiro fez o pênalti e o Elvis acabou marcando o segundo gol para a equipe paranista, colocando o Paraná de volta na primeira divisão do Campeonato Paranaense. Belas imagens lá na Vila Capanema, quase 13 mil torcedores, muita festa do torcedor tricolor depois do jogo, Vinícius. Foi muito bacana, realmente. A gente acompanhou durante a partida, antes, durante o jogo e principalmente esta festa da torcida paranista. O Paraná chega neste momento como o único invicto da competição, melhor defesa, melhor ataque e está de volta na primeira divisão, que não se repita o que fez nos últimos anos. E agora o Paraná vai para a decisão, né? Tem aí o que era mais importante, voltar para a primeira divisão, mas agora tem a cereja no bolo, que é a disputa do campeonato, do título. O Paraná vai enfrentar o Paranavaí, que ontem acabou vencendo o Patriotas nos pênaltis. No tempo normal, 1-0 para o Paranavaí lá em Campo Largo. Na primeira partida, o Patriotas venceu fora de casa por 2-1. E aí, decisão nos pênaltis. E o Paranavaí passou duas decisões com o Paraná. A primeira em Paranavaí, a segunda na Vila Capanema, ainda sobre as datas. Provavelmente sábado ou domingo, nesse final de semana, o primeiro jogo fora. Depois a segunda partida em casa e certamente também com transmissão aqui da TV Paraná Turismo, como fez durante todo o campeonato, né, Vinícius? Todos os jogos importantes dos sábados transmitidos aqui pela TV Paraná Turismo na segunda divisão do Campeonato Paranaense.
0: Maravilha, Edson. Parabéns, então, né, aos paranistas, a dona Clélia, que inclusive ontem me mandou mensagem comemorando, que tá sempre nos acompanhando.
23: E já cobrando, falando assim, ó, manda um abraço pra mim
0: isso aí,
23: e tal.
0: Então, dona Clélia, fica aí, né, um parabéns, então. Fez dever de casa, tinha que merecidamente. Né?
23: Merecidamente, volta para a primeira divisão, muito merecido realmente, uma grande campanha, mas que a gente não volte a falar do Paraná neste momento na segunda divisão ano que vem, até porque o Paraná está de volta à primeira divisão e quem sabe aos poucos voltando também em nível nacional as principais divisões do Campeonato Brasileiro.
0: Maravilha, Edson. Obrigadão,
23: valeu.
0: Pelas informações. O Paraná agora primeiro.
23: E hoje tem Futebol Show Paraná, bem rapidinho, aí. 7:30 da noite. Não percam, tudo sobre Atlético, Paraná e Coritiba. Agora sim, valeu.
0: Maravilha. Paraná agora a primeira edição fica por aqui. Mais informações, as informações não param por aqui não, ela é igual ao tempo, né?
3: É isso mesmo, e aí para você que nos acompanha pela FM 97.1 e também pela M630, eu e Vinícius, nós vamos a um rápido intervalo e já voltamos com você.
0: A gente encerra essa edição com imagens feitas pelo repórter cinematográfico Ivan Marcos do Encontro de Carros e Motos Antigas, evento realizado na Ponte de Guaratuba no último sábado. Ótima segunda-feira para você.

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1: Olá, eu sou o Diego Tirri e agora começa mais um Minuto de Educação, o boletim diário sobre a educação pública no Paraná. O governo do estado anunciou a progressão na carreira de 13.288 agentes educacionais 1 e 2 da rede estadual de ensino. A medida contempla servidores do quadro dos funcionários da educação básica que atuam nas áreas de apoio escolar e administrativo, como limpeza, preparação da merenda, inspeção de alunos e equipes de secretaria das escolas estaduais. Os servidores contemplados vão receber os valores na folha de pagamento de junho, com efeitos financeiros a partir da data de publicação da resolução. A progressão funcional representa o avanço na carreira dos servidores e reconhece o trabalho dos responsáveis pelo funcionamento diário das unidades escolares da rede estadual. E este foi o Minuto da Educação de hoje. Você também pode nos acompanhar nas redes sociais. O endereço é educação.pr.

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0: São 7 horas e 33 minutos, 7h33. Muito obrigado pela sua companhia. Nós seguimos juntos até às 8 da manhã com as principais notícias aqui do nosso estado e também que interessam ao seu dia a dia. Eu sou Vinícius Carrasco e sigo com você na companhia de Gustavo Cruz. Bom dia, Gustavo.
1: Bom dia a todos. Seguimos com notícias. Jornal Paraná Agora, primeira edição, está no ar pelo rádio.
0: E nós lembramos que você pode participar conosco pelo nosso WhatsApp 3331-7516, DDD 41-3331-7516, DDD 41. Mande sua mensagem pra gente. Agora são 7h34.
2: Cidadania.
0: Com as eleições de 2026 se aproximando, especialistas chamam a atenção para a baixa adesão de jovens ao alistamento eleitoral na maior parte do país. Aqui no Paraná, no entanto, o cenário é diferente e aponta crescimento. Segundo o TRE Paraná, o eleitorado entre 15 e 17 anos aumentou 33% no primeiro trimestre deste ano, chegando a cerca de 72 mil jovens, o equivalente a 0,85% do total do estado.
1: Esse movimento de maior engajamento da juventude também estará em debate na 10ª edição do Congresso Brasileiro de Direito Eleitoral, que começa amanhã e segue até sexta-feira, e reúne especialistas para discutir os desafios das eleições de 2026.
0: Para analisar esses cenários e os fatores que influenciam o alistamento entre jovens e os impactos nas próximas eleições, nós conversamos aqui no estúdio com Luiz Paulo Miller Frank, advogado e especialista em direito público e político. Bom dia, seja bem-vindo ao Paraná Agora, primeira edição.
3: Bom dia, Vinícius.
0: Bom dia. Para começar nossa entrevista, né, eu gostaria que o senhor mencionasse qual que é a importância, né, dessa edição, né, do Congresso Brasileiro de Direito Eleitoral, que debate, né, os desafios para as eleições deste ano.
3: Bom, Vinícius, esse congresso, na verdade, é para ser o melhor congresso até agora de todos de direito eleitoral que tem no Brasil. O congresso sempre foi feito em Curitiba, mas diferente das outras edições, dessa vez vai ser no MON, lá no Museu Oscar Niemeyer. Começa no dia 26 à noite e depois segue na quarta, quinta e sexta durante o dia inteiro e vai reunir ex-ministros do TSE, ministro do TSE atual, especialista de direito eleitoral para debater sobre algoritmo, inteligência artificial, internet e também sobre como os jovens atuam nesse cenário.
1: Eu te perguntar justamente sobre os temas, seguimos adiante. Como que o senhor avalia esse momento de discussão sobre o fortalecimento do eleitorado jovem dentro de um evento que reúne juristas e especialistas de todo o país?
3: Extremamente importante, né, Gustavo? Diferente dos outros estados do Brasil, o Paraná ele foi na contramão mesmo. Tivemos ali, eu estive com o presidente do TRE num podcast da Câmara e ele mencionou que tivemos cerca de 40 mil novos títulos, né, emitidos só no Paraná, agora nessa nova fase de eleitorado. Então a gente vai na contramão dos outros estados. A participação dos jovens é importante porque a gente vem num cenário de política em que a política é feita na internet, nas redes sociais. A gente não tem mais panfleto, tabloide. O pedido de voto e a forma como os políticos se manifestam são sempre no Instagram, Facebook e outras redes sociais mais novas também.
0: E a que fatores o senhor atribui este engajamento maior, essa diferença em relação aos outros estados?
3: Eu creio que um diálogo que foi feito nas redes sociais, na internet, por parte dos órgãos públicos, por parte do TRE, do TSE, eles têm adotado uma nova linguagem de comunicação e eles têm se aproximado também desse eleitorado mais novo que, pelo visto, vem respondendo bem.
1: O voto entre 16 e 17 anos é facultativo. E quando um jovem decide tirar o título, mesmo sem ser obrigado, que tipo de sinal isso dá sobre a relação dele com a política e com o futuro do país?
3: Um sinal excelente, né? Por exemplo, eu tenho 30 anos, eu fiz meu título com 16 anos e eu creio que eu fui a única pessoa da minha sala que se aventurou a tirar o título com 16 anos. Zero interesse, né? Acho que até então, a influência que o jovem tinha na política era daquilo que eu via dos pais, dos tios, nas mesas de jantar, nas mesas de almoço, da família. E, pelo visto, esse cenário vem mudando, né? O eleitor jovem ele vem recebendo também esse tipo de influência de outros meios de comunicação que ele tem recebido por meio da rede social também.
0: Já que o senhor mencionou essa questão das redes sociais, né, de que forma ela, as escolas e o próprio ambiente digital pode influenciar nesse engajamento?
3: Eu acredito que esse novo meio, né, nem tão novo assim, mas mais típico dos jovens, forneça a eles uma voz que antes eles não tinham. Né? Antes a política era feita em espaços onde o jovem ele não era muito bem recebido, ou a voz do jovem também não era muito escutada. Agora não, a gente trabalha Instagram, Facebook, que são redes, escopos, em que o jovem ele detém o mandato, ele que decide como que funciona, ele que dita o ritmo do diálogo que acontece nessas plataformas. Os adultos mais velhos, as pessoas mais antigas, elas já não têm esse controle. Obviamente que todo mundo atua na rede social, mas a forma como ela engaja, a forma como ela acontece, ela é ditada, sim, pelos mais jovens.
1: O Congresso, nesse ano, discute também democracia algorítmica. Sim. Na prática, como é que redes sociais, inteligência artificial e bolhas digitais podem influenciar a formação política dos jovens em 2026?
3: Ela dita aquilo que você recebe, né? Ela não necessariamente vai escolher o seu conteúdo, mas ela funciona como um filtro, né? Então, o algoritmo de todas as redes sociais, e todas as redes sociais vão ter algoritmos, elas trabalham justamente para que você acesse mais daquilo que você gosta. Então, por exemplo, se eu gosto de carros, se eu gosto de futebol, o Instagram ou outras redes sociais vão me entregar conteúdo sobre carros, sobre futebol. E justamente aí que vem a importância do interesse do jovem. Porque se o jovem tem pesquisado mais sobre eleições, tem pesquisado mais sobre política, é normal que o Instagram comece a devolver mais para ele sobre política, sobre temas relacionados às eleições.
1: Desculpe, Vinícius, só pegando esse gancho. Algum tipo de conversa a respeito de uma... no momento de eleição, se refrear esses algoritmos quando se toca no assunto política?
3: Com certeza, esse é um dos maiores tópicos que serão debatidos, inclusive, no Congresso, porque vivemos em uma época de polarização. E veja, estamos nesse momento de polarização em que o algoritmo te entrega só aquilo que você demonstra para a rede social que você tem interesse. Então, sob determinada medida, o algoritmo ele pode sim influenciar e até aumentar ainda mais essa polarização. Pessoas que gostam do candidato X vão receber ainda mais conteúdos do candidato X e conteúdos negativos do candidato Y e vice-versa também para os simpatizantes do candidato opositor.
0: E como o senhor, que também integra, né, outras instituições ligadas ao direito eleitoral, enxerga, né, os principais desafios para ampliar essa participação nas eleições das novas gerações, especificamente agora nesse ano?
3: Eu acho que é um desafio que ele já vem sendo tratado com antecedência, né? Não é algo que é recebido com susto, por exemplo, pela Justiça Eleitoral. Ela já vem, já desde o ano passado, criando métodos de aumentar esse diálogo com o jovem eleitorado, que, na verdade, é o futuro, né, dos eleitores, é o futuro da sociedade no que diz respeito à contabilidade social, né, de verificar se o candidato está realmente cumprindo com aquilo que ele prometeu e, enfim, né, não votar mais naqueles que não entregaram.
0: Tá certo. Nós agradecemos a presença do senhor aqui, trazendo esses esclarecimentos. Desejamos um bom evento, né, a vocês.
3: Muito obrigado.
0: Dia, viu? Nós conversamos com Luiz Paulo Millefranc, advogado especialista em direito público e político. Ele falou para a gente da 10ª edição do Congresso Brasileiro de Direito Eleitoral, realizado em Curitiba a partir de amanhã até sexta-feira, no Museu Oscar Niemeyer. Mais uma vez, muito obrigado pelos esclarecimentos. Agora são 7 horas e 43 minutos, 7h43, e a gente segue com informações por aqui, né, Gustavo?
1: Verdade. Hoje é o dia de conhecer histórias inspiradoras de quem decidiu mudar de carreira e investir no próprio negócio. Toda segunda-feira a gente tem a coluna Partiu Plano B com a jornalista Vanessa Bruno.
4: Partiu Plano B. Olá, hora de inspiração por aqui com mais uma história de empreendedorismo. Enquanto muita gente associa a aposentadoria ao descanso, cada vez mais brasileiros acima de 60, 70 anos estão escolhendo continuar ativos no mercado de trabalho, seja por necessidade, realização pessoal ou vontade de seguir produzindo. Exemplos como a da curitibana Sheila Higler mostram que empreender na maturidade pode ser também uma forma de manter o propósito, a autonomia e a conexão com as pessoas. Fundadora da Par Ideal, considerada a maior agência física de namoro e casamento do Brasil, Sheila segue trabalhando intensamente após os 70 anos. Há mais de 3 décadas à frente do negócio, ela transformou a experiência de vida em diferencial profissional e construiu uma trajetória marcada por reconhecimento e inovação. Formada em pedagogia, especialista em psicomotricidade e afetividade, e analista comportamental, ela também já recebeu o prêmio Sebrae Mulher Empreendedora e lançou o livro Histórias de uma Agência de Casamento, que não deram certo. Para muitos brasileiros,

0: novas possibilidades profissionais, independente da idade. Entre os principais conselhos da empresária para quem deseja empreender mais tarde estão: não permitir que a idade limite os projetos, buscar atualização constante e investir em algo que realmente faça sentido. Para ela, empreender exige coragem, propósito e vontade de compartilhar toda a experiência acumulada ao longo da vida. Para mais dicas e muita inspiração, entra no blog partiuplanob.com.br. Até a próxima!
1: É isso aí, gente. As dicas preciosas da Vanessa Brolo. Agora são 7 horas e 45 minutos, 7h45. E hoje é dia de conhecer, na verdade, né? O Estado entrega 24 viaturas para reforçar a segurança em São José dos Pinhais e região. Quem traz os detalhes para a gente é o Vitor Luiz.
2: O governo do Estado entregou 24 novas viaturas para reforçar a atuação das forças de segurança em São José dos Pinhais e nos municípios do sul da região metropolitana de Curitiba. A iniciativa integra o maior pacote de modernização da segurança pública já realizado no Estado, com investimento de R$338 milhões destinados à aquisição de veículos, embarcações, armamentos e equipamentos especializados. As viaturas serão utilizadas pela Polícia Militar do Paraná, Polícia Civil, Científica e Penal, fortalecendo o atendimento à população. Mais informações você confere no site de notícias do Governo do Paraná.
3: Registrar o abraço que a gente recebeu aqui, Vinícius, do Luiz Guilherme. Mandou um abraço, inclusive uma fotografia, abençoando o dia de segunda-feira. Tem aqui também um abraço do Jonatas e José Francisco. Muito bom dia a todos vocês que nos assistem, nos acompanham também pela rádio aqui 97.1, na M630. Falamos aqui diretamente do Canal da Música, em Curitiba, no Paraná, para Curitiba, região metropolitana, continuando com o Jornal Paraná Agora, primeira edição.
1: E a gente lembra que você pode participar conosco pelo nosso WhatsApp 3331-7516, DDD41, 3331-7516, DDD41. Mande sua mensagem. Agora são 7h48.
3: A Urbis coloca em operação, a partir de hoje, 2 novas linhas de reforço no transporte coletivo de Curitiba. A medida busca atender a demanda de passageiros nos horários de pico e reduzir a lotação em trajetos com grande movimento. A linha X49, Portão Cabral, circula nos dias úteis das 6 da manhã até as 8 horas da manhã e das 4h30 da tarde até as 7 da noite, reforçando o atendimento entre os terminais Cabral e Portão. Já a X55, SIC, Avenida JK, opera das 5h da manhã até as 5h50 da manhã até as 8h30 da manhã e das 3h30 da tarde até as 7h30 da noite, atendendo principalmente a região dos atacadões da cidade industrial. Segundo a Urbis, as novas linhas devem desafogar itinerários já existentes e trazer mais agilidade e conforto para quem depende do transporte público no dia a dia.
1: 7h49. E agora a gente fala de oportunidade. Pessoas com deficiência que buscam uma vaga na área da saúde têm oportunidade na próxima quarta-feira. O Hospital Universitário Evangélico Mackenzie promove o processo seletivo com 20 vagas para a contratação imediata, das 9h da manhã às 2h da tarde, no Departamento de Direitos da Pessoa com Deficiência, no Cristo Rei. As oportunidades são para técnico de enfermagem, auxiliar de nutrição, auxiliar de farmácia, auxiliar de hotelaria e auxiliar administrativo. Os candidatos devem ter entre 18 anos ou mais e levar currículo. Se possível, também devem apresentar um laudo médico que comprove a deficiência. O documento pode ser emitido no próprio departamento com agendamento prévio. Esta é a primeira participação do hospital na ação Contrata PCD, que amplia o acesso ao mercado de trabalho e reforça a inclusão de pessoas com deficiência. 7h50.
3: Você sabia que o salário médio da construção civil no Paraná chega a R$3.800 e é considerado, desta forma, o maior salário do país nesse setor? Quem tem mais informações é o repórter Gabriel Ramos.
4: O rendimento médio mensal dos trabalhadores da construção civil no Paraná chegou a R$ 3.837 no primeiro trimestre deste ano, segundo dados do IBGE. Além de ficar quase R$ 1.000 acima da média nacional, o valor é o maior do Brasil. Em comparação com 2018, o crescimento real foi de quase 42%.

0: já descontada a inflação. Parte desse crescimento também está ligada aos investimentos públicos. Um dos exemplos é o programa Casa Fácil Paraná, que já ajudou a viabilizar 976 empreendimentos habitacionais por meio de subsídios para a entrada de imóveis. Mais informações você confere no site de notícias do Governo do Paraná.
1: 7:51, 7:51, e a Regional Cajuru recebe nesta semana mais uma edição do Mutirão Curitiba Sem Mosquito. A ação ocorre em 25 quarteirões no entorno da Unidade de Saúde Lotiguaçu, no Uberaba, com orientação dos agentes de saúde sobre prevenção à dengue e descarte correto de materiais que podem acumular água. Já na quarta-feira, caminhões da Secretaria Municipal do Meio Ambiente passam pela região para fazer o recolhimento. Os moradores devem deixar os materiais na calçada no dia da coleta. Serão recolhidos móveis, eletrodomésticos, recicláveis, até 2 pneus por residência e restos vegetais embalados. Entulho de obras, resíduos tóxicos, materiais muito pesados e veículos não entram na ação. O mutirão reforça o combate ao mosquito da dengue e mobiliza a comunidade para manter a região limpa e protegida. Então, pessoal aí da Regional Cajuru, né, gente? Fique atento para fazer aí o descarte correto desse material que pode virar criador do mosquito, né? Todo mundo pode fazer a sua parte e contribuir. Agora são 7:52.
2: Na TV Paranaturismo, tem um programa que estreou recentemente, chama-se Bate e Volta, que você pode fazer rapidamente em 4 horas, seja no período da manhã ou de tarde. E foi com esse intuito que fomos visitar o mercado municipal Capão Raso e na companhia do Paulo Cordeiro, que é assessor e coordenador de eventos e atividades do mercado municipal Capão Raso, saiu a notícia de que, para quem ainda não foi ver o Festival de Pinhão lá no Mercado Municipal, agora é a hora, porque foi prorrogado e segue até este sábado, dia 30 de maio. Esta grande procura do público fez com que as receitas pelo pinhão tenham esse maior destaque, então por isso essa prorrogação. São 18 opções de pratos, lanches e sobremesas, com preços a partir de R$ 3,69. O cardápio traz desde receitas tradicionais, como pinhão cozido e quentão, até versões mais elaboradas, como risotos, massas, pastas e sobremesas. Eu vou fazer mais um parênteses aqui, Vinícius. Comi um sorvete sundae com um pinhão caramelizado. E olha, sensacional, uma delícia. Promovido pela Urbis em parceria com os lojistas, o festival já virou tradição na cidade e movimenta o mercado Capão Raso, que reúne 100 lojas em integração com o terminal de ônibus da região. A prorrogação dá mais uma chance para o público aproveitar os sabores típicos da temporada e reforça o espaço como opção de lazer, compras e gastronomia em Curitiba. Só reforçando, são 18 restaurantes lá e 18 opções de prato, todo mundo nessa grande festa do pinhão, que é prorrogado agora então até dia 30 de maio. Vale a pena conferir e com um bate e volta, se você não conhece o Mercado Municipal Capão Raso, era um shopping que se transformou nessa novidade de ser também um mercado municipal, inclusive com sacolão, né, feira de sacolão, show, tem que conhecer.
1: É isso aí, em Curitiba faz 14 graus neste momento. E o Paraná inicia novas caravana pelas mulheres com foco na autonomia e no protagonismo feminino. Quem traz os detalhes para a gente é o Gustavo Vaz.
3: O governo do estado deu início à terceira edição da caravana Paraná Unido pelas Mulheres, isso na última sexta-feira. O lançamento do evento aconteceu em Guarapuava, que neste ano tem como foco a autonomia financeira e o protagonismo feminino. A abertura reuniu 500 pessoas. A programação como um todo ainda vai passar por Cianorte, Cascavel e Londrina. O objetivo é fazer com que o governo, junto com a iniciativa privada e também as organizações da sociedade civil, criem iniciativas para promover a emancipação e também a autonomia feminina. Mais informações sobre, você confere no site de notícias do Governo do Paraná.
2: Secretaria de Estado da Cultura abre inscrições para edital Qualifica Paraná, com recursos da Política Nacional Aldir Blanc. O prazo vai até dia 22 de junho pela plataforma SIC.cultura. Ao todo, o investimento é de R$4.499.000 para projetos de capacitação na área cultural. O edital está dividido em dois eixos: qualificação de artistas e técnicos e formação de produtores culturais. A proposta é selecionar agentes culturais responsáveis por oferecer cursos e ações de capacitação em diferentes áreas artísticas no Paraná. Os interessados precisam estar cadastrados como agente cultural na plataforma antes da inscrição. Segundo a Secretaria de Cultura, a iniciativa fortalece a formação profissional do setor e amplia as oportunidades para quem atua na cadeia produtiva da cultura no Estado.
1: Agora são 7 horas e 56 minutos, 7h56, e a Fundação Araucária acaba de lançar a terceira edição do programa Centelha no Paraná. A iniciativa vai investir R$4.600.000 para apoiar 48 empresas de base tecnológica e transferir ideias inovadoras em negócios estruturados e competitivos. O objetivo é transformar, né, essas ideias em negócios estruturados e competitivos. As inscrições estão abertas até o dia 22 de junho. O programa oferece recursos não reembolsáveis até R$96.000 por projeto, além de bolsas de até R$50.000 para fortalecer as equipes de trabalho. A proposta é incentivar startups em fase inicial e ampliar o ecossistema de inovação no Estado. As duas primeiras edições, o Centelha já apoiou 73 projetos aqui no Paraná. Segundo a Fundação Araucária, a nova etapa reforça o compromisso com a inovação, a geração de empregos qualificados e o desenvolvimento tecnológico em todas as regiões do Estado. Mais informações estão no site paraná.pr.gov.br, paraná.pr.gov.br. E a gente gostaria de agradecer as participações que ainda seguem conosco aqui. Marcelo Dorico, muito obrigado pelo seu bom dia, Marcelo. Ele deseja uma ótima semana a todos nós, a você também e toda a sua família. Tem também o Wilson Antônio Guerra, que nos acompanha. Diz que acompanhou a nossa entrevista. Muito obrigado, viu, pelo carinho. Você pode participar conosco todos os dias pelo 3331-7516 DDD41. 3331-7516 DDD41. A sua mensagem é sempre muito bem-vinda. E antes de encerrar o Paraná Agora, a primeira edição, a gente gostaria de deixar o registro que hoje é o Dia Nacional da Adoção. Ele é comemorado em 25 de maio e foi implantado em nosso país por uma lei de 2002. É uma forma de conscientização das pessoas a respeito da importância, né, deste ato de tantas crianças esperando por um lar, né? Então a gente reforça aí hoje Dia Nacional da Adoção. Então assim nós encerramos a edição desta segunda-feira do Paraná Agora, a primeira edição, desejando a você uma ótima semana, um bom dia e até a próxima, né, Gustavo?
2: Até lá, um desejo de um grande abraço e uma excelente semana.

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3: O Paraná se destaca na vacinação de mulheres grávidas a partir da 28ª semana de gestação contra o vírus sincicial, com o objetivo de proteger os bebês nos primeiros meses de vida. O imunizante passou a ser disponibilizado em dezembro de 2025 e contou com mais de 17 mil doses aplicadas. Nesse ano, o Estado contabiliza mais de 34 mil aplicações. O imunizante é feito em dose única, com o intuito de proteger o bebê de doenças como bronquiolite e pneumonia. A orientação da Secretaria da Saúde é de que pais e responsáveis procurem a unidade básica de saúde para garantir a proteção das crianças. Para saber mais, leia a matéria completa no nosso portal ame-se.pr.gov.br.
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4: Olá, eu sou o Diego Tirri e agora começa mais um Minuto de Educação, o boletim diário sobre a educação pública no Paraná. O governo do estado anunciou a progressão na carreira de 13.288 agentes educacionais 1 e 2 da rede estadual de ensino. A medida contempla servidores do quadro dos funcionários da educação básica que atuam nas áreas de apoio escolar e administrativo, como limpeza, preparação da merenda, inspeção de alunos e equipes de secretaria das escolas estaduais. Os servidores contemplados vão receber os valores na folha de pagamento de junho, com efeitos financeiros a partir da data de publicação da resolução. A progressão funcional representa o avanço na carreira dos servidores e reconhece o trabalho dos responsáveis pelo funcionamento diário das unidades escolares da rede estadual. E este foi o Minuto da Educação de hoje. Você também pode nos acompanhar nas redes sociais. O endereço é educação.pr.
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0: Estamos de volta. Estamos iniciando mais um programa, William Barbosa. Estamos começando mais um programa do seu amigo do rádio. Estamos iniciando mais uma semana com alegria, com amor no coração e, acima de tudo, com muito respeito por você, que me dá o prazer da sua audiência, né? A dona de casa, o chefe de família, a criança, o vovô, a vovó, o adolescente. Muito obrigado, muito obrigado. Eu sou o William Barbosa desde pequenininho e quero te fazer companhia até ao meio-dia. E que alegria a gente poder agradecer a audiência de vocês por todo o Brasil, né? Tenho que mandar um abraço aqui para o Francisco Sela, que é um ouvinte nosso aqui da capital. William Barbosa, sou seu ouvinte há muito tempo. Bom dia, bom dia. Bom dia para Terezinha de Jesus Silva também, que é uma ouvinte nossa de todas as manhãs, né, Terezinha? A Antônia Marini, também acompanhando o William Barbosa, muito obrigado. A Marli Passoni, William, me mande um alô. Eu moro em Arapongas, aqui no Paraná. Um abraço para você, Marli Passoni. Obrigado, obrigado, obrigado. E bom dia também para Nininha Costa, que é uma ouvinte nossa lá do Rio de Janeiro. Está no aplicativo da Rádio Paraná Educativa M630. E um abraço também a Doraci Souza, né? Obrigado, dona Doraci Souza, sempre com o amigão do rádio. Muito bom dia. A Miranda Ferreira também, a Miranda. É Miranda mesmo o nome dela. Um abraço para Miranda. William, me mande um alô. Te acompanho aqui na nossa querida Curitiba. Obrigado, obrigado pelo carinho da audiência. Quantas e quantas famílias, quantas e quantas, eu repito, amigos e amigas, que nós conquistamos através do rádio, né? O Ademar Marques conosco já na sonoplastia, na mesa de som. Bom dia, Ademar.
1: Bom dia a você, William Barbosa. Que satisfação muito grande estar do seu lado nesta manhã gostosa de começo de semana para ficar junto no programa de hoje até o meio-dia, meu amigo do rádio.
0: E sigamos, minha Curitiba, meu querido estado do Paraná, meu querido Brasil. Eu queria comentar hoje, na sessão lição de vida, nas palavrinhas tiradas do fundo do meu coração, eu queria falar um pouquinho sobre a minha vida, enfim, a vida de todos nós, né? E o que eu diria para você, ouvinte, é que depois de tudo que vivi, depois de muitos anos, né? Você vai errando, acertando, aprendendo, né? Eu percebi que o passado é simplesmente memória e que o futuro é mistério, né? Passado já foi, o futuro é mistério. A gente não sabe o que vai acontecer, muitas vezes daqui a um segundo você não sabe, né? A gente vive aprendendo, ouvintes do programa William Barbosa, a gente vive aprendendo. Eu digo sempre, né, como aquela canção, que eu sou um eterno aprendiz. Todos nós somos eternos aprendizes. E muitas vezes, ouvintes do programa William Barbosa, ouvintes do programa do seu amigo do rádio, muitas vezes aprendendo com os outros, aprendendo com os meus erros, aprendendo com as minhas vitórias, mas cheguei à conclusão que a gente aprende mais com os erros do que com as vitórias. É verdade, quando você consegue captar isso para você, né? Caramba, eu errei. Então, eu errei nisso, não posso continuar errando. Você aprende muito mais com os erros do que com as suas vitórias, né? Agora eu teria que comentar também, né, meu caro Ademar Marques e ouvintes do programa William Barbosa. Eu diria que ao longo da minha vida, algumas mulheres passaram pela minha vida, né? Algumas mulheres passaram pela minha vida, me deram filhos, né? E eu as agradeço, né? Agradeço pelo que, vamos dizer assim, pelo que a gente aprendeu, né? E também, durante o tempo que eu vivi, eu falo aqui dos meus dois ex-casamentos, né? E o que eu aprendi e também pelo que eu ensinei a elas, né? Mães de filhos meus, né? Pela convivência de muitos anos juntos, né? E muitas vezes, ora chorando, muitas vezes ora com muita alegria e ao longo desses anos todos, ora perdendo, ora ganhando. E as relações são assim, né, gente? Ouvintes do programa William Barbosa, as relações são assim. Quantas e quantas pessoas aí acompanhando o nosso programa nesse instante que também tiveram um, dois, três casamentos e por aí vai. Ou quando a gente fala em casamento, eu não estou dizendo daquela obrigatoriedade da pessoa ter se casado numa igreja, no civil, etc. e tal. Não, tem gente que vive juntos há 20, 30 anos e não se casaram oficialmente, né? Mas, voltando ainda a falar desse tipo de vivência, né, gente? Ora perdendo, ora ganhando, e dizendo que as relações são assim, nem tudo é linear. Por quê? Porque tem altos e baixos, né? Então, amei as mulheres, amei. Me entreguei a elas e não me arrependo. Foi bom enquanto durou. Porque foi com elas que eu escrevi a minha história, né? Agradeço a elas porque elas estiveram comigo, né? Nas dores, nas alegrias, nos momentos...

0: 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Para quem não sabia, como eu disse, eu fui casado duas vezes. Cada uma na sua época. Foram duas só, né? Depois, a gente também namorou bastante. E hoje, sozinho, faço o que eu quero, né? Não tenho compromisso com ninguém. Faço o que eu quero dentro das minhas responsabilidades. E vou dizer uma coisa para vocês, e não tenho nada que me arrepender. Não me arrependo de nada. Se foi bom, se foi ruim. O importante é que eu estive nesses momentos, muitas alegrias, né? O nascimento dos meus filhos, por exemplo, hoje os meus netos me dão essa alegria. Então, caramba, o que eu tenho que fazer? Eu só tenho que agradecer, só tenho que agradecer a Deus, só tenho que agradecer ao meu Senhor, né? Ao Deus que eu creio, porque Ele me deu vida. Você sabe, o Ademar Marques, tem muita gente que é ingrata, né? Porque às vezes a pessoa tem um pepino para resolver, tem uma dívida, tem um compromisso, e às vezes não consegue, está numa situação difícil, e a pessoa esquece do melhor que ela tem, que é a vida. De repente ela está ali com tanta saúde, né? Podendo enxergar, podendo caminhar, podendo sentir, podendo abraçar, e a pessoa fica pensando aquela palavrinha que vocês já sabem. Eu vou falar só, ficam pensando M, entendam como queiram, né? Então, muitas vezes, nós, seres humanos, somos ingratos. O que o senhor acha, senhor Ademar? Somos ou não somos?
1: Somos muito ingratos, William Barbosa, como você disse, disse muito bem aí a respeito da saúde. Só o fato de abrir o olho pela manhã ou pela madrugada, na hora que se levanta, e sentir que já está vivo, já é a primeira vitória do dia. Saúde, quando muitos não a têm, né?
0: A sensação, por exemplo, de você sentir frio, tem gente que xinga. Nossa, que frio. Você está sentindo frio, meu camarada? Minha camarada.
1: É porque está com saúde.
0: Entendeu? De repente você poderia estar paralisado aí, não sentir nada, esperando só a hora H, né? Então não seja ingrato. Então, só para finalizar a nossa lição de vida, eu agradeço ao meu Senhor, ao meu Deus, porque Ele me deu vida para viver os erros e os acertos ao longo da minha caminhada, e está me dando vida, me dando saúde. Para você, ouvinte do programa William Barbosa, para você, ouvinte do programa do seu amigo do rádio, para eu poder estar aqui nesse momento e poder contar as histórias a vocês.
2: Bora! Alô, Rio Preto! Cê tá doido! Sejam bem-vindos ao Cê tá doido! Para começar, Ícaro.
3: Você tá doido, amigo? Ei, Binho, libera bomba 1 pra nós, bomba 2, bomba 3, que nós quer beber o álcool direto da fonte, amigo.
2: Bora começar, Gilmar.
4: Rapaz, se ninguém tirar o desse poço, eu vou dormir aqui hoje.
2: Vamos começar, panda.
3: Eu vou acabar com vocês hoje.
2: Bora começar, Ronaldo. Bora, bom.

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7: O programa do Ame-se dessa semana vai conversar sobre o tema Mulheres e o Sono. O que está em jogo quando você não dorme bem? O sono impacta diretamente a qualidade de vida da mulher. A falta dele pode acarretar problemas de saúde como baixa imunidade, cansaço, diabetes, instabilidade do humor, podendo desenvolver ansiedade e depressão. Para dormir melhor, é importante que a mulher leve uma rotina saudável antes de se deitar, como, por exemplo, fica longe de telas, praticar atividades físicas e ter uma rotina de sono. Assim, o corpo produz substâncias que vão influenciar em noites bem dormidas. Assista o episódio completo pelo nosso canal do YouTube, Ame-se_PR.
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1: Estamos com a sessão contra ou a favor e deixa eu dar um giro rápido também, cumprimentando a galera aqui, também já ao mesmo tempo fazendo uma pergunta. Daqui a pouco vocês vão entender o porquê da pergunta. Nivaldo Walter, seja muito bem-vindo, boa semana, bom dia, tudo bem, Nivaldo?
2: Bom dia a você, William Barbosa, bom dia, Debar Marques, bom dia, Celso Jadec, ETG, Evilásio Júnior, Renato, Ricardo, todos os integrantes do teu programa nesta manhã de segunda. Bom dia, William.
1: Bom dia, bom dia. Você tem a sua mãe viva?
2: A minha mãe já é falecida.
1: Falecida, ok. EDG, bom dia, bom dia, EDG.
3: Bom dia, William, bom dia a você, bom dia aos amigos que acompanham o programa.
1: A mão do EDG parece a mão do falecido Zé Rico, né?
3: É, não, é verdade.
1: Zé Rico.
3: Dava não, cheio mas de joia. De... Falta muito para mim chegar
1: lá. Cara, teve um assalto no Batel aí.
3: Sim,
1: numa
3: mas
1: loja
3: não é essas
1: aí,
3: aqui não, viu?
1: Que roubaram um milhão de brilhantes lá, de joias e o caramba.
3: Meu Deus do céu.
1: Loja de gente só do Cascaio, né? Como diria o nosso amigo.
3: Um abraço a você, um abraço aos ouvintes, que são bastante gente ouvindo a programação. E só um abraço lá para a Araucária, né? Que o pessoal agora está todo mundo ouvindo o William Barbosa de manhã, não por causa de mim, porque eu não sou nada.
1: Não, mas o agora, senhor está fazendo, o senhor que está
3: divulgando. Eu chego e falo, ó, bota esse rádio aí.
1: Isso.
3: Certo?
1: Ajuda,
3: senão...
1: ajuda nós.
3: Isso, isso.
1: A sua mãe é falecida?
3: Muitos anos já.
1: Muitos anos.
3: Aliás, eu tive um problema muito sério com relação à minha mãe, falecimento, porque quando eu nasci, ela morreu. E quando eu tinha na minha mente que eu era o culpado. Carreguei essa sabe, isso nas costas, muitos anos. Somente depois com a doutora Silvia, psicóloga, que você conhece ela, né? Ela chegou e falou para mim, não é bem assim a situação.
1: Eu conheço a doutora Ângela.
3: É.
1: A psicóloga.
3: Doutora Silvia, não
1: também
3: é bem
1: é psicóloga.
3: Assim. Você tem que fazer isso. E fiz várias sessões, terapia.
1: E entrou no,
3: graças
1: no
3: a Deus,
1: consenso aí.
3: É, graças a Deus.
1: Celso Jadec, tudo bem, amigo? Bom dia, tudo bem, Celso?
4: Bom dia, William Barbosa. Bom dia também a toda essa equipe maravilhosa. E um bom dia especial para você, que é o verdadeiro amigo do rádio. Alguém tem que falar, né, William?
1: Eu agradeço, porque de falso...
4: Lembrar, né? As pessoas sabem, mas elas não querem lembrar.
1: A sua mãe também é falecida, Celso?
4: A minha mãe faleceu em 92.
1: 1992.
4: Foi, em 92.
1: Desculpa a pergunta, com quantos anos?
4: Minha mãe faleceu com 67 anos.
1: Nova, né?
4: Nova.
1: Evilásio Júnior, bom dia, bom dia.
5: Bom dia, William, todos os nossos colegas de trabalho, os ouvintes aqui da nossa 630 Educativa, amigos e amigas que estão espalhados pelo Paraná, Brasil e pelo mundo. Bom dia especial hoje para duas pessoas com quem eu trabalhei e tenho respeito e admiração profunda. Primeiro foi o meu primeiro dono de rede de comunicação ou de emissora de rádio com quem eu trabalhei, que foi o senhor Leonardo Petrelli, dono da RIC TV Record, da Jovem Pan, da Banda B hoje, que está de aniversário. Parabéns ao Leonardo Petrelli, grande empresário, grande profissional e grande ser humano. E eu aprendi a admirar o Leonardo Petrelli através de todo o trabalho que a gente teve junto. Outro é o ex-vereador, ex-dono de rádio também, Iris Simões, que está de aniversário hoje. Parabéns ao Iris, que também trabalhei com ele lá na Rádio Tropical. Então, parabéns aos dois pela passagem do aniversário. E se vivo fosse, também estaria de aniversário hoje, João Lopes, o bicho do Paraná.
1: O senhor, graças a Deus, tem a sua mãe viva, né? Que eu até
5: e você conhece bem.
1: Dona ela, Eva.
5: A dona Eva é... A imagem que eu tenho do começo de escutar o William Barbosa é sempre aquela imagem da minha mãe limpando a casa, abrindo as janelas, jogando as cortinas para fora para poder varrer o assoalho, e aí dá na mão ou minha ou do meu irmão a cera canário para passar no chão, e depois vim com o escovão para poder dar o lustro, e ouvindo o William Barbosa, o dona seu Eva, amigo do rádio.
1: Cuida bem da sua mãe, cara.
5: Cuido?
1: Cuida bem da sua mãezinha, porque mãe é uma só.
5: Sempre cuido.
1: É isso aí. Renato Barbosa, bom dia, bom dia.
6: Bom dia, William, bom dia, equipe, bom dia para você, ouvinte do programa William Barbosa, de todo o Brasil, de todo mundo, nos acompanhando pela internet, pelo aplicativo e pela clássica frequência AM630. Um excelente dia para todos.
1: A sua mãe também é viva, né, Renato?
6: Minha mãe é viva, tá bem, tá.
1: Ok. Bom, já vocês vão entender por que eu estou perguntando. Ademar Marques, mais uma vez, bom dia.
7: Bom dia a você, William Barbosa, a toda a equipe de trabalho. Bom dia aos ouvintes.
1: Você já não tem mais a mãe?
7: Não. Há 4 anos ela nos deixou, aos 94 anos.
1: E hoje o meu convidado aqui do nosso Contra ou a Favor, ele diz assim, ó: mãe, a mulher que se parte em 1000 pedaços para ver os filhos inteiros. Rapidamente, você concorda com isso ou não, Celso?
4: Plenamente. Mãe, o amor de mãe é o maior amor que existe no mundo, né? O verdadeiro, né?
1: Nivaldo Walter, concorda ou não?
2: Concordo plenamente.
1: Revilásio Júnior?
5: É o único amor que supera tudo.
1: Ademar Marques?
7: Sim, concordo em gênero e grau, porque mãe, ela tem o filho como um pedaço dela, né?
1: EDG, concorda ou não?
3: Sim, hoje temos que concordar, porque a gente acompanhou durante esse trajeto que a gente fez no rádio, que eu fazia programa policial, você sabe disso, e a gente ia na PCE gravar, estava cheio de mãezinha lá chorando porque o filho estava preso. Então a mãe se vira em 4 para poder cuidar de um filho, mesmo que ele esteja lá, ele seja pilantra, como nós dizíamos no programa, a mãe está ali chorando do lado. Então eu acredito.
1: Nivaldo Walter, concorda? Concorda, né?
2: Plenamente.
1: Você já tinha respondido. Bom, vamos ouvir aí o que o Sargento Schubert, que é o meu convidado hoje, o que ele tem para dizer sobre isso, né? Porque essa frase aqui é dele. Mãe, a mulher que se parte em 1000 pedaços para ver os filhos inteiros. O senhor concorda também, ou Renato não concorda?
8: A maioria das mães são assim, sim.
1: Ok, manda para o rádio.
9: Fala, guerreiro, fala, guerreira. Eu costumo dizer que bom e barato só casa de mãe. Na verdade, bom e barato não, excelente e barato só casa de mãe. Eu estava trabalhando agora e passei na casa da minha mãe para visitá-la, estava numa missão. E aí eu chego aqui, sempre tem iogurte na geladeira, iacute, uma roupa limpa. E ela falou assim: meu filho, vai tomar um banho, precisa descansar um pouquinho. E aí tá lá, minha toalha, meu chinelo, minha camisa, cueca. E é impressionante como mãe de verdade sempre lembra dos detalhes, né? Aí eu tomando banho, saí do banho, cafezinho sendo feito, cheirinho de café. E ela perguntando: já comeu, já fez isso, já fez aquilo? Nós precisamos muito valorizar nossas mães. Queria eu poder pedir a Deus que minha mãe fosse eterna nesse mundo. Porque eu tenho certeza que um dia eu vou sentir muita falta disso. E é louco, porque a minha veinha é danada, tá? E quantas vezes eu já vi deixar de realizar os sonhos dela para realizar o sonho dos filhos. E sempre que eu venho aqui, eu tenho certeza que meu irmão também, ela pergunta: tá precisando de alguma coisa? Tá precisando de dinheiro? Tá precisando de não sei o quê? Tá se alimentando? Ó, comprou essa vitamina, leva essa vitamina. Quem nunca, né? E é óbvio, né, que infelizmente nem todo mundo tem esse mesmo carinho. O ser humano é cada um é de um jeito, mas a minha mãe é extraordinária e eu tenho certeza que existem muitas outras mães assim. Então, que Papai do Céu, quando fez algo próximo à perfeição, nós chamamos essa obra-prima de mãe. Então, obrigado, minha mãe, obrigado a todas as mães e que Deus abençoe muito vocês. Dia das Mães não é só um dia no ano, é todos os dias. E, ó, minha mãe é extraordinária e eu tenho certeza que é de vocês também. E eu sei que até as mães que não estão mais presentes, ainda assim, fazem toda a diferença na vida das pessoas, por pensamentos, por lembranças, por aprendizado. E é foda. É foda a gente imaginar que tem gente que não dá valor, que tem gente que não tem oportunidade de viver isso. Um abraço, fiquem com Deus, funciona.
1: Que legal, né? Eu me lembro da minha saudosa mãe também, que eu vivi pouco com ela morreu, faleceu jovem, né? Eu acho que tinha 50 anos, alguma coisa assim. E até para dar uma cintada na gente, ela tinha um jeitinho especial. Venha, filho, vem cá, mamãe quer falar com você. E pá! Mas é diferente, era demais, né? Mas é tudo isso que o sargento aí, na minha opinião, falou, e mais um pouco. Nivaldo Walter, concorda com as palavras do sargento?
2: Com certeza absoluta, isso e muito mais, porque mãe é mãe. Mãe não vê o defeito, mãe não vê os problemas, ela tenta resolver tudo, ela faz de tudo, ela faz o melhor para o filho, para a filha, para se tornar alguém na vida, se tornar alguém no dia a dia. Mãe não tem palavra, é muito mais do que a gente imagina.
1: E eu vou te falar, a mãe não pensa duas vezes, se ela precisar se tivesse que ceder um órgão do corpo dela para um dos seus filhos, ela cede sem pestanejar.
2: É verdade. E hoje, antes de eu vir para cá, até foi... Quando você começou, comentou esse assunto, que o tema era mãe, eu sentado do sofá da minha casa, eu comecei a lembrar do meu pai e da minha mãe, assim, por frações de segundos, sabe?
1: Do nada, assim.
2: Do nada, assim. Então é uma coisa bem, bem emocionante, né, William?
1: Celso Chadec, concorda com as palavras do sargento?
4: Plenamente. É tudo o que ele falou e cada mãe é um tesouro que os filhos têm aqui na Terra, né? A minha mãe foi uma pessoa assim, muito espiritualizada, ela era benzedeira, curandeira, uma pessoa muito ligada a Deus e tenho plena certeza que ela está num lugar muito bom porque ela criou esse lugar aqui na Terra. E eu até lembro, assim, com bastante saudade dela, do quanto ela tinha de carinho por mim. Ela nunca escondeu que eu era o filho preferido dela dentre 7 filhos. E todos eles sabiam e nunca tivemos problema com nenhum. Nenhum dos meus irmãos chegou a cogitar, ah, porque você é o especialzinho da mãe. Nunca, ninguém. Eles sempre compreenderam, porque ela foi sempre muito clara naquilo que ela dizia. Tratou todo mundo bem, mas ela tinha o filho. E eu não fui um bom filho. Fui um filho assim, saí de casa, fui morar em outra cidade, sabe? É, maltratei um pouco o coração dela, porque eu sei que o coração da mãe é um porto seguro da gente e a gente, infelizmente, muitas vezes não dá esse valor. Sinto muito dela não estar aqui, mas em muitos momentos da minha vida eu preciso do abraço dela e da confirmação dela naquilo que eu vou fazer. É ela quem diz a verdade. Filho, faça ou filho, não faça, porque não está certo. Então, eu tenho muita gratidão por Deus por ter colocado ela como minha mãe.
1: Uma coisa que eu tinha muito também da minha mãe era que eu tinha muitos ciúmes dela. Minha mãe fisicamente foi uma mulher muito bonita, depois ela se acabou, porque é uma das mulheres que eu conheci que morreu por amor, vocês acreditam nisso? Ela não se conformava da separação com meu pai, e aquilo foi deteriorando ela, mas eu morria de ciúmes dela. Se eu estivesse com ela na rua e alguém olhasse para ela, eu já crescia, entendeu? Ademar Marques, concorda com o sargento, não?
7: Concordo plenamente com o sargento Schubert, e me faz lembrar também a história do rapaz que disse que a maior mentira que ele ouviu no mundo foi da mãe dele. E aquilo chamou atenção quando ele disse: a maior mentira, a primeira, aliás, e a maior que eu ouvi até hoje foi da minha mãe. Perguntaram por que ele disse. Ela disse, fez o prato de comida e disse: filho, janta. Mãe, e você? Não, não, eu já jantei. E depois que ele comeu, no dia seguinte, foi saber que era a única quantia de comida que tinha em casa.
1: São as mães. Evilásio, concorda com o sargento?
8: Como não concordar, sabendo que mãe faz de tudo. E quando eu bati minha moto, eu lembro muito bem da peregrinação da minha mãe todos os dias, pois lá no hospital, por eu estar no quarto 101, que era no Hospital Cajuru, muito próximo aonde era o setor do expurgo, William. Não sei se vocês sabem o que é o setor do expurgo no hospital. É onde vai todo a roupa de cama, aquela roupa para ser esterilizada, e o cheiro forte vinha no quarto, então se misturava com o cheiro da cozinha, que era muito próximo, e aquilo eu não conseguia comer a comida do hospital. E ela levava todo dia a comida, o almoço para mim, levava o café da tarde, e o meu pai passava de manhã, deixava uma garrafa térmica de café para mim, que ficava até de tarde, minha mãe chegava, trazia uma outra garrafa térmica, e aí assim eles trocavam. E foram 20 dias assim, minha mãe todos os dias estava lá no hospital comigo e nunca me deixou. Mãe, ela faz de tudo pelo filho. Mãe verdadeira na concepção da palavra. Claro que nós temos as raras exceções às regras daquelas que não fazem exatamente jus ao título de mãe, que simplesmente são as parideiras que vão para e colocam os filhos no mundo. Mas mãe é simplesmente um amor incondicional. Assim foi com Maria, quando ela estava aos pés da cruz, vendo seu filho crucificado, e teve a força de ouvir do filho: mulher, eis aí teu filho, filho, eis aí sua mãe, falando para Maria e João Batista.
1: é DG. Concorda com as palavras do sargento?
3: Concordo, claro, claro que sim. Eu não tive mãe biológica desde pequeno, mas eu tive uma mãe de leite, até que para ela a gente cantava essa música do Zé Rico, você falou do Zé Rico? Cantava a música Mãe de Leite. E essa mãe de leite, ela me criou, ela me deu educação, ela me deu escola, ela fazia tudo, tudo, tudo que uma mãe verdadeira faria. Ela me pegou no colo, ela, sabe, não podia acontecer nada comigo que ela ia lá ver. Agora o chinelo cantava também, né?
1: Bateu na tua bunda também?
3: Você merecia, claro,
4: também,
3: claro.
4: Né, DG? Você merece hoje.
3: Por quê? Você estava lá também? Então é o seguinte, a mãe é mãe. Quando se assume um papel de mãe, eu acho muito interessante que hoje não tem mais essas mães adotivas. Porque antigamente, as mães adotivas cuidava da gente com tanto carinho, mais acho que até do que a própria mãe, se sabe? Então eu fui criado assim.
1: Que bom,
3: fui,
1: né?
3: Fui criado por ela e hoje eu sinto, eu vou a Guaratuba, a primeira coisa que eu vou é no túmulo dela, ali perto do Yacht Club, ali aquele
1: cemitério. Sua mãe de leite.
3: Mãe de leite. E ela gostava que a gente cantava isso aí. Minha mãe de leite.
1: Você deve ter dado um trabalho pra tua mãe de leite. Né, tua carinha.
3: Dá certo, seu
1: William. Renato Barbosa, concorda com as palavras do sargento ou não?
8: Concordo, mãe é doação total, amor total e, como diz o Evilásio, as mães de verdade fazem o que estão ao seu alcance para ver o filho bem.
1: Legal. Muito obrigado mais uma vez a todos. Nivaldo Walter, até às 14, às 17, aqui na Educativa M.
2: Exatamente, William. Às 2 tem a tarde da Educativa e às 5 da tarde tem a volta do sucesso. Um abraço, William.
1: Abraço. Celso Xadec, obrigado mais uma vez pela sua participação conosco e até a próxima.
4: Que todos nós tenhamos uma semana abençoada, iluminada.
1: Amém.
4: Estou indo, mas amanhã, se der tudo certo, estaremos juntos novamente.
1: Que Deus abençoe a todos nós.
4: Amém.
1: EDG. Sigamos, seu EDG.
3: Pois é, ficamos por aqui, né? Amanhã, se Deus quiser, estaremos juntos. Como dizia um grande amigo seu, você lembra dele? Conjuntamente, conjunto, lembra dele?
1: Conjuntamente, conjunto, quem falava isso?
3: Lembra dele?
1: Você falar o nome, eu lembro.
3: Zé do Pito.
1: Ah, o Zé do Pito, Zé do Pito. Ademar Marques, sigamos.
7: Sigamos, meu caro William Barbosa, até o meio-dia, juntos por aqui.
1: Evilásio Júnior, depois da Patrícia Armentano, tem um esporte contigo.
10: Repercutindo a vitória grande, maiúscula do Atlético contra o Remo ontem lá em Belém do Pará. Falaram da vitória do Paraná no sábado pela segunda divisão, que deu acesso ao tricolor à primeira divisão do futebol estadual 2027. Curitiba joga hoje contra o Bahia, fechando mais essa 17ª rodada. Vamos falar de Suburbana, que conhecemos aí o primeiro resultado da grande final da primeira divisão, os dois classificados da segunda divisão e muito mais do esporte aqui, depois da Patrícia Armentano, antes da Miriam Rocha, Boeing 630 com Educativa Esportiva a bordo. É no meu comando, um grande abraço, bom trabalho, boa semana a todos, que Deus os abençoe.
1: Amém. Agora 9h24, Renato, tudo ok?
8: Ok, William, tudo certo, tudo resolvido para seguirmos até o meio-dia.
1: Programa William Barbosa, programa do seu amigo do rádio. Alô, Brasil, bom dia.
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1: Olá, eu sou o Diego Tirri e agora começa mais um Minuto da Educação, o boletim diário sobre educação pública no Paraná. O Colégio Estadual Indígena FEG Prague Fernandes, localizado na terra indígena Rio das Cobras, em Nova Laranjeiras, no centro-sul do estado, vai ser destaque nacional em um webinário do programa Ensino Médio Mais, promovido pelo Ministério da Educação entre os dias 8 e 9 de junho, em Brasília. Ele reconhece propostas pedagógicas inovadoras de todo o país que vem transformando realidades e fortalecendo a aprendizagem. No caso do Colégio de Nova Laranjeiras, um plano de ação foi elaborado pelos professores e pela equipe pedagógica do período noturno, com foco na valorização da cultura indígena Kai-Gang e no fortalecimento da identidade dos estudantes. E este foi o Minuto da Educação de hoje. Você também pode nos acompanhar nas redes sociais. O endereço é educação.pr.
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0: Simbora, simbora, povo, estamos no rádio. Bom dia, bom dia, bom dia, bom dia com alegria, bom dia com amor. Eu sou o William Barbosa desde pequenininho e quero te fazer companhia aqui na Rádio Paraná Educativa M630. Estamos juntos até o meio-dia, de segunda a sexta. Estamos no rádio e já abraçando você, ouvinte, minha amiga, meu amigo. William Barbosa, estou te ouvindo aqui na minha casa. William Barbosa, estou te ouvindo no automóvel. William Barbosa, estou te ouvindo no trabalho. William Barbosa, daqui a pouco eu vou começar a te ouvir. Legal, legal, legal. Bom dia, bom dia, bom dia. Quero cumprimentar com muito carinho você, trabalhador, você, dona de casa, você, chefe de família. Quero cumprimentar você, que é motorista de aplicativo, né? Bom dia, bom dia, bom dia. Os taxistas, bom dia, bom dia. Bom dia para você que trabalha nos bares, restaurantes e lanchonetes. Muito bom dia, bom dia, bom dia. Bom dia para o pessoal da saúde. Com muito carinho aí para você que exerce essa profissão maravilhosa de médico, por exemplo, né? Os médicos, médicas, enfermeiros e enfermeiras, auxiliares de enfermagens. Muito bom dia para você nas clínicas, nos consultórios, nos hospitais da vida. Bom dia, bom dia, bom dia. Para você que trabalha nos hotéis também, bom dia, nos escritórios, bom dia, bom dia, bom dia, para você que é um pequeno empresário, um grande empresário, muito bom dia, para você que é vendedor ambulante, bom dia, bom dia, tô mandando um abraço também para os meus amigos cabeleireiros, barbeiros, você que tem um salão de cabeleireiro, tem um salão aí de barbearia, bom dia, bom dia, bom dia, bom dia para as costureiras, tricoteiras, bordadeiras, muito bom dia para você que trabalha com bolos, com doces, né? Para festas de aniversários, de casamentos, de separações e por aí vai. Divórcio, tudo bom bem? Dia. Bom dia, bom dia, bom dia. E quero cumprimentar com muito carinho também o pessoal da segurança pública, né? Policiais militares, o meu carinho, o meu respeito. A polícia militar, aos policiais civis, o meu carinho, o meu respeito. A nossa polícia civil, a polícia federal do Brasil, tudo de bom. Aos policiais da federal, um abraço para você que trabalha com a justiça, promotor, juiz, delegados, enfim. Vocês da segurança pública, tudo de bom. Os desembargadores, tudo de bom. Muito obrigado, gente, pelo carinho da audiência. E bom dia para você que é vigia também. Tem muitos vigias que trabalham à noite ou trabalham de dia. E também, William, quando dá um tempinho ali, eu estou te ouvindo. Bom dia a todos os vigias. Muito bom dia, sabe para quem? Para você que trabalha como entregador, né? Entrega no automóvel, entrega na moto, trabalha como entregador o dia todo aí. Muito bom dia para você também. Bom dia para as empregadas domésticas, diaristas. Bom dia, bom dia. Bom dia, bom dia, bom dia. É para você que não está fazendo nada. Muito bom dia, bom dia, bom dia. Bom dia, bom dia para você que é caminhoneiro. Alô, caminhoneiros do meu Brasil, transportadores do progresso deste imenso Brasil. Bom dia, bom dia. Carinho grande a todos os caminhoneiros, muita saúde, muita proteção. E bom dia também para você que é psicólogo, né? Para você que é psicólogo, psicóloga, para os professores, para os alunos, para as crianças, para os adolescentes, para o vovô, para a vovó. Tudo de bom para os filhos, tudo de bom para a família brasileira. Que Deus abençoe a todos. Muito obrigado pelo carinho da audiência. E o meu bom dia também, gente. Um bom dia muito especial para você que é trabalhador rural, né? William Barbosa, eu tenho um sítio, tenho uma chácara, ou tenho uma fazenda, ou eu sou funcionário de um sítio, de uma chácara, de uma fazenda, não importa. Você, trabalhador rural, tudo de bom. Você que é tratorista, bom dia, bom dia, bom dia. Que legal. Você que é motorista particular, muito bom dia para você. E bom dia para você que gosta de fazer o bem, que gosta de ajudar as pessoas, né? E sempre ter uma mão estendida a quem precisa. Isso é muito bacana. Tem gente falando assim, William, eu tenho uma vizinha aqui que ela adora ajudar as pessoas da rua, aqui do bairro, aqui da vila, e não quer saber de nada em troca. Ela faz isso porque ela tem uma alma maravilhosa, tem um espírito maravilhoso, né? Gosta de colaborar com as pessoas. Isso é muito bom. Enfim, bom dia à nossa direção e bom dia para você, ouvinte do William Barbosa, né? A pessoa mais importante para nós que fazemos o rádio. E todo dia tem alguém que pela primeira vez está acompanhando o programa, ou alguém que falou, escuta, você conhece o William Barbosa, o nosso amigo do rádio? Ah, nunca ouvi, não vou passar a ouvir hoje. Muito obrigado, seja muito bem-vindo, muito bem-vinda. E é muito simples, é muito fácil para você ouvir o programa William Barbosa. Atenção, você pode me ouvir pelo rádio, sintonizando a M630, você pode me escutar pelo rádio, né? Não tem problema. E você pode baixar um aplicativo para me ouvir no celular. O aplicativo chama-se Rádio Paraná Educativa. 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E eu agradeço com muito carinho a audiência também dos meus amigos e amigas, dos grupos, das redes sociais que nós participamos, muitos que administramos, outros que participamos, e uma audiência muito grande online por toda a nossa Curitiba, por toda a grande região metropolitana de Curitiba, por todo o Paraná e por todo o Brasil, pelo mundo, né? Pela internet aí chegamos, lógico, no mundo todo. Isso é muito bom. Gente, tudo certinho, tudo prontinho. Que Deus abençoe a todos. Que Deus nos dê sempre muita saúde, muita proteção. Eu desejo tudo de bom para você que faz parte da minha vida através do rádio no dia a dia. Juntos com o programa William Barbosa. Alô, Curitiba. Alô, grande região metropolitana de Curitiba. Alô, meu querido estado do Paraná e do Brasil. Até o meio-dia. Fica comigo!
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0: Juntos até ao meio-dia, minha querida Curitiba, grande região metropolitana de Curitiba, meu querido estado do Paraná, meu querido Brasil, nesse pique, nesse clima, o programa William Barbosa, prestando serviços, informando você, trabalhando por você e emocionando você. É o programa do povo feito para o povo. São 9h43 e hoje, segunda-feira, uma segunda-feira maravilhosa, dia 25 de maio de 2026. Estamos na fase da lua crescente, outono brasileiro. Hoje é comemorado o dia da indústria, dia do massagista e dia do trabalhador rural. O meu abraço aí aos trabalhadores rurais espalhados pelo nosso Brasil. Um abraço também a você que é profissional massagista, tudo de bom, saúde, paz e proteção. E o santo do dia, hoje é dia de São Gregório VII, São Gregório VII. Eu quero passar também os telefones da produção do programa William Barbosa. 41 é o nosso código de área, 41 é o DDD, 3331-7430 e o 3331-7430. 32-3331-7430 e o 3331-7432. Os telefones do povo aqui da Paraná Educativa M630. Ademar Marques, hoje é dia de São Gregório VII. E também tem mais uma santa aí no pedaço, é isso, Ademar?
2: É claro, William Barbosa, hoje, além de ser o dia de São Gregório VII, esse santo que é celebrado liturgicamente pela Igreja Católica neste 25 de maio, ele foi um dos papas mais influentes da Idade Médica. Ele nasceu na Toscana, na

0: e hoje é o dia de Santa Maria Madalena, a popular Madalena de Pazzi. Hoje.
1: Também Santa Maria Madalena.
0: Isso, aquela mesma da história da Bíblia.
1: Olha aí, que bacana. Informação aqui no programa William Barbosa, são 9h45. E falando nisso, já vamos colocando no rádio aquela pitadinha de alegria. Sorria, Brasil!
2: Filho do bebo nasceu. E aí ele falou, eu mesmo vou registrar. Aí chegou no cartório e falou, bem assim, fiz registrar a criança. Aí a mulher perguntou qual é o nome. Aí ele falou, Kekana. Aí a mulher falou, Kekana. Aí o bebo é, não, mas esse nome não pode não. Ele falou, claro que pode, não tem o Kevinho.
1: Ai, ai, ai, o cara, um bêbado, queria registrar o nome do filho dele e deu o nome de Kekana. Daí a menina do cartório falou, não, esse nome aí não pode. Ele falou, como que não pode? Você tem o Kevinho. Ai, ai, ai, ai, ai, sorria, Brasil, chorados do Brasil.
3: Que dia é hoje mesmo? Hoje eu não tô sabendo, não. Tem uma coisa pra falar pra vocês, só na água.

0: prejudicado.
1: E nesse ritmo, continuamos com o programa William Barbosa nesta manhã de segunda-feira. Hoje, toda segunda-feira, nós temos a participação da competente advogada previdenciária, doutora Amanda Marcos, conosco, né? Doutora Amanda, que toda segunda traz informações aí na área previdenciária. E hoje a doutora Amanda vai falar sobre aposentadoria especial do vigilante. Atenção, você que é vigilante aí, o assunto é aposentadoria especial do vigilante. Como que funciona, né, essa aposentadoria especial do vigilante? Doutora Amanda Marcos, bom dia.
2: Alô, William Barbosa. Aqui é a doutora Amanda Marcos, sou advogada previdenciária e logo mais estaremos juntos aí na Paraná Educativa. Até mais.
1: Até logo mais, até às 10h30 da manhã, doutora Amanda Marcos. Agora tem mais Sorriso Brasil.
3: Mas eu vou falar a verdade, coisa ruim é a gente sair com mulher largada do marido, porque toda música que toca, a gente pensa que ela tá lembrando é do ex. Eu tava paquerando amanhã na Conceição do Araguaia, eu falei, ó, hoje vai ter rodeio, se você quiser ir comigo, a gente, pra gente se conhecer melhor e tal. Ela disse, olha, eu tô recém-separado, eu não quero me envolver com ninguém, eu vivi 5 anos em um relacionamento, então assim, eu não quero, assim, apressar as coisas. Eu disse, então a gente vai tranquilo, se não der certo, não tem problema não. Ela disse, tá, mas aí você tem que levar minha amiga minha e os dois meninos dela. Eu já gastei logo 240 de ingresso pra levar ela e a amiga dela, Maria de Fátima, e os dois meninos dela. Aí chegou lá, nós sentou na arquibancada, o locutor deu Silva Moreno e disse, quem tá apaixonado dá um grito. Moça, essa mulher deu um grito no pé da minha orelha assim que eu fiquei quase surdo. Eu pensei, ela tá pensando no ex-marido, né? A DJ Renato Rodeito com essa música aqui. Do Rio Negro de Solimões.
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0: Ela começou a chorar. E eu pensando, ela tá chorando pelo ex-marido.
1: Meu Deus, Silvane, se essa que vai pro prefeito Jair Martins, ô, quem tá apaixonado chora coração.

0: que essa mulher chorando, moça. E eu pensando, ela não tá apaixonada por mim, que nós se conheceu hoje. Aí eu disse, uma fez um versinho e disse, quem tá pensando em voltar pro ex, mete o pé na tábua do rodeio. Moça, essa mulher deu uma bicuda nessa tábua, que a tábua rachou no meio.
1: Eu disse, dá que bancada e fui embora naquela lá sozinha, de que vai se lascar, rapaz. Eu pensei, mais gente chorando por causa do ex, é difícil.
2: É, chorão, mais uma. Programa William Barbosa, depois do Sorriso Alô Chorados do Brasil.

0: Que versão maravilhosa, hein, bicho? Vai cantar bem assim na Cochinchina, pelo amor de Deus. Alô, chonados do Brasil. Vamos fazer o seguinte, vamos continuar sorrindo nesta manhã, Brasil.
1: O cara ligou aqui e falou assim: quem tá falando? Eu falei: nós. Ele falou: nós quem? Eu falei: nós dois, nós. Polícia foi lá em casa lá, falando que o meu cachorro tava correndo atrás da molecada de bicicleta. Nem bicicleta meu cachorro tem.
2: Aí ele recebeu uma carta em branco. Aí ele falou assim: é do meu irmão. Aí os outros caras que estavam com ele lá no quarto falaram assim: mas como é que você sabe se tá em branco? Aí ele falou assim: é que nós não estamos se falando.
0: Ai, ai, ai, ai, ai, esses humoristas, como é bom sorrir, né, minha gente? Programa William Barbosa, programa do seu amigo do rádio. Vamos continuar homenageando aí os chonados do nosso Brasil.

0: Esportes.
1: É isso aí, chorados do Brasil. O competente repórter esportivo toda manhã conosco com as informações. Agora o bom dia, depois o Edson volta aí atualizando as nossas amigas e amigos que curtem o futebol. Edson Tomás, bom dia.
2: Muito bom dia, William Barbosa, a todos que nos acompanham aqui na Educativa. Já já, hein, as informações do futebol paranaense, da dupla Atletiba, do Paraná Clube, tudo envolvendo o esporte e o futebol do estado do Paraná. Um grande abraço, William Barbosa.
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5: O novo episódio do Ame-se, o podcast da mulher paranaense, fala sobre mulheres e o sono, o que está em jogo quando você não dorme bem. Os dois grupos de mulheres que mais sofrem com a privação do sono são as que estão na fase da menopausa e as do puerpério. Durante estes momentos, os hormônios passam por mudanças naturais do corpo. No caso da mulher com menopausa, a temperatura corporal e o estresse acabam tendo um impacto maior na insônia. Para mulheres no pós-parto, a rotina de cuidados com o recém-nascido e a hipervigilância acarretam na qualidade do sono. Venha conhecer mais sobre como o sono afeta sua qualidade de vida no novo episódio já disponível no nosso canal do YouTube, Ame-se Underline PR.
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1: Abre o microfone, eu tô aqui para falar, Ademar Marques. Trocaram o locutor do horário, que eu não estou nem sabendo.
0: Eu não sei, viu? Mas eu lendo lá. Voltamos a apresentar e eu...
1: São 9 horas e 58 minutos em Curitiba, 9h58, programa William Barbosa, programa do seu amigo do rádio. Vamos continuar sorrindo na sua manhã.
11: Um passarinho me contou que você estava tonta esses dias. Eu falei, uai, quem estava tonto deve que era você. Não, porque para estar falando com um passarinho, né?
1: Tá certo, moça. Que história é essa? Então vamos que vamos com mais chonados do Brasil. 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

0: Estou mandando um abraço também para Cida Andrade. William, eu morro de rir aqui com vocês. Ela que é uma ouvinte nossa aqui das Mercês aí, né? Vizinha nossa aí, a Cida Andrade, tudo de bom, querida? Um abraço também para Gildeci Santana, também acompanhando o William Barbosa aqui na nossa Curitiba. A Eliette Batista, que é uma ouvinte nossa de BH, bicho, lá de Belo Horizonte, olha só, nas Minas Gerais. Um abraço, tá no aplicativo, né, Eliette? Tudo de bom para você, querida. Então vamos fazer o seguinte, tem alguém querendo contar mentira aí, ô Ademar Marques?
1: Tem um mentiroso na ponta da linha aí.
0: Manda pro rádio.
2: Eu não minto não, só falo a verdade, não sou homem de mentir não. Eu tinha um cachorro chamado Fubá. Rapaz, esse cachorro era danado, bom de caça. A caça que eu queria eu escrevia no papel e era só mostrar para ele, ele só voltava quando pegava. Outro dia eu tava com vontade de comer uma paca. Aí chegou um primo falando, rapaz, bora comer uma paca? Aí eu falei, bora. Aí ele perguntou como é que nós vai fazer. Aí eu disse, não se preocupe não, que meu cachorro só pelo desenho ele pega essa paca. Aí fui desenhei o desenho da paca, rápido avexado pro meu cachorrinho Fubá, fui mostrei para ele o desenho. Aí meu cachorro sumiu para dentro do mato.
3: Rapaz.
2: Aí fui, peguei o desenho e guardei no buraco do tijolo da casa. Pai Fubá chegou 18 dias depois, magro, quase morto, mas veio arrastando a paca. Aí foi ver a paca faltando uma perna, só tinha duas. Aí fui ver o desenho, eu tinha feito a paca aleijada e o cachorro demorou, foi achar uma dessa no mato. Pensa num cachorro bom. Acaba a
0: Ai, mentiroso é pouco pra falar, viu? Vai contar mentira assim, não sei aonde, meu camarada. Vamos continuar sorrindo, Brasil.
4: Pra namorar comigo tem que entender que toda sexta, sábado e domingo eu passo mal. Meus amigos me buscam lá em casa com urgência, me levam pro hospital. Aí tem dias que as enfermeiras vacilam, eu volto pra casa na segunda ruim, parecendo que eu cheguei do baile.
0: Esse é o famoso miguezão, né? 171 e tal... Repórter, ah não, nós temos aí Chonados do Brasil também nesse momento. Deixa eu mandar um abraço aqui para o Gilmar Santos, que é um ouvinte nosso aqui de Curitiba. William, eu também estou sempre contigo, amigão. Alô, Gilmar Santos, temos aí Chonados do Brasil.
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0: Eita, Mira Osmar, o famoso Zezé de Camargo. Sucessão de sempre, né? Madalena Abreu, bom dia, minha querida amiga Madalena Abreu, ouvinte nossa aqui da capital. Estou mandando um abraço também para Josefa Barruca, olha aí que nome invocado. A Josefa Barruca, também ouvinte do William Barbosa, bom dia, bom dia. André Molina, jornalista, repórter, bom dia, Molina.
1: Olá, William Barbosa, um bom dia para você e para todos os ouvintes que te acompanham diariamente. Aqui quem fala é o repórter André Molina e logo mais estarei aí com você para bater aquele papo gostoso e dar as principais notícias do nosso estado de Curitiba e, por que não, de todo o Brasil.
0: Combinado, combinado, combinado, Molina. Vamos continuar com aquela pitadinha de alegria, de sorriso no rádio.
2: O mundo começou a dar merda quando o Mertiolate parou de arder. As pessoas perderam medo de se machucar, Emanuel. Você não tem noção. Você não sabe o que é... Vou te explicar o que é o Mertiolate. Mertiolate é o seguinte, é um vidrinho assim, que vem com a raquete de tênis dentro. É um equipamento que ele foi criado para descolar o corpo da alma. Quando você estava andando de bicicleta, você caía de bicicleta, ralava o joelho, você escondia aquilo, deixava quase a perna cair para tua mãe não ver. Porque quando a tua mãe via a mancha do machucado, assim, tá machucado! Tinha um prazer. Vem cá para desinfetar! Ela já nem piscava mais, era uma alegria. Vem cá, não tá bom não, vem cá! Primeiro ela passava uma gaze seca para tirar a terra, ela tava já rindo. Era uma felicidade de ver o sofrimento. Ainda falava assim baixinho, mas na hora de brincar não tava doendo. Por que que tô chorando agora? Sádica! Aí passava, aí ela pegava a raquete de tênis, molhava dentro do Mertiolate e passava. Você saía do corpo, falava, oi Jesus, tudo bem? Quando você tava aterrissando a sua alma no corpo de novo, aí ela soprava, que era o toque de crueldade.
0: Mertiolate, será que existe ainda o tal do Mertiolate aí, Ademar?
3: Oi, William, existe, porém agora ele não é mais o ardido,
0: aquele
3: não é o cruel
0: cruel.
3: agora.
0: Você já usou Mertiolate, Renato Barbosa?
4: Muitas vezes, William. Mertiolate era direto.
0: Rapaz, rapaz. Diz que tem um chonado engraçado, manda pro rádio.
5: Tá bom.

0: grande chechel dos teclados, Damiana do Rojão.
1: Ai, ai, ai, ai, o Chorão virou cantor. Continue chorando, Chorão, que fica melhor, viu? Eu vou te contar, você faz o caboclo ressuscitar. Bom, hoje nós teremos também, depois das 11, na matéria especial, a participação do professor, escritor, palestrante Pedro Calabres. E o tema é por isso que pensar demais destrói a sua vida. Um tema muito interessante, né? É por isso que pensar demais destrói a sua vida. Quem vai falar sobre o assunto, às 11 da manhã, um pouquinho depois das 11, é o Pedro Calabres. Mas ele tem aí uma introduçãozinha do assunto, né, Pedro?
2: Hoje eu vou te mostrar por que pensar demais pode travar e até mesmo destruir a sua vida. Se você vive com a cabeça acelerada, mastigando pensamentos e emoções ruins dentro de você, eu vou te explicar por que isso acontece, as consequências disso na sua vida e principalmente o que você deve fazer para mudar esse padrão de ruminação que tanto prejudica a sua vida. E para isso eu vou me basear nas neurociências e na ciência psicológica, mas em uma linguagem simples que todo mundo consegue entender. Nós vamos falar sobre o famoso overthinking. Aquela forma de pensar demais que é corrosiva e prejudicial. E talvez eu diga coisas que são difíceis de ouvir, coisas desagradáveis para alguém que vive ruminando emoções e pensamentos negativos, mas se você persistir, você vai ter muito mais clareza sobre si mesmo e também ferramentas para combater tudo isso. Anos atrás, eram umas 11 horas da noite e eu estava dando uma aula na pós-graduação. Essa aula estava acabando e tinha sido uma aula sobre a neurociência das emoções e sentimentos, ou seja, sobre os sistemas no cérebro associados aos sentimentos e às emoções dos seres humanos. E quando eu dou aula sobre isso, geralmente eu uso exemplos práticos, exemplos do cotidiano, para ajudar os alunos a entender o que eu estou explicando, e um dos meus exemplos favoritos é o cérebro apaixonado. Talvez você já tenha assistido a vídeos meus aqui sobre isso. A paixão é um tipo muito peculiar de emoções intensas e quase todo mundo já ficou apaixonado, então é um tema que gera uma boa identificação com os meus alunos. Pois bem, ao final dessa aula, alguns alunos ficaram para conversar comigo, tirar dúvidas, e isso é bem comum. Eu sempre fazia questão de ficar uns minutos a mais para atender os meus alunos, e aí, um a um, cada aluno tirou sua dúvida comigo, e geralmente o aluno ficava mesmo depois que eu respondi a pergunta dele, para ouvir as perguntas e as respostas dos demais alunos. Depois que eu respondi todos eles se despediram e foram embora, mas nesse tempo todo em que os alunos estavam ao redor da minha mesa, em pé, tirando dúvidas, um outro aluno ficou sentado, claramente esperando todo mundo ir embora para falar comigo. E dito e feito, quando todos saíram da sala, ele levantou, se aproximou, era um rapaz jovem, com seus 30 e poucos anos de idade, e ele estava visivelmente cabisbaixo, com uma expressão corporal encolhida, uma expressão facial triste. Ele puxou uma cadeira, sentou ao meu lado na mesa, eu sorri para ele, cumprimentei, e ele começou a me contar um pouco sobre ele. Ele me disse: "Professor, é possível uma paixão ou um amor afetar sua vida por muitos anos?" E ele perguntou isso porque, quando eu falei sobre a ciência da paixão, eu disse que a paixão é um estado emocional temporário, um estado passageiro, de emoções que são, de fato, muito intensas. A duração varia bastante de pessoa para pessoa, mas a ciência entende a paixão como um estado intenso e passageiro. Ou seja, a imensa maioria das paixões, cedo ou tarde, acaba. Mas era evidente que esse aluno não estava fazendo uma pergunta técnica, acadêmica. Ele estava falando dele mesmo. Então eu pedi para ele me explicar melhor, para que eu pudesse entender do que ele estava falando. Eu pedi para ele me contar mais detalhadamente, e foi aí que ele me contou a história dele. Ele tinha vivido um relacionamento amoroso que já tinha terminado muitos anos atrás. Só que isso estava afetando a vida dele até hoje, até aquele momento da conversa. Quando ele tinha 20 e poucos anos de idade, ele se apaixonou por uma moça que, segundo ele, era a mulher mais bonita que ele já conheceu. Eles tiveram uma conexão emocional muito forte, começaram a namorar e ficaram juntos por 3 anos, até que um dia ela enviou uma mensagem de WhatsApp para ele, terminando a relação. E depois disso, ela se recusou a encontrar com ele pessoalmente para conversar e passou a ignorar mensagens e tentativas de contato dele. Daí, cerca de 1 mês depois desse término, um amigo em comum contou para ele que ela já estava namorando outro cara, um homem que trabalhava na mesma empresa que ela. Pouco tempo depois disso, ele ficou sabendo que ela já estava morando com esse homem por meio desse mesmo amigo, e isso deixou esse meu aluno devastado. Ele era perdidamente apaixonado por essa moça e o mero fato da relação ter terminado já teria deixado ele muito triste, mas a forma como a relação se encerrou por WhatsApp, a recusa dessa moça em responder às tentativas de contato dele ou de conversar pessoalmente, tendo em vista que eles ficaram juntos por 3 anos, ele achava que merecia, no mínimo, uma conversa melhor. E também o fato dela ter engatado uma outra relação tão pouco tempo depois e já ter decidido morar com aquele outro homem, tudo isso fazia com que ele se sentisse péssimo, esse meu aluno. Ele se sentiu trocado, substituído, descartado e, no fundo, ele ficava pensando se ela já não estava envolvida com esse outro homem mesmo antes do término. E isso dominava os pensamentos dele. Ele pensava nisso o tempo inteiro, mastigando esses pensamentos e essas emoções de novo e de novo em um ciclo interminável. Isso acabou afetando as relações que ele teve depois desse término.
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0: Olá, eu sou o Diego Tirri e agora começa mais um Minuto de Educação, o boletim diário sobre a educação pública no Paraná. O estado do Paraná foi um dos representantes brasileiros no Education World Forum 2026, principal encontro internacional voltado à educação pública e políticas educacionais, realizado em Londres, no Reino Unido. A participação da Secretaria da Educação se deu a convite da organização do fórum, que reuniu lideranças educacionais de diversos países ao longo de 4 dias. O secretário Rony Miranda foi um dos palestrantes da sessão Construindo Letramento Digital em Tempos Divididos, que discutiu estratégias para fortalecer o pensamento crítico, a alfabetização digital e o combate à desinformação no ambiente virtual. E este foi o Minuto da Educação de hoje. Você também pode nos acompanhar nas redes sociais. O endereço é educação.pr.
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2: E vamos com a previsão do tempo nesta manhã de segunda-feira, 25 de maio de 2026. Aqui nos estúdios da Paraná Educativa M630, a temperatura de momento é de 16 graus, a máxima para hoje, segundo a meteorologia, chega a 18 graus, né? 16 nesse instante, vento a 8 km por hora, umidade relativa do ar é de 90%, a possibilidade de chuvas é de 17% e o céu nublado. Quem é que está no plantão do CIMEPAR, meu caro Renato Barbosa?
3: Ok, William. Hoje de plantão no CIMEPAR, o Leonardo Furlan.
2: Leonardo Furlan, bom dia.
4: Olá, eu sou o Leonardo Furlan, meteorologista. Este é o boletim CIMEPAR Informa, com a previsão do tempo para o dia 25 de maio de 2026 no Paraná. As instabilidades se espalham sobre o estado nesta segunda-feira, com o aumento da oferta de calor e umidade. Esse cenário decorre da formação e avanço de uma frente quente, que se desloca de norte para sul, provocando pancadas de chuva e temporais localizados nas diversas regiões, especialmente no noroeste, oeste, sudoeste, centro-sul e também na região sudeste. Vale ressaltar que são chuvas irregulares, mas com acumulados que podem ser pontualmente expressivos. Na metade sul, mais uma vez, a nebulosidade é destaque ao longo do dia, enquanto na metade norte o sol aparece, favorecendo aquecimento. A temperatura mínima está prevista para o centro-sul com 10 graus, e as máximas ocorrem no noroeste, com até 29 graus nos termômetros. No site do CIMEPAR você encontra a previsão do tempo detalhada para cada município e região nos próximos 15 dias. Acesse www.cimepar.br.
2: Notícias. E vamos com a informação, vamos com a notícia. Começamos com você, Renato. Manda pro rádio.
3: A Polícia Militar do Paraná está na fase final de operacionalização de uma nova base de batalhão da Polícia Rodoviária em Campo Largo, na região metropolitana de Curitiba. A estrutura, localizada no quilômetro 27 da PR-423, vai reforçar o policiamento e a fiscalização em um dos principais corredores rodoviários da região. Ela será a primeira do novo pacote de concessões. O programa prevê a construção e reforma de 12 unidades ao longo dos próximos anos.
2: Vamos com a informação também. Ademar Marques manda para o ar.
5: Muito bem, William Barbosa. O Paraná tem consolidado uma nova frente de protagonismo econômico no mercado internacional com a exportação de tecnologia e de insumos tecnológicos produzidos no estado. Dados do Ministério do Desenvolvimento, Indústria, Comércio e Serviços, levantados pelo Instituto Paranaense de Desenvolvimento Econômico e Social, o IPARDES, mostram que, somente em 2025, ano passado, o setor movimentou mais de 3,8 bilhões de dólares em exportações, um crescimento de 15% em relação ao ano anterior, que foi 2024, quando foram projetados mais de 3,3 bilhões, ou melhor, foram injetados mais de 3,3 bilhões de dólares na economia paranaense.
2: Mais uma informação para os ouvintes do programa William Barbosa. Renato.
3: A Copel concluiu um mutirão de poda preventiva de mais de 3 mil árvores com potencial de interferência na rede elétrica urbana de Mandaguaçu, no noroeste do Paraná. A ação, concluída na última semana, foi realizada em parceria com a Prefeitura e integra um conjunto de medidas de manutenção e modernização do sistema de distribuição de energia no município. Em paralelo às intervenções de campo, uma agência itinerante da Copel prestou atendimento à população local em diversos endereços com oferta de serviços e orientações.
2: Ademar Marques, mais uma informação.
5: Ayrton Montarroios iniciou a carreira ainda adolescente em Recife e ganhou projeção nacional ao se tornar vice-campeão do The Voice Brasil. João Camareiro é um dos violinistas mais atuantes da sua geração, reconhecido pela técnica apurada e pela versatilidade. O Guairinha recebe o show dos dois artistas agora no mês de junho.
2: E vamos parabenizando os aniversariantes do dia desta segunda-feira. Quero mandar um abraço para você, dona de casa, para você, chefe de família, para a criança, para o vovô, para a vovó. Quem é que está aniversariando hoje? É hoje, segunda-feira, dia 25 de maio. Parabéns, receba um abraço aqui do William Barbosa e de toda a nossa equipe de trabalho.

0: Parabéns, parabéns, parabéns. E que ritmo gostoso de parabenizá-los hoje aí. O que que tem nesse som aí, ô Renato?
1: Você tá parecendo um jazzão, né?
0: Jazz aí e tal, hein, Ademar?
2: Eu gostei, gostei. Bom, diferente.
0: Passou, aprovou, aprovaram aí?
2: Tá aprovado, aprovadíssimo.
0: E vamos, quem tem famoso ou famosa aniversariando hoje, Renato?
1: Tem sim, William. Olha, o Júlio Cotiello, nascido em 93, um dos maiores criadores de conteúdo e comediante do YouTube no Brasil. Também a Bruna Viola, nascida em 93, cantora, compositora e violeira. Grande destaque aí do feminejo e da música de raiz brasileira. Tem também o Rogério Assis, conhecido como Canhão. É um famoso locutor esportivo radialista. E também o Paraguaçu. Foi cantor, músico e compositor pioneiro, considerado o italianinho do Brás e o primeiro a se apresentar no rádio paulista.
0: Muito bem, vamos até a nossa central de esportes com a informação do futebol no programa William Barbosa.
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0: Edson Tomás, mais uma vez. Bom dia, Tomás.
4: Muito bom dia, William. Um abraço a todos que nos acompanham aqui na Educativa nesta manhã de segunda-feira. O Atlético conquistou um grande resultado ontem, venceu a equipe do Remo em Belém do Pará por 2-1 de virada e chegou à quarta colocação do Campeonato Brasileiro. O Atlético está no G4 da competição neste momento com 27 pontos, 8 vitórias, 3 empates, 6 derrotas. O jogo não foi fácil não, o Atlético sofre um gol no início da partida, marcado pelo Jajá, aliás, Jajá, personagem da partida, eu falo daqui a pouco sobre isso. Depois, o Atlético consegue imprimir um pouco mais de pressão em relação ao Remo lá em Belém do Pará, empata a partida num cruzamento do Claudinho e o gol marcado pelo Kevin Viveiros. E na sequência, o Jajá acaba fazendo gesto obsceno, foi expulso o jogador do Remo ainda no primeiro tempo e o Atlético passa boa parte do jogo com um jogador a mais. No segundo tempo, jogada do Claudinho, bola no Jadson, bola no Kevin Viveiros, segundo gol do Atlético e o artilheiro do Campeonato Brasileiro neste momento isolado, Kevin Viveiros. 2-1. O Atlético ainda teve 2 gols anulados. Primeiro tempo, um gol que toca no braço do Zapelli. E no segundo gol, Leozinho estava impedido o Renan Peixoto no início da jogada. O Atlético sofre uma pressão, mas consegue o resultado merecido de 2-1. O rubro-negro voltou a vencer depois de 5 jogos jogando. Apenas sendo derrotado, melhor dizendo, fora de casa, o Atlético voltou a vencer neste momento importante da competição. Hoje é a vez do Coritiba, entra em campo contra o time do Bahia, 8 da noite, Couto Pereira lotado. Coritiba vem de um grande resultado, venceu Santos na última partida jogando fora de casa e vai ter um adversário mais complicado, o Bahia hoje, portanto, jogo que acontece no Couto Pereira, Lucas Ronier é a dúvida no time Coxa Branca. E o Paraná Clube está de volta na primeira divisão do Campeonato Estadual para quase 13 mil torcedores, Vila Capanema no sábado. Vitória por 2-1 de virada diante do Araucária. Paraná Clube volta para onde não deveria ter saído, primeira divisão do Campeonato Estadual, e começa também a, neste momento, né, trilhar momentos importantes no futebol brasileiro. Bela vitória do Paraná, boa presença da torcida tricolor, resultado justo. Paraná sofreu um gol, mas virou ainda no segundo tempo com Juan Lima e depois com Elvis de pênalti. O Paraná vai enfrentar o Paranavaí, que nos pênaltis venceu o Patriotas em Campo Largo no tempo normal 1-0. E aí nos pênaltis deu Paranavaí, Paraná Clube e Paranavaí vão reviver a decisão do Campeonato Paranaense na década de 2000, quando o Paranavaí foi campeão em cima do Tricolor. Mas parabéns ao Paranavaí e principalmente ao Tricolor Paraná, que está de volta à primeira divisão no ano que vem. É isso, William. Um abraço. Até amanhã aqui na Educativa.
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13: 10:33.
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0: Estamos iniciando a sessão entrevista do dia. Hoje é segunda-feira e toda segunda-feira no programa William Barbosa a participação da competente advogada previdenciária, doutora Amanda Marcos, conosco, né? Sempre prestando serviços, trazendo a informação para o ouvinte relacionada aí à previdência, etc. e tal. Então vamos conversar com a doutora Amanda mais uma vez. Bom dia, doutora Amanda.
1: Bom dia, William. Bom dia para todos da rádio e para todos os ouvintes.
0: E começamos aí com o seu endereço nas redes sociais, por gentileza.
1: Então, no Instagram é amanda_marcosadv. amanda_marcosadv.
0: E o assunto de hoje é aposentadoria especial do vigilante. Como funciona? Essa é a pauta, né, doutora?
1: Exatamente.
0: Pois não. Aposentadoria especial, gente, aposentadoria especial do vigilante, atenção, vigilantes de todo o Brasil, é um benefício do INSS que pode ser concedido ao profissional que trabalhou 25 anos nesse tipo de atividade. No entanto, os requisitos exigidos variam conforme a legislação vigente. E a advogada especialista em direito previdenciário, doutora Amanda Marcos, explica, né, e vai conversar conosco aqui na sequência, que existem requisitos diferentes para quem completou o tempo de serviço antes da reforma da Previdência, que aconteceu no dia 13 de novembro de 2019, e para quem passou a ter direito após essa data. Além disso, pode haver também o enquadramento por categoria profissional. E alguns profissionais devem apresentar documentos específicos para comprovação da atividade perigosa como vigilante. Então, eu acho que a primeira questão, doutora Amanda Marcos, seria, logicamente, esta, né? Os vigilantes têm direito à aposentadoria especial ou não, doutora?
1: Então, William, os vigilantes até teve uma alteração bem recente, porque esse ano agora teve um julgamento do STF que alterou um pouquinho essa questão. Ah, então, a princípio, sim, né? Era considerado atividade especial. Agora, William, não é que, né, deixou de ser atividade especial, mas a gente já não tem mais a questão do enquadramento, né? Então, qual que é a diferença? A gente precisa apresentar laudo que comprove a exposição, né, a periculosidade, enfim, para o uso de arma de fogo para conseguir reconhecer aquela atividade como especial. Então, a pessoa até pode ter direito, né, mas não é algo automático, a gente tem que comprovar através de laudo.
0: Pois não. Na nossa entrevista especial com a advogada previdenciária Amanda Marcos, ainda com relação a esse assunto também, doutora Amanda, e no caso aqui, como comprovar esse tempo especial do vigilante, doutora?
1: Então, William, a gente precisa apresentar sempre um documento chamado PPP, que é Perfil Profissiográfico Previdenciário. É um documento que é emitido pelas empresas e também na rescisão do contrato de trabalho ou então quando o empregado efetivamente pede esse documento, por mais que tenha saído da empresa, né? E é um laudo técnico, feito geralmente por engenheiro do trabalho, né? Para comprovar essa atividade especial. É como se fosse um laudo mesmo descrevendo a qual agente de periculosidade ou insalubridade a pessoa estava exposta. Então, sempre precisa desse documento.
0: Agora, doutora Amanda Marcos, só recapitulando até, o número de anos de contribuição obrigatório do vigilante seria 25 anos, é isso?
1: Então, aí entra aquela questão, William, que eu falei no início, né? Da mudança do julgamento do STF, né? Que acabou prevalecendo um entendimento do ministro Alexandre de Moraes, que acabou por alterar bastante, né? Então, como essa decisão da STF acabou restringindo um pouco a questão da aposentadoria especial para os vigilantes, a gente vai precisar, talvez, um período maior que 25 anos, né? Porque a regra geral da aposentadoria da atividade especial, né, das pessoas que exercem atividade especial, a regra geral é 25 anos. Então, agora a gente vai ter uma alteração nisso, porque mais em razão dessa decisão do STF mesmo.
0: Estamos apresentando entrevista especial, programa William Barbosa e a participação da advogada previdenciária, doutora Amanda Marcos. Ainda mais uma questão aqui, doutora, sobre...

0: partir disso nós chegamos no valor da aposentadoria. Então, né, depende realmente de todo o histórico da pessoa.
1: A doutora falou aí de do tal do PPP. Esse PPP seria um dos documentos aí para que o vigilante precisaria guardar tal para comprovar esse direito. É isso, né, doutora?
0: Isso mesmo, William. É o PPP. Perfil Psicográfico Previdenciário. É um nome até um pouquinho feio, né?
1: E tem um outro, tem um outro que eu acho mais feio ainda, aquele LTCAT.
0: LTCAT. LTCAT. O LTCAT, William, era a espécie de laudo que comprovava atividade especial antes do PPP. É laudo técnico das condições ambientais de trabalho. Então, é um documento que também é emitido por engenheiro, né? E identifica e quantifica a exposição a agentes nocivos. Da mesma forma como o PPP, né? Ele até, na verdade, ele é um documento que ele serve de base para o preenchimento do PPP. Né? Daí, a partir do LTCAT, é que é elaborado o PPP, que é entregue aos funcionários para comprovar a atividade especial.
1: E tem uma pergunta aqui também interessante, doutora Amanda Marcos, advogada previdenciária. O porte de arma seria obrigatório para, de repente, comprovar aí a atividade como especial? E se o vigilante trabalha, de repente, desarmado, ele perderia o direito ou não, doutora?
0: Então, William, a grande questão que foi discutida no STF esse ano, foi decidido que não enquadra mais como atividade especial, é justamente esse ponto. Porque antes, qual que era a regra? Para que a atividade de vigilante fosse enquadrada como atividade especial para fins de aposentadoria, tinha que ser com porte de arma de fogo. Essa decisão da STF agora, de 2026, sobre essa questão, afastou. Então, a gente agora está enfrentando um cenário em que, mesmo que a pessoa, mesmo que o funcionário, né, o empregado trabalhe com arma de fogo como vigilante, vai depender realmente de outros fatores para a gente conseguir reconhecer a atividade especial. Antes bastava o porte de arma de fogo, agora não mais.
1: Pois não. Eu acho que essa questão também é interessante, por gentileza, doutora Amanda Marcos, aqui para os ouvintes do programa William Barbosa. Por exemplo, o vigilante é que trabalha numa empresa, digamos assim, terceirizada, ele teria o mesmo direito que um vigilante concursado? Ou isso costuma dar problema aí na hora de fazer o levantamento?
0: É que são regimes diferentes, né, William? Então, assim, quando nós falamos de guarda municipal, de policial, nós falamos de regime próprio da Previdência Social. São outras regras, inclusive outro tempo de aposentadoria. Agora, quando nós falamos de um vigilante, por exemplo, aqueles vigilantes de carro forte, né, que trabalham em empresa privada, e sempre portando arma de fogo. Esses aí se aposentam pelo regime geral da Previdência Social, que é o INSS. Então, são regimes de aposentadoria bem distintos, sabe? Na verdade, até não dá para comparar muito os dois, porque policial tem uma, né, policial, guarda municipal, daí eles têm uma aposentadoria totalmente diferente de vigilantes da iniciativa privada.
1: Eu acho que tem muita gente que, logicamente, não sabia de nada dessas informações aí, que hoje, e às vezes até tem alguém na família e tal, que está acompanhando o programa William Barbosa, e esse papo legal aqui com a doutora Amanda Marcos, que é uma advogada previdenciária. Agora, com relação, como é que ficaria ou fica o cálculo do valor da aposentadoria especial hoje, doutora? E se o vigilante, de repente, perde dinheiro, se fizer uma comparação, digamos assim, com a aposentadoria comum, doutora?
0: Então, isso nós temos que apurar no momento da aposentadoria, né? Então, a gente faz cálculo justamente para verificar se é possível a aposentadoria especial ou a aposentadoria comum e qual que é mais vantajosa. Mas tudo depende de cálculo, William, porque vai depender da média de contribuição da pessoa. Não tem uma regra geral, sabe? Depende realmente de análise, de cálculo. Não tem como estabelecer um valor fixo de benefício ou dizer para você que a aposentadoria comum vai ter um valor melhor que a aposentadoria especial ou vice-versa, porque depende realmente da média de contribuição.
1: Pois não. Doutora Amanda Marcos, o vigilante que se aposentou pela modalidade especial, ele pode continuar trabalhando na área ou não?
0: Não, William, não. A regra da aposentadoria especial, ela justamente obriga que a pessoa se afaste das atividades, né, daquela atividade. É por isso que a pessoa tem direito a se aposentar mais cedo. Então, a partir do momento que se aposentou na regra da aposentadoria especial, não pode continuar trabalhando naquela atividade, pode trabalhar em outra, mas naquela não.
1: Pois não.
0: Na atividade insalubre ou de periculosidade não pode mais.
1: Bom, para

0: A gente fechar aqui esse papo muito legal e muito interessante aqui com relação à aposentadoria dos vigilantes. Vamos dizer assim, qual seria, na sua experiência, você que é uma advogada de muita competência na área previdenciária, qual seria o maior erro que, de repente, o vigilante comete antes de dar entrada na aposentadoria e como que ele poderia evitar isso, doutora?
1: William, o principal problema é a documentação, principalmente o PPP, né? Quando eu falo que precisa de um laudo para comprovar a atividade especial, parece que é algo muito simples. Mas o que mais dá problema, seja na atividade de vigilante ou qualquer outra atividade que nós façamos a tentativa de comprovar como atividade especial, é o PPP, né? Então, o problema começa em conseguir o laudo. E quando nós conseguimos, geralmente ele vem preenchido incorretamente. Então, é o principal problema que acontece.
0: Doutora Amanda Marcos, para fechar o seu recado final para as nossas amigas e amigos do rádio com relação a esse assunto, doutora Amanda.
1: Então, William, nós tivemos uma alteração bem significativa, né, com essa decisão do STF, que acabou mudando bastante para essa classe, né? Então, antes nós tínhamos uma realidade em que bastava comprovar o porte de arma de fogo, né, na atividade de vigilante, e era reconhecido como atividade especial. Com essa decisão, mudou bastante, né? Mas pode ser que nós ainda consigamos mesclar pelo menos um período ali de trabalho anterior a novembro de 2019 como atividade especial e somar o restante com atividade comum. Então, embora a mudança não tenha sido muito, muito interessante, ainda não está tudo perdido.
0: Legal, legal. Nem tudo está perdido, doutora.
1: Piorou, mas nem tudo está perdido.
0: Doutora Amanda Marcos, por gentileza, o seu endereço mais uma vez nas redes sociais.
1: O Instagram é amanda_marcosadv.
0: Amanda_marcosadv.
1: Isso.
0: Atrasado e pedindo desculpas, parabéns pelo seu aniversário na semana passada, viu, doutora Amanda?
1: Muito obrigada, William. Eu também não te contei, né?
0: Não, mas a gente fica... Eu falei que tem alguma coisa errada. E foi... Você participou bem no dia do seu aniversário e ninguém...
1: Pois é.
0: Que loucura, viu? Desculpa.
1: Caiu na segunda-feira, né?
0: Ademar, pode mandar um alô para a doutora Amanda aí, atrasada também, o Renato.
2: Ah, sim. Parabenizando essa brilhante advogada, nossa amiga, colega aqui do programa, e que tenha muito sucesso na vida. Parabéns e seja feliz. Nossos
1: muito
2: votos
1: obrigada.
2: De felicitações aí. Grande, doutora Amanda.
1: Obrigada, Ademar.
3: Doutora Amanda Marcos, parabéns, felicidades e sucesso.
1: Obrigada, muito obrigada, pessoal.
0: Valeu. Qual é a música para hoje, doutora Amanda?
1: É Nando Reis, de Janeiro a Janeiro.
0: De Janeiro a Janeiro. Bom trabalho para você na sequência, saúde, paz e proteção. E até a próxima segunda-feira, doutora.
1: Obrigada, até a próxima segunda. Boa semana.
0: Para todos nós.

0: Todos os dias neste horário, nós nos unimos através para juntos pedirmos as bênçãos a Deus, a Nossa Senhora, a Jesus Cristo, para toda a nossa família, nesta oração que eu chamo a oração das mães. Porque eu sei que milhares e milhares de mães estão a nos ouvir. Eu sei que neste momento milhares de pessoas estão formando esta corrente de fé. E Jesus disse: onde duas ou mais pessoas estiverem falando em meu nome, eu estarei entre elas. Jesus está entre nós para nos ajudar, para derramar suas bênçãos sobre todos aqueles que precisam, aqueles que neste momento estão vivendo dificuldades, aqueles que enfrentam mais um dia de trabalho, aqueles que querem ter um dia de paz e harmonia, aqueles que querem afastar de suas casas a violência, a fome, a miséria e a doença. O mundo anda muito difícil, o mundo anda muito violento, as dificuldades são muitas. Problemas financeiros, problemas de amor, problemas de entendimento, problemas de carinho, problemas de incompreensão, problemas de saúde. E é preciso que todos os dias, nós que temos fé, façamos esta oração para que Jesus atinja nossa casa, para que Jesus tome conta do nosso coração. Muitos irmãos estão brigando, muitos casais estão em desavenças, desarmonia, muitos casais estão com problemas financeiros, muitos estão doentes, enfermos. Neste momento, atenção Curitiba, atenção Paraná, atenção Brasil, neste momento você que passa por algum problema, faça sua reflexão, descruze os braços e lute pela vida. Você não pode reclamar da vida de braços cruzados. É preciso fazer sua parte, porque o próprio Cristo disse: faça a sua parte que eu te ajudarei. Portanto, luta, meu amigo, se esforce, meu amigo, porque Jesus gosta muito de você. Peça perdão pelos seus erros, se ajoelhe, se humilhe perante Deus e peça: me perdoe, Senhor, pelos meus erros e me dê uma chance de ser novamente feliz. Neste instante, neste momento, nós fechamos os nossos olhos e rezemos para a Mãe de Deus, nesta oração tão importante, para que possamos receber as bênçãos que tanto necessitamos.
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1: E vamos com a nossa matéria especial. O meu convidado é o palestrante, é o comunicador, é o escritor, professor Pedro Calabresi. E o tema é Por Isso Que Pensar Demais Destrói a Sua Vida. Vamos ouvi-lo.
2: Hoje eu vou te mostrar por que pensar demais pode travar e até mesmo destruir a sua vida. Se você vive com a cabeça acelerada, mastigando pensamentos e emoções ruins dentro de você, eu vou te explicar por que isso acontece, as consequências disso na sua vida e principalmente o que você deve fazer para mudar esse padrão de ruminação que tanto prejudica a sua vida. E para isso eu vou me basear nas neurociências e na ciência psicológica, mas em uma linguagem simples que todo mundo consegue entender. Nós vamos falar sobre o famoso overthinking. Aquela forma de pensar demais que é corrosiva e prejudicial. E talvez eu diga coisas que são difíceis de ouvir, coisas desagradáveis para alguém que vive ruminando emoções e pensamentos negativos, mas se você persistir, você vai ter muito mais clareza sobre si mesmo e também ferramentas para combater tudo isso. Anos atrás, eram umas 11 horas da noite e eu estava dando uma aula na pós-graduação. Essa aula estava acabando e tinha sido uma aula sobre a neurociência das emoções e sentimentos, ou seja, sobre os sistemas no cérebro associados aos sentimentos e às emoções dos seres humanos. E quando eu dou aula sobre isso, geralmente eu uso exemplos práticos, exemplos do cotidiano, para ajudar os alunos a entender o que eu estou explicando, e um dos meus exemplos favoritos é o cérebro apaixonado. Talvez você já tenha assistido a vídeos meus aqui sobre isso. A paixão é um tipo muito peculiar de emoções intensas e quase todo mundo já ficou apaixonado, então é um tema que gera uma boa identificação com os meus alunos. Pois bem, ao final dessa aula, alguns alunos ficaram para conversar comigo, tirar dúvidas, e isso é bem comum. Eu sempre fazia questão de ficar uns minutos a mais para atender os meus alunos, e aí, um a um, cada aluno tirou sua dúvida comigo, e geralmente o aluno ficava mesmo depois que eu respondi a pergunta dele, para ouvir as perguntas e as respostas dos demais alunos. Depois que eu respondi todos eles, eles se despediram e foram embora, mas nesse tempo todo em que os alunos estavam ao redor da minha mesa, em pé, tirando dúvidas, um outro aluno ficou sentado, claramente esperando todo mundo ir embora para falar comigo. E dito e feito, quando todos saíram da sala, ele levantou, se aproximou, era um rapaz jovem, com seus 30 e poucos anos de idade, e ele estava visivelmente cabisbaixo, com uma expressão corporal encolhida, uma expressão facial triste. Ele puxou uma cadeira, sentou ao meu lado na mesa, eu sorri para ele, cumprimentei, e ele começou a me contar um pouco sobre ele. Ele me disse: "Professor, é possível uma paixão ou um amor afetar sua vida por muitos anos?" E ele perguntou isso porque quando eu falei sobre a ciência da paixão, eu disse que a paixão é um estado emocional temporário, um estado passageiro, de emoções que são, de fato, muito intensas. A duração varia bastante de pessoa para pessoa, mas a ciência entende a paixão como um estado intenso e passageiro. Ou seja, a imensa maioria das paixões, cedo ou tarde, acaba. Mas era evidente que esse aluno não estava fazendo uma pergunta técnica, acadêmica. Ele estava falando dele mesmo. Então eu pedi para ele me explicar melhor, para que eu pudesse entender do que ele estava falando. Eu pedi para ele me contar mais detalhadamente, e foi aí que ele me contou a história dele. Ele tinha vivido um relacionamento amoroso que já tinha terminado muitos anos atrás. Só que isso estava afetando a vida dele até hoje, até aquele momento da conversa. Quando ele tinha 20 e poucos anos de idade, ele se apaixonou por uma moça que, segundo ele, era a mulher mais bonita que ele já conheceu. Eles tiveram uma conexão emocional muito forte, começaram a namorar e ficaram juntos por 3 anos. Até que um dia ela enviou uma mensagem de WhatsApp para ele, terminando a relação. E depois disso, ela se recusou a encontrar com ele pessoalmente para conversar e passou a ignorar mensagens e tentativas de contato dele. Daí, cerca de 1 mês depois desse término, um amigo em comum contou para ele que ela já estava namorando outro cara, um homem que trabalhava na mesma empresa que ela. Pouco tempo depois disso, ele ficou sabendo que ela já estava morando com esse homem por meio desse mesmo amigo, e isso deixou esse meu aluno devastado. Ele era perdidamente apaixonado por essa moça, e o mero fato da relação ter terminado já teria deixado ele muito triste, mas a forma como a relação se encerrou por WhatsApp, a recusa dessa moça em responder às tentativas de contato dele ou de conversar pessoalmente, tendo em vista que eles ficaram juntos por 3 anos, ele achava que merecia, no mínimo, uma conversa melhor. E também o fato dela ter engatado uma outra relação tão pouco tempo depois e já ter decidido morar com aquele outro homem, tudo isso fazia com que ele se sentisse péssimo, esse meu aluno. Ele se sentiu trocado, substituído, descartado e, no fundo, ele ficava pensando se ela já não estava envolvida com esse outro homem mesmo antes do término. E isso dominava os pensamentos dele. Ele pensava nisso o tempo inteiro, mastigando esses pensamentos e essas emoções de novo e de novo, em um ciclo interminável. Isso acabou afetando as relações que ele teve depois desse término. Ele se tornou uma pessoa insegura, carente. Ele até tentou conhecer outras pessoas, mas em toda tentativa, essa insegurança, essa carência acabava afastando a pessoa. E a cada nova relação frustrada, ele reforçava na cabeça dele aquela ideia de que ele é descartável, substituível, e essa ideia afetava até o desempenho profissional dele, porque ele se sentia um cara fraco, inseguro, incapaz. E depois que ele me contou tudo isso, no final ele disse: "Parece que dá tudo errado para mim. Eu não tenho nem mais energia para ficar tentando. Eu meio que desisti de ter um relacionamento." Eu ouvi tudo que ele disse com muita atenção. Ele ficou uns 10 minutos me explicando a história dele. E nessas horas a gente lembra do que disse Shakespeare em Romeu e Julieta: "Esses deleites violentos têm fins violentos. Paixões intensas demais costumam terminar de maneira igualmente explosiva." Enfim, depois que ele terminou esse relato, depois que ele terminou de falar tudo isso para mim, eu fiz uma pergunta muito importante: há quanto tempo esse término aconteceu? E ele me disse: 5 anos atrás. Veja só, ele estava há 5 anos sendo afetado por aquela ruptura emocional. Daí eu falei: "Cara, agora tá tarde para explicar em detalhes como o cérebro humano lida com esse tipo de coisa que você tá vivendo. Já era quase 30h, a aula terminava 23h20 da noite. Pelo que você me contou, você está mastigando esses pensamentos e essas emoções ruins aí dentro da sua cabeça há 5 anos e isso tem afetado tudo na sua vida. Vamos fazer assim, eu vou incluir uma aula sobre a ciência da ruminação no programa do nosso curso. Daí, ao final dessa aula, você volta para conversar comigo, porque a aula vai ajudar você a entender o que está acontecendo aí dentro de você." Ele me agradeceu, me cumprimentou e foi embora. E nas próximas semanas eu preparei uma aula sobre ruminação. O que eu vou te contar aqui no vídeo de hoje é mais ou menos o que eu falei nessa aula, com algumas atualizações, afinal, a ciência avançou de lá para cá. Ruminação é um termo científico. A pessoa que rumina é aquela pessoa que pensa sobre algo ruim de novo e de novo, mastigando isso na mente. Isso é um padrão na vida dela. Ela tende a fazer isso com frequência, sobre muitas coisas ou sobre quase tudo na vida dela. Na ciência, a ruminação é um padrão de pensamento repetitivo. São pensamentos negativos que se repetem. Pensamentos sobre você mesmo, sobre os seus sentimentos ou sobre experiências ruins, experiências dolorosas que você viveu na sua vida. Esse padrão é prolongado e recorrente. Ou seja, é um padrão de pensamento que se repete ao longo de muito tempo e que acontece com frequência na sua vida. E essa ruminação pode surgir a partir de gatilhos específicos. Alguém te fala alguma coisa, você lembrou de algo que aconteceu, por exemplo. Ou seja, alguma coisa, algum gatilho desencadeia esse turbilhão de pensamentos negativos em você, mas nem sempre é necessário um gatilho óbvio assim. Muitas vezes isso acontece meio que do nada, totalmente fora do seu controle. Por exemplo, você está em uma situação qualquer, no trânsito, no banho, se divertindo, limpando a casa, e a sua mente começa a ruminar sobre algo que surgiu na sua cabeça e você nem sabe direito como isso começou. E aqui nós precisamos diferenciar duas coisas muito importantes. Ruminação é diferente de preocupação. A preocupação é uma cadeia de pensamentos sobre um futuro incerto. Quando você sente preocupação, você está tentando resolver aí na sua cabeça um futuro que é incerto, resolver algo que pode dar errado no futuro antes mesmo dessa coisa ruim acontecer. Existe preocupação saudável e existe preocupação problemática. Quando você vive pensando em tudo que pode dar errado e isso acaba deixando você estressado, paralisado na sua vida, aí estamos no caso problemático, mas a ruminação é diferente. Ruminação é sinônimo de remoer, remoer pensamentos negativos sobre você mesmo, remoer memórias de coisas ruins que você viveu, remoer as coisas que você sente, as coisas que você pensa, sempre de forma negativa, de forma prejudicial. E é claro que você pode sentir essa preocupação problemática, paralisante e também ruminar. Ou seja, excesso de preocupação acontecendo junto com ruminação. Mas, em geral, a ciência entende a ruminação como algo que costuma voltar mais para o passado, enquanto a preocupação costuma se voltar mais para o futuro. Mas olha o exemplo do meu aluno. Depois daquele término difícil, quando ele conhecia alguma nova mulher, seria natural, seria saudável se ele se preocupasse um pouco, que ele imaginasse o futuro e se preocupasse em ser gentil, em ser interessante e atraente para essa mulher que ele estaria conhecendo. O problema é que essa preocupação virava ruminação. Ele começava a pensar naquele término de muitos anos atrás e isso levava ele a pensar que ele foi trocado, que ele é descartável, que ele é insuficiente, que ele é fraco, que ele não é interessante. Ou seja, uma preocupação natural se tornava uma bola de neve de ruminação porque ele remoía essas coisas e ficava mastigando aquilo na cabeça dele. Daí, essa ruminação jogava gasolina na fogueira da preocupação. Ele começava a ficar ansioso porque ele já imaginava que aquele encontro romântico daria errado muito antes do encontro acontecer. Isso mostra como a preocupação excessiva pode acontecer junto com a ruminação. Mas é importante você saber diferenciar essas duas coisas para você saber exatamente o que está acontecendo dentro de você. Será que você está se preocupando excessivamente? Será que você está antecipando um futuro de maneira catastrófica, imaginando que tudo vai dar errado, mesmo antes da coisa acontecer? Isso é a preocupação excessiva, problemática. Ou será que você está remoendo pensamentos e sentimentos sobre você mesmo, sobre o seu passado, sobre algo doloroso que aconteceu? Ou talvez será que uma dessas coisas está levando à outra? Essa é a primeira ferramenta que você já pode utilizar para ter clareza. Pega uma folha de papel, observa o que você está pensando e sentindo e escreve o que é preocupação ou o que é excesso de preocupação. Em um lugar separado dessa folha ou em outra página, você escreve o que é ruminação. A ideia aqui é você colocar no papel, de maneira separada e clara, o que é preocupação saudável, preocupação excessiva e ruminação. Sabe aquela gaveta em que você guarda os cabos, os carregadores de celular antigos que você não usa mais? Fica tudo emaranhado lá. E quando você vai puxar um cabo dessa gaveta, vem um monte de coisa junto, certo? Com a sua mente é a mesma coisa. A maioria das pessoas não tem clareza a respeito do que pensa e do que sente, justamente porque deixa as coisas ferverem na cabeça em vez de colocar no papel para organizar as ideias e os sentimentos. Só que isso é ainda pior em alguém que tem o hábito de ruminar. Afinal, a sua cabeça já ferve normalmente, ela já tem muita coisa naturalmente emaranhada, e é justamente por isso que esse simples exercício ajuda tanto. Coloca no papel aquilo que você está pensando e sentindo e divide isso entre o que é preocupação racional, excesso de preocupação e ruminação. Se você tiver um caderno para isso, depois de um tempo você vai poder ler as preocupações e ruminações dos dias e meses anteriores. E isso ajuda bastante a deixar claro e concreto para você mesmo o quanto a sua mente inflama coisas que não mereciam tanta energia. Isso é especialmente importante porque muitas vezes a ruminação vem junto com uma armadilha. Muita gente confunde ruminação com profundidade. A pessoa confunde ruminação com pensamento profundo. Ela confunde esse ciclo corrosivo e acha que esse pensar demais é uma coisa boa. Uma coisa que torna ela mais intensa, mais em contato com ela mesma e com o mundo de maneira geral. Ela se considera uma pessoa mais sensível, mais capaz de enxergar as coisas do que as outras pessoas, mais profunda, meio que tentando justificar aquela ruminação como se fosse algo bom. Toma cuidado. A mente humana é muito boa em criar justificativas que parecem racionais para você se manter inerte em um lugar ruim. Que fique claro para você, não existe ruminação positiva que beneficie a sua vida. Ruminação não é profundidade. Ruminação, inclusive, está diretamente associada à depressão na literatura científica. Um dos melhores retratos disso, na minha opinião, está em um conto escrito pelo escritor norte-americano David Foster Wallace, um dos mais celebrados escritores das últimas décadas. Ele mesmo sofria com depressão. Aliás, ele tirou a própria vida em 2008, quando ele tinha só 46 anos de idade. Muito triste. Mas foi em um conto chamado A Pessoa Deprimida que ele escreveu, na minha opinião, um dos retratos mais viscerais e realistas sobre a ruminação depressiva. A personagem do conto é uma mulher diagnosticada com depressão e a história acompanha essa mulher no dia a dia, na terapia, nos telefonemas e conversas com os amigos dela. E o tempo todo, durante esse conto, ela rumina. E você está lá lendo essas ruminações. Tudo o que acontece vira um incêndio de pensamentos na cabeça dela. Um pensamento puxa o outro, que puxa o outro, e ela entra em ciclos longos de ruminação. E para ilustrar isso, o David Foster Wallace usa notas de rodapé, e as notas de rodapé são enormes, depois de ruminações enormes no texto principal. É um texto propositalmente cansativo, redundante. Você chega cansado ao final desse conto. Essa mulher só consegue olhar para dentro dela mesma, e toda vez que ela olha, surgem pensamentos ruminantes que levam ela para longe da realidade, para longe das pessoas. Você começa o conto sentindo empatia por ela e pela dor dela, mas no final é bem capaz que você esteja cansado e que você até ache que ela é uma pessoa chata. Tem gente que termina esse conto achando essa mulher insuportável, egoísta ou coisa parecida. E é justamente essa a intenção do autor. Ele mostra para você, na narrativa do conto, exatamente como o pensamento ruminante é destrutivo para a pessoa e para quem convive com ela. Ele faz você conviver com uma pessoa ruminante e os pensamentos dela para você compreender por que, muitas vezes, uma pessoa deprimida é tão autocentrada, tão focada nela mesma e em tudo que acontece de ruim dentro dela. E, infelizmente, esse é um sintoma da ruminação depressiva e dos estados melancólicos do ser humano de maneira geral. Eles podem fazer você olhar excessivamente para tudo de ruim que existe dentro de você, e você coloca tanto foco nisso que você não consegue focar em qualquer coisa boa dentro ou fora de você. Você encontra esse conto em um livro chamado Breves Entrevistas com Homens Hediondos. Eu gosto muito do David Foster Wallace, mas é importante que você saiba que nós estamos falando de literatura de fato. Não é uma literatura de entretenimento. Ou seja, não é fácil de ler e não é fácil de entender, mas eu particularmente acho que vale muito a pena tentar. Existem vários tipos de ruminação documentados pela ciência, e o tipo mais prejudicial, que mais prejudica e paralisa a sua vida, é chamado de brooding, termo em inglês que costuma ser traduzido para o português como ruminação de tipo sombrio ou ruminação disfuncional. É exatamente esse tipo de ruminação que meu aluno estava vivendo. A primeira característica é a autocrítica global. Você tem pensamentos excessivamente críticos a respeito de você mesmo, e esses pensamentos são globais, eles englobam todos os aspectos da sua vida. A segunda característica é a constante sensação de defeito pessoal. Você sente que tem algo errado com você, defeitos que tornam você uma pessoa pior do que você gostaria de ser e fazem você viver uma vida ruim, uma vida pior da vida que você gostaria de viver. E no caso do meu aluno, ele dizia coisas como: parece que tá tudo errado, que dá tudo errado para mim, então não tenho nem mais energia para ficar tentando, eu desisti de ter um relacionamento, e por aí vai. São autocríticas globais, cheias dessa sensação de defeito pessoal. A terceira característica é a comparação. É muito comum quem rumina se comparar com outras pessoas. No caso do meu aluno, ele se comparava com o outro cara, o sujeito que a ex-namorada dele começou a se relacionar depois dele. Ele se sentia inferior a esse cara. Mas essa comparação pode tomar diversas formas, e uma delas é o vitimismo, que a ciência chama de tendência ao vitimismo interpessoal. Muitas vezes quem rumina se compara para justificar por que a vida dos outros é melhor e mais fácil, e por que a própria vida é difícil e não muda. Ah, para mim é diferente, para você é fácil falar, minha vida é muito mais difícil. Esse é um exemplo, tá? Isso pode, inclusive, alimentar um ressentimento. A pessoa fica com raiva de outras pessoas que ela acredita que levam uma vida melhor e mais fácil. No meio disso pode até surgir inveja, ou simplesmente uma raiva pelo que o outro tem de bom ou de melhor que você. Afinal, você rumina e mastiga essa sensação de que a sua vida é pior. Não existe ruminação positiva, e a ciência a esse respeito é clara. Na verdade, a ruminação tem efeitos prejudiciais bem documentados pela literatura científica. São três consequências negativas sérias que podem paralisar e corroer a sua vida. A primeira consequência da ruminação é um efeito de amplificação emocional. A ruminação tem o poder de amplificar, ela é um megafone, ela joga gasolina na fogueira das coisas ruins que você pensa e que você sente. E veja bem, coisas ruins acontecem com todo mundo. Nenhuma emoção é inútil ou totalmente prejudicial, mesmo as chamadas emoções negativas. A questão é como essa emoção afeta a sua vida. A tristeza pode ser o berço da introspecção, de olhar para dentro de si com gentileza para você entender melhor a si mesmo e construir um caminho para reconstruir a sua vida. Da raiva pode brotar uma busca por justiça, por fazer as coisas certas, por enfrentar com coragem as batalhas que você precisa enfrentar para que a sua vida mude. O mesmo vale para os pensamentos críticos sobre você mesmo. Se você fez algo errado, se você cometeu algum equívoco, tomou uma decisão prejudicial para você ou para outras pessoas, enfim, se você escolheu um caminho na sua vida que não foi bom, é prudente que você reflita sobre si mesmo, sabendo identificar as falhas, os pontos de melhoria, as áreas da sua vida em que você deve se concentrar para que isso não aconteça de novo. Só que a ruminação destrói a utilidade das emoções negativas e também a utilidade da autocrítica, porque ela joga gasolina nessas emoções, ela cria um incêndio incontrolável que draga você nessa espiral ruminante. Nós temos estudos científicos que demonstram que ruminação causa, de fato, uma espiral de emoções e pensamentos negativos. Por exemplo, em um clássico estudo científico, os pesquisadores colocaram pessoas na seguinte situação. Primeiro, eles fizeram os participantes do estudo pensarem em algum evento negativo, alguma coisa que causou muita ansiedade no passado. Depois, eles dividiram os participantes em dois grupos. O primeiro grupo foi orientado a se distrair olhando para fora da mente, pensando em algo neutro fora da própria mente. Por exemplo, em esportes, em acontecimentos neutros da mídia e por aí vai. O segundo grupo foi induzido a ruminar. Eles foram orientados a olhar para dentro da mente e pensar em coisas como: eu tenho medo de falhar, por que que eu me sinto tão mal com isso e por aí vai. Aqueles típicos pensamentos ruminantes que eu já te expliquei. E os resultados desse e de outros estudos semelhantes demonstram que ruminar mantém ou piora as emoções e pensamentos negativos dentro de você. Isso em pessoas que não estavam ruminando, mas foram induzidas a isso. Mas aí, em pessoas que já estão nesse processo de pensar demais, em pessoas que já ruminam, o que acontece é uma piora. Elas ficam mais pessimistas e os pensamentos delas ficam ainda mais negativamente distorcidos. Enfim, aqui nós temos duas grandes lições. Primeiro, presta atenção no que os pesquisadores desses estudos costumam fazer. Eles botam um grupo para olhar para dentro, ruminando, enquanto outro grupo olha para fora, para coisas neutras ou positivas. A ruminação tem essa característica de autocentramento, de você olhar para dentro de si e focar naquilo de ruim que está aí dentro de você. Lembra da personagem do conto do David Foster Wallace? Aqui nós temos um dos maiores erros das pessoas quando o assunto é autoconhecimento. Muita gente acredita que autoconhecimento é olhar para dentro de si mesmo e ponto final. E isso está completamente errado. Autoconhecimento envolve saber quando você deve olhar para dentro e principalmente como você deve olhar para dentro. E também quando você deve olhar para fora e como você deve olhar para fora. Um dos melhores antídotos contra a ruminação é uma distração consciente. É olhar para fora de você de forma consciente, buscando ocupar sua mente com coisas neutras ou positivas, coisas produtivas para sua melhora, para sua vida, para o seu crescimento. É por isso que, por exemplo, ir para a academia treinar é tão poderoso contra a ruminação. Quando você vai treinar ou se exercitar de alguma maneira, correr, nadar, jogar algum esporte, enfim, se o seu treino é suficientemente desafiador, você é praticamente obrigado a colocar a sua atenção para fora, para conseguir realizar aquele treino. Isso é um exercício não só para o seu corpo, mas é um exercício prático para você ensinar sua mente a olhar mais para fora, para coisas que te fazem bem, que te fazem crescer, e menos para dentro, para as coisas ruins que você tem o hábito de ruminar aí. Na minha experiência, o exercício físico é a melhor forma de reduzir ruminação de forma praticamente instantânea. Eu, pessoalmente, gosto da musculação. E se você treina direito, de forma desafiadora, mas sem exageros, claro, que podem machucar seu corpo, é praticamente impossível você continuar ruminando quando você está concentrado em tudo que precisa da sua atenção durante um exercício como um agachamento ou uma barra livre. Mas é claro, não precisa necessariamente ser a musculação. Pode ser qualquer atividade física da sua preferência. E além da atividade física, você também pode fazer outras coisas. Mas o princípio geral é esse. Você deve agir para ocupar a sua mente, colocando seu foco para fora em coisas que melhoram a sua vida. Você pode começar aquela leitura que você vem adiando, por exemplo. Se você realmente tem o hábito e a competência de ler bem, você sabe que um livro é capaz de sugar sua atenção. Você mergulha em um bom livro de uma forma muito intensa. Pode ser tocar um instrumento musical, pode ser um projeto profissional que você está adiando, chamar um amigo que você gosta muito para tomar um café ou jantar e conversar com ele sobre coisas bacanas, tá? Que distraem a mente e aproximam vocês dois, em vez de ficar lamuriando e lamentando as suas ruminações. Pode ser levantar e lavar a louça, arrumar sua cama, limpar sua casa, resolver um problema que você está procrastinando. Só que aqui nós temos uma outra armadilha, que é a segunda consequência da ruminação que eu já mencionei, aliás, brevemente no começo do vídeo. Ruminar parece insight profundo, mas piora a solução de problemas. Nos estudos científicos, pessoas que ruminam costumam dizer que a ruminação tem seu valor, porque ela produz insights. Essas pessoas acreditam que a ruminação ajuda a entender melhor a si mesmo e encontrar ideias que iluminam, que tornam os problemas mais claros para que eles sejam resolvidos. E eu sinto te informar, mas isso é uma ilusão. Não é tão profundo assim. E, na verdade, os estudos demonstram que quanto mais você rumina, menos você consegue resolver os problemas que a sua ruminação mastiga. Primeiro porque a ruminação torna você mais pessimista e, com isso, ela reduz sua autoeficácia. A autoeficácia é uma competência, a capacidade que você tem de acreditar na sua própria eficácia, na sua própria competência para realizar as coisas e resolver problemas. Quando você adota um viés emocional pessimista, a sua autoeficácia é reduzida e você passa a acreditar menos na sua capacidade de resolver as coisas. O resultado é que você se empenha menos em resolver os problemas e acaba ruminando ainda mais. Daí você fica mais pessimista, se empenha menos e rumina ainda mais, em um ciclo vicioso. Segundo, porque a ruminação leva você a focar em abstrações inúteis, em vez de agir para resolver os problemas de forma útil. E esse ponto aqui, gente, é absolutamente essencial. Quando você rumina, a sua mente leva você a fazer abstrações que costumam ser gerais, abrangentes e pouco concretas. Vamos para o exemplo concreto do meu aluno. Uma série de coisas aconteceram na vida dele. Ele estava perdidamente apaixonado, devido a isso ele acreditava que aquela mulher era uma parte importante da vida dele, da felicidade dele. Isso criou nele uma série de expectativas. Por exemplo, ele tinha a expectativa de que o relacionamento fosse continuar e ficar cada vez mais íntimo e sério, e no entanto essa expectativa foi quebrada. Ela terminou a relação por WhatsApp, parou de responder ele, o famoso ghosting. Começou outro relacionamento logo depois com um homem que trabalhava com ela. Veja que o cérebro do meu aluno teve que lidar com todas essas variáveis, todas essas questões que envolviam o problema. E a questão é que, no cérebro da pessoa ruminante, para resolver o problema, a mente chega a conclusões abstratas e pouco práticas. Por exemplo, ela já estava envolvida com o cara enquanto estava comigo, e isso significa que eu não tenho valor porque eu não presto para relacionamentos. Ou então, parece que tudo dá errado para mim. Às vezes, essas abstrações vêm na forma de perguntas que você fica repetindo para si mesmo. Por que eu sempre faço isso? Por que eu nunca consigo lidar bem com essas coisas? Por que eu sempre tenho esses problemas e as outras pessoas não têm? Por que isso sempre acontece comigo? Outras vezes, as abstrações podem vir na forma de conclusões sobre o mundo ou sobre as outras pessoas. Mulher ou homem nenhum presta. O mundo é uma porcaria mesmo. Só tem gente egoísta no mundo. Observa que, tanto no caso das afirmações quanto no caso das perguntas, essas conclusões são abstratas, elas são vagas. Elas não são concretas, elas não levam você a agir para resolver um problema específico. Muito pelo contrário, elas são abstratas justamente porque elas são generalistas. Elas tendem a generalizar a sua interpretação das situações. Comigo é sempre ruim, eu nunca consigo, o mundo é uma porcaria, ninguém presta. Veja como esses termos, sempre, nunca, ninguém, são termos generalistas. Eles fazem você realizar uma interpretação global, negativa das coisas. Além disso, essas abstrações costumam fazer você enxergar problemas como parte da sua identidade. Eu sou um fracasso, eu não dou certo para relacionamentos. É como se a sua identidade, como se a sua essência fosse problemática. Então, resumindo, essas abstrações resumem de maneira generalista a sua situação e também generalizam o que aconteceu como se fosse parte da sua essência, da sua identidade. É justamente por isso que a ciência nos mostra que abstrações desse tipo são inúteis. Em vez de olhar para os detalhes da situação e principalmente para o que você pode fazer, sua mente fica circulando em abstrações que te paralisam, que fazem você não agir para resolver os problemas da sua vida. Exemplo prático. Em vez de "comigo é sempre assim", o caminho mais saudável é você olhar para a situação e pensar: vou analisar o que aconteceu e decidir o melhor caminho? Decidir o que exatamente fazer daqui para frente? Em vez de por que isso só acontece comigo, o jeito mais saudável é você refletir sobre o que exatamente eu posso fazer agora, nas minhas circunstâncias atuais, para melhorar essa situação. Então, de maneira prática, em primeiro lugar, não fica se punindo, ou lamentando, ou depreciando a si mesmo, caso a sua mente comece a ruminar. Afinal, isso seria a ruminação sobre a ruminação. Lembra que quando você está ruminando, isso nada mais é do que o seu cérebro tentando resolver um problema complexo, tentando solucionar questões complexas que aconteceram ou estão acontecendo aí na sua vida. Essa lembrança é importante porque ela permite você se distanciar um pouco de si mesmo, sabe? Lembrar que isso está acontecendo dentro de você. Quando você está lá mergulhado na ruminação, você simplesmente esquece de parar para observar com calma o que o seu cérebro está tentando fazer. Toma clareza disso, lembra disso, para começar a interromper o processo de ruminação. Mas é justamente aqui que nós caímos no problema que eu falei antes. Quem rumina costuma defender com unhas e dentes a própria ruminação, porque tem a ilusão de que ela é iluminadora, de que ela traz insights para você resolver a situação, a ilusão de profundidade. Eu tenho um grande amigo que com certeza vai assistir esse vídeo aqui, que faz muito isso. Ele é um ruminante profissional. Muitas vezes ele vem lamentar as ruminações comigo, falar de como a vida dele é difícil, de como ele está muito infeliz pensando no passado dele ou muito preocupado com o futuro. E ele está sempre preocupado com alguma coisa, por menor e mais insignificante que seja a situação, e essa preocupação vira lenha para a fogueira da ruminação. Enfim, toda vez que ele faz isso, eu me esforço para ouvir com calma, mas invariavelmente nós chegamos a um ponto da conversa em que eu falo mais ou menos assim: cara, eu entendo que isso está te incomodando muito, mas você já parou para pensar no que você pode fazer? Sabe, algo específico que você pode fazer hoje para começar a melhorar isso? Mesmo que seja uma coisa que parece pequena, mas algo concreto que você possa fazer, eu me ofereço para ajudar ele, para dar apoio no que for preciso, para estar junto com ele nessa resolução de problema, mas a questão é que, no fundo, ele não quer resolver o problema. Ele quer reclamar. Ele quer ruminar, porque ruminar virou um hábito. Preocupação e ruminação viraram hábitos na vida dele. Outro dia, ele estava indo para uma viagem de férias, lugar maravilhoso para descansar. E ele começou a se preocupar com o fato de que o avião podia cair. Antes disso, ele estava preocupado em ficar doente quando ele chegasse lá. E antes disso, ele estava preocupado em não conseguir um bom lugar no avião. E esses são bons exemplos de preocupações excessivas, tal como eu te expliquei antes. Aí, de praxe, ele começava a ruminar sobre tudo isso, e essa ruminação impedia ele de aproveitar essas férias. Talvez você conheça alguém assim, alguém que se preocupa em excesso e que rumina tanto que já virou um hábito. E eis aqui uma armadilha. O cérebro é muito bom em fazer automaticamente tudo aquilo que você repete. Quanto mais você repete preocupações excessivas e problemáticas, quanto mais você repete ruminação, mais automático isso se torna dentro de você, vira hábito. No começo, é o seu cérebro tentando resolver o problema da maneira errada, com generalizações abstratas. Em algumas pessoas, isso gera a sensação de que você está resolvendo o problema, gerando insights e ideias para resolver a situação, mas, como nós vimos, o que acontece é justamente o contrário, isso te paralisa. E aí nós temos a terceira consequência da ruminação. Ruminação reduz comportamento instrumental. Ou seja, ruminação reduz ações que você pode tomar para resolver ou para melhorar a sua situação. Ruminação induz passividade e evitação. Em vez de agir para melhorar a situação, você fica paralisado ou foge do problema. Essa paralisia e essa fuga são alimentadas pelas generalizações. O mundo é assim mesmo, as pessoas não prestam, eu não dou certo em relacionamentos. Então, não vale a pena agir para mudar. Você para de acreditar em si mesmo, no mundo, nas pessoas, na possibilidade de mudança. Em vez de correr atrás da vida que você quer, o seu foco é fugir o tempo inteiro das sensações ruins que você tem. Se você teve uma decepção amorosa, como meu aluno, você foge de conhecer outras pessoas. No fundo, porque você acredita que isso vai te proteger de se machucar de novo. Eu não sirvo para relacionamento. Se você teve uma ruptura profissional, você foge das ações que podem virar o jogo. Se você teve uma vida difícil, uma infância difícil, uma família difícil, você foge de intimidade ou da própria possibilidade de viver uma vida feliz, sempre justificando sua infelicidade com generalizações do tipo: minha vida foi muito difícil, para mim é diferente, não adianta ficar tentando. Veja que eu não estou dizendo que a sua dor é falsa, tá? ou que ela é pequena, ou que ela não existiu. Sim, você sofreu. Sim, o que aconteceu com você foi difícil e isso te marcou muito. Do contrário, você não estaria nessa situação. Nada disso que eu estou falando aqui nesse vídeo invalida a sua dor. Você não é culpado pelas coisas que aconteceram e estavam fora do seu controle. Mas você tem a responsabilidade de agir de acordo com aquilo que está no seu controle, nas condições que você tem hoje, para viver a melhor vida possível. Qual é o sentido de você reduzir a sua vida a essas generalizações? Qual é a utilidade disso? Em que isso está melhorando a sua vida? Às vezes, foi uma escolha sua, algo que você fez, um erro, uma decisão que te colocou no caminho errado. Seja qual for o caso, você precisa aprender a se perdoar, a virar a página e focar no que tem utilidade. O que você vai fazer hoje, amanhã, essa semana, daqui para frente, para que você melhore essa situação? A ruminação leva você a abstrair de maneira generalista e isso leva você à passividade e à fuga. A solução é você mudar a sua perspectiva para uma perspectiva de instrumentalidade concreta. Onde eu posso colocar meu foco fora dos meus próprios pensamentos ruminantes para melhorar minha vida? O que exatamente, de maneira concreta, eu posso fazer? Quais ações eu posso tomar? E aqui é importante você olhar os detalhes da situação em vez de generalizações abstratas. Do que exatamente eu estou falando? O que exatamente eu posso fazer para melhorar? Qual ação prática é possível tomar agora? Qual é a exata sequência de ações que eu vou tomar? Qual será a agenda dessas ações na próxima semana? O que eu vou fazer hoje, amanhã, a cada dia dessa semana, a cada semana desse mês? Em vez de ficar generalizando e buscando razões e porquês, foca em como você vai sair disso. Os estudos científicos demonstram que essa abordagem instrumental, prática, traz benefícios concretos. Ela melhora a sua capacidade de solução de problemas, melhora a sua autoconfiança e sua autoeficácia, reduz emoções e julgamentos negativos que você faz sobre você mesmo e melhora o detalhamento da sua memória sobre você mesmo. Você sai daquele sempre ou nunca e vai para os episódios reais e para soluções concretas para esses episódios. A pergunta que eu gostaria que você fizesse para si mesmo é esta: eu estou tentando resolver um problema ou eu estou mastigando um modo abstrato que só produz interpretações negativas sobre mim mesmo e sobre o mundo? Quanto antes você começar isso, melhor, porque como nós vimos, quanto mais você repete o padrão ruminante, mais isso vira automático, mais isso vira hábito. E quanto mais enraizado um hábito, mais difícil será mudar esse hábito. Além disso, a ruminação tem efeitos muito negativos na sua vida e na sua saúde. Os estudos demonstram que ruminação aumenta risco de depressão e produz estresse crônico. Você vive estressado, em estado negativo de alerta, mesmo em situações neutras ou positivas. Tem estudo que demonstra aumento de pressão arterial e frequência cardíaca. Isso aumenta o risco de diversas outras doenças que corroem e destroem a sua vida aos poucos. Então, não é

0: mais eficientes para isso. E anos depois eu recebi uma mensagem daquele aluno nas redes sociais. Depois daquela minha aula, ele resolveu agir para mudar as coisas. E hoje ele está casado, tem uma filha linda. Então, você aí, você não é escravo daquilo que aconteceu na sua vida. Lembre-se sempre disso. E nós temos um ritual aqui no canal Neurovox para você que é guerreiro ou guerreira que chegou até o final. Considerando o tamanho deste vídeo aqui, cerca de 70% a 80% das pessoas que começaram a assistir não chegaram até aqui. Foi daí que eu inventei esse ritual, que é esquisito, mas os números do YouTube mostram que funciona. Comenta aí embaixo, cheguei até o final e foi incrível. Ou então, quem não assistiu até o final vai se arrepender, ou algo assim. Os preguiçosos vão ler o seu comentário e isso aumenta o percentual de pessoas que encaram o vídeo e chegam até o final. Muito do que eu te ensinei nesse vídeo é baseado nesta revisão sistemática da literatura científica publicada em 2020. Revisão sistemática é quando os autores varrem a literatura científica sobre um tema sistematicamente, analisando toda a produção científica sobre isso e reunindo as conclusões em um artigo só. Grande abraço para você, muito obrigado por ter ficado até aqui e eu te espero no próximo vídeo.
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2: E nós temos uma reflexão, nada mais, nada menos, com ele, o queridíssimo Padre Fábio de Melo, aqui no programa William Barbosa.
3: É uma regra da vida, eu só posso dar aos outros aquilo que eu tenho por hábito me oferecer. Se eu tenho o costume de me maltratar, farei o mesmo com os que me cercam. Se não sei lidar com minhas fraquezas, farei o mesmo com os que cruzarem o meu caminho. Se me interpreto como um lixo, passarei meus dias julgando as pessoas da mesma forma. Quanto mais falo dos outros, muito mais eu falo é de mim. Repare, as pessoas que optaram por estar nas redes sociais, descendo sarrafo em todo mundo, acabam reunindo os que gostam de fazer o mesmo. São pessoas que não convivem bem com as próprias questões, que não estão satisfeitas com o que alcançaram de si. Nós só damos o que temos. Se estou feliz, realizado, é natural que eu queira distribuir felicidade e ver realização alheia. Mas se vivo mergulhado no fel de minhas amarguras, eu terei enorme prazer em mergulhar os outros também.

0: possa incendiar os corações de todos os homens, na verdade, meu Pai.
1: Possa nos fazer cada vez mais irmãos, mais igreja. Possa limar todas as nossas diferenças, nos colocar no mesmo altar. Comigo, com a gente.
2: Espírito Santo.

0: Obrigado, Padre.
1: Eu agradeço.
2: Padre Fábio de Melo.
0: Obrigado, meu povo.

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0: Simbora, simbora, povo. Alegria, alegria, alegria. Obrigado pelo carinho da sua audiência, minha amiga, meu amigo. Ouvintes do programa William Barbosa, ouvintes do programa do seu amigo do rádio, né? Muito obrigado a toda a nossa equipe. Obrigado, Paulo Gaiotto, nosso comandante-geral do som. Obrigado, Dirceu Cordeiro dos Santos, da nossa produção. Obrigado, obrigado, Celso Chadec, Nivaldo Walter. Obrigado, professor Ricardo Trojan. Ademar Marques, até a próxima, obrigado.
1: Valeu, William Barbosa, um forte abraço, até a próxima.
0: O EDG também dando o seu bom dia ali naquele microfone lá. Dá um bom dia lá ao vivo aí, o senhor esteve ao vivo aí também conosco. Até a próxima, meu caro EDG.
2: Até a próxima, William Barbosa, o amigo do rádio. Obrigado, viu?
0: Valeu, valeu, valeu. Evilásio Júnior, daqui a pouquinho, depois da Patrícia Armentano com o esporte.
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0: Legal, legal, legal. Na sequência, nós temos a Patrícia Armentano com o Justiça para Todos. Depois nós temos o Evilásio com o Esporte, às 13 horas o Destaque com a Miriam Rocha, às 14 horas o Nivaldo Walter com Tarde Educativa, às 16 o Tobias e Santana com Siesta e Seresta, 5 da tarde a Volta do Sucesso com o Nivaldo Walter e que Deus abençoe a todos nós, né? Um abraço, minha querida Curitiba, grande região metropolitana de Curitiba, meu querido Estadão do Paraná. Um abraço, ouvintes do Brasil!

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4: Olá, uma boa tarde para você que está sintonizado aqui na Rádio Educativa. Seja bem-vindo, seja bem-vinda. Eu, Patrícia Armentano, começo a partir de agora uma nova edição do programa Justiça para Todos. Hoje nós vamos falar aqui sobre a justiça restaurativa, como ela é aplicada na vara de execuções penais. Quem conversa comigo a respeito deste assunto é a juíza de direito substituta da vara de execuções penais de Curitiba, doutora Larissa Angélica Copac Moniz. Boa tarde, doutora Larissa, seja bem-vinda.
5: Olá, Patrícia, boa tarde aos ouvintes. É um prazer estar novamente participando desse projeto.
4: Que bom, obrigada por aceitar o nosso convite. Bom, para a gente começar então, eu gostaria que a senhora nos explicasse, né, o que é a justiça restaurativa e como ela se aplica ao sistema penal, especificamente na vara de execuções penais, magistrada.
5: Bem, então a justiça restaurativa é eu já digo que é um modo de vida, né, uma filosofia, enfim, que vem, ao fim e ao cabo, trazer alguns conceitos que são importantíssimos para a justiça para dentro do sistema de justiça, como conceitos como diálogo, humanização, foco nos relacionamentos. Então, todos os trabalhos que são feitos com justiça restaurativa, eles visam, como o próprio nome já diz, uma restauração das pessoas e dos relacionamentos envolvidos, né?
4: Uhum.
5: E esse método ele já é aplicado no estado do Paraná há 10 anos. Nós completamos ano passado 10 anos de trabalho nessas práticas, que vem demonstrando para nós empiricamente, né, o quanto que se faz necessária uma abordagem como essa, onde as pessoas podem ser ouvidas, podem participar da solução ou do alinhamento, né, dos seus conflitos. E agora, o meu trabalho, desde agosto do ano passado, ele ficou mais direcionado na vara de execuções penais. Então, eu removi, vim a Curitiba e agora estou trabalhando como juíza substituta na vara de execuções penais. Então, agora começa um trabalho voltado para a vara de execuções penais. E você me perguntou com relação à utilização, né, nos casos penais. Na verdade, a justiça restaurativa ela nasce no solo do direito penal. Ela nasce para ser aplicada nesse lugar. Mas ainda é o lugar que menos é aplicada, né? Existe muita resistência. Nós temos uma lei que é da década de 40, que traz alguns entraves para a utilização da prática. Mas devagar vamos avançando e vamos ousando, né, dentro daquilo que a legislação permite, mas ousando no entendimento para fazer valer e começar a modificar. Porque eu sempre digo, quando a gente fala de justiça restaurativa, né, as pessoas, o Washington Liveto tinha uma frase que dizia: as pessoas sabem o que elas querem, mas também elas querem aquilo que elas não sabem. E a justiça restaurativa entra exatamente nisso, né? Quer dizer, todo mundo quer viver numa sociedade mais pacífica, onde haja menos conflitos, onde haja menos crimes, e elas não sabem como atingir isso, né? E aí nos é vendido de maneira muito falaciosa, na minha opinião, que com mais violência nós vamos diminuir violência, e isso não é verdade, porque se eu estou aplicando violência, quer seja ela estatal ou não, para diminuir violência, eu estou aumentando a violência. Então, e aqui como violência eu digo o quê? Ah, um número excessivo de prisões que nem sempre são necessárias, né? E dentro das prisões, às vezes, situações que não são compatíveis com direitos humanos. Então, a justiça restaurativa, ela vem na contramão de tudo isso.
4: Então, nesse sentido, como que a senhora vê, né, sente já a resposta dos infratores e também das vítimas a essa abordagem? Existe algum tipo de resistência, né, de desafio nesse processo?
5: A resistência, ela existe e ela é, eu reputo, dada ao desconhecimento do que é justiça restaurativa. Porque isso é uma coisa que quem trabalha com justiça restaurativa está o tempo todo tendo que explicar, né? Mas, vocês então defendem que não exista nenhuma responsabilização do ofensor? Não, não é isso. Aliás, a justiça restaurativa defende a responsabilização e não a punição pura e simples, sem qualquer descolada daquilo que ele fez, né? Então, essa é a primeira coisa. A segunda coisa, as vítimas, elas, às vezes, elas não querem mais ter contato, elas não querem mais falar sobre o assunto, né? Mas existe o trauma, e esse trauma precisa ser tratado. Se o trauma não for tratado, provavelmente aquela vítima vai passar por um longo período em que ela vai sofrer as consequências daquela ação que não foi ela quem criou. A vítima nunca é culpada do que fez, né? Então, quando a vítima entende isso e está aberta para isso, porque uma coisa que a gente sempre também gosta de ponderar, na justiça restaurativa nós trabalhamos com voluntariedade, ou seja, nós só trabalhamos se as pessoas aceitarem, tanto o autor quanto a vítima. Mas, às vezes, a aceitação da vítima é a porta para a liberdade para ela, para a cura do trauma que foi causado pelo aquele ato ilícito, né? Então, as resistências que nós vemos são fruto do desconhecimento. Então, quando a pessoa não sabe o que é, fica receosa, então, normalmente tem restrição. Desafios são muitos, né? Nós temos ainda, claro, por exemplo, a questão do quadro de pessoas que são capacitadas para aplicar as práticas, e essas práticas, elas são feitas com pessoas que recebem treinamento do Tribunal de Justiça para trabalhar com elas. Então, não são práticas feitas de qualquer jeito, por qualquer pessoa, né? Existe toda uma supervisão. Eu aqui em Curitiba hoje sou a diretora do Núcleo de Justiça Restaurativa da capital. Então, existe todo um cuidado com relação a quem vai fazer as práticas, né? E nós, então, trabalhamos com esses desafios. Mas o tribunal é muito estruturado, nós somos um dos melhores tribunais do Brasil quando se trata de justiça restaurativa, temos um corpo de pessoas para fazer o treinamento, enfim. Então, e temos que ir avançando devagar, mas sempre visando essa justiça mais humanizada.
4: Sim. E, doutora, quais são as principais práticas, né, utilizadas no contexto da vara de execuções penais dentro desse modelo, né, da justiça restaurativa?
5: Certo. Bom, então, a justiça restaurativa, diferente do que muitas pessoas pensam, ela não serve só para que as coisas do processo se acertem, né? Então, vejam, quando nós estamos falando de população que está privada de liberdade, nós estamos falando de pessoas sobre as quais a sociedade tem uma expectativa. Qual é essa expectativa? Que uma vez passando por essa situação ruim, ela aprenda com essa situação e não retorne. Essa é a expectativa quando se coloca alguém sob privação de liberdade. Uhum. Mas o que acontece é que essa expectativa raramente ela é atingida. Nós temos hoje um percentual de reincidência no nosso país muito superior a 50%, ou seja, 50% das pessoas que passam pelas cadeias penitenciárias do nosso país voltam a cometer crimes e voltam para lá. Ou seja, parece que essa equação não fecha, né? Parece que a pessoa não aprende quando passa por uma experiência dessa, né? E aí, o que a justiça restaurativa faz? A justiça restaurativa, na execução penal, ela tem um olhar para que essa pessoa, dentro desse lugar onde ela já está privada de liberdade, cumprindo uma pena, que ela desperte a responsabilização. Por quê? Porque a justiça restaurativa entende que a pessoa só vai mudar a conduta dela, Patrícia, se ela, de dentro para fora, enxergar que aquilo que ela fez é errado e decidir tomar um caminho diferente na próxima vez. Isso não é feito com a simples retenção dessa pessoa no lugar. E até porque existe uma grande incongruência nessa política de prisão, porque qualquer coisa que eu quero ensinar para um ser humano, eu coloco ele em contato com a coisa. Então, se eu quero ensinar ele a cozinhar, eu tenho que colocar ele na frente do fogão. Se eu quero ensinar para essa pessoa andar de bicicleta. Eu tenho que botar ela em cima de uma bicicleta e em um momento ela vai ter que andar, ela vai ter que entender o que, que é. Então, o ser humano, ele aprende quando está em contato com aquilo, com o objeto que ele precisa aprender.
4: Sim,
5: e
4: sim.
5: Quando nós falamos em pessoas que são privadas de liberdade, o que a gente quer é que elas aprendam a viver em sociedade. Porque essas pessoas, elas desrespeitaram normas sociais importantes para todo mundo. Por isso que elas foram presas. Mas veja, nós fazemos o caminho inverso. Então, para ensiná-las a viver em sociedade, nós as retiramos da sociedade e as colocamos no lugar, né, numa instituição total, que nós dizemos, onde o indivíduo ele pede toda a sua autonomia. Então, isso não é viver em sociedade. Lá existe uma outra sociedade que não responde às regras da nossa sociedade aqui fora. Então, a ideia da justiça restaurativa é que esses espaços dentro das prisões sejam visitados por essas técnicas e que as pessoas possam ter a possibilidade de repensar, de se responsabilizar, cumprir sua pena, sair de lá sem precisar retornar para lá.
4: Uhum.
5: Então, na execução penal, a justiça restaurativa ela entra como uma ferramenta para auxiliar esse despertar dessas pessoas. Existe um outro projeto que eu gostaria aqui muito de salientar, um específico que está acontecendo, inclusive na terça-feira, dia 11, né, que é amanhã. Esse projeto nós vamos fazer uma formatura, que é um projeto junto com o DEPEN, né, com o governo do estado, lá no CEASA. O CEASA ele recebe hoje pessoas que saem do presídio, põe a tornozeleira eletrônica e aí eles têm o DEPEN tem alguns campos de trabalho lá. Então, a pessoa está continua cumprindo sua pena, mas agora em regime semiaberto, com tornozeleira, e ela vai trabalhar lá no CEASA. O CEASA tem um projeto que se chama Banco de Alimentos, é um projeto do governo do estado, que cria alimentos que seriam dispensáveis, jogados fora pelos produtores, que não conseguem vendê-los lá. O governo do estado recebe esses alimentos, manipula esses alimentos e distribui para 154 entidades beneficentes da região de Curitiba e região metropolitana. E para fazer esse trabalho, nós temos hoje 38 pessoas que são oriundas do sistema penitenciário. Elas recebem um valor para estar lá.
4: Sim.
5: E fazem esse trabalho. E o que nós identificamos? Existia uma grande rotatividade, as pessoas não paravam lá. Elas iam, começavam e depois abandonavam. E aí nós fomos identificar por que, que elas abandonavam. E descobrimos que existia uma incompreensão da importância de estar lá, que elas precisavam ser preparadas, que precisavam ser ouvidas nas suas angústias. Tinha gente que não tinha nem dinheiro para ir lá no primeiro dia. E aí começamos um trabalho com justiça restaurativa. Fizemos 5 círculos com essas pessoas para que essas pessoas estivessem aptas a assumir esse cargo. Muitas dessas pessoas passaram 20 anos em regime fechado. Então, elas perderam, imagine, Patrícia, 20 anos atrás, né, como é que era a vida fora das grades, né? A questão dos celulares, da internet, das redes sociais. Então, essas pessoas, elas estão alheias a tudo isso, né? E elas saem daí e é muito difícil essa adaptação. Então, nós fazemos esse projeto para quê? Para que a pessoa consiga minimamente estar adaptada, acolhida, para poder ir voltando para a sociedade.
4: Uhum.
5: E aí, quando ela está lá, aí a gente percebeu, fez esses círculos, e todos que passaram pelos círculos, esse trabalho já tem mais ou menos uns 4 meses, continuam trabalhando, quase que zeramos a evasão, e aí decidimos que nós íamos treinar essas pessoas para serem replicadores de justiça restaurativa. E amanhã nós estamos lá para fazer a primeira formatura, são 12, os 12 primeiros, e nós temos certeza que esse tipo de iniciativa vai trazer melhoria para o trabalho de todo mundo lá. Um trabalho muito interessante do governo do estado e que o Judiciário começou agora esse projeto que se chama Canteiros de Liberdade.
4: Sim, sim.
5: E é um projeto que não sei se existe em outros estados, mas aqui no Paraná eu sei que é pioneiro, não tem nenhuma outra VEP fazendo. E isso é motivo de grande alegria para nós.
4: E isso já são resultados também práticos, né, magistrada?
5: Sim, já são resultados práticos, mas também, vejo, existem outras regiões do estado em que as VEPs também trabalham. Em Foz do Iguaçu, a doutora Juliana Zanin tem um projeto com mulheres, onde elas fazem círculo dentro da prisão, porque o ambiente prisional também é muito danoso para a saúde mental, né, das mulheres, das pessoas que estão apenadas e até para quem trabalha lá. Então, agora, um novo projeto que vai surgir, que eu conversei com a doutora Juliana lá de Foz, me inspirei no trabalho dela, é que aqui na Penitenciária Feminina nós também vamos ter esse projeto para introduzir a justiça restaurativa no dia a dia da prisão, para que as pensões sejam desfeitas, para que o ambiente seja melhor, porque é nesse ambiente melhor, mais humanizado, que as pessoas vão ter oportunidade de decidir não mais praticar crimes. Não é com mais violência, não é sendo tratado de maneira indigna. Isso não vai trazer o que a sociedade quer, né? Num primeiro momento, existe, eu compreendo essa reação a crimes, né? As pessoas ficam indignadas, as pessoas ficam revoltadas com as pessoas que praticam crimes, mas num segundo momento, depois dessa parte visceral, nós temos que refletir e pensar o que nós podemos fazer enquanto sociedade, trabalhar de maneira objetiva para que aquelas pessoas não cometam mais ilícitos. Nós não podemos pensar que aquelas pessoas que estão lá presas, que elas vão ficar eternamente presas. Não! A lei brasileira não prevê isso. Então, nós temos que trabalhar com essas pessoas para que elas decidam mudar de vida, né? E essa é uma decisão que tem que ser delas, e nós temos que apoiar. E muitas dessas pessoas têm histórias de vida de muito abandono, de muito descaso, e é muito difícil para elas. Então, o papel do Estado é apoiar para que essas pessoas possam realmente modificar os seus caminhos.
4: Olha, muito bom. Agradeço imensamente a sua entrevista, doutora, pela sua visão esclarecedora e pela sua contribuição a esse importante debate, viu? Muito obrigada.
5: Obrigada, Patrícia, pela oportunidade de estar aqui. Um abraço a todos os ouvintes.
4: Um grande abraço e até a próxima.
5: Até logo.
4: E eu quero agradecer também a sua sintonia. Acabei de conversar com a juíza de direito substituta da Vara de Execuções Penais de Curitiba, doutora Larissa Angélica Kopack Moniz, e nós falamos, né, sobre as técnicas da justiça restaurativa, especificamente na Vara de Execuções Penais. Eu sou Patrícia Armentano. 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Até!
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7: Muito boa tarde, Curitiba, boa tarde, região metropolitana, boa tarde, estado do Paraná, boa tarde, Brasil. E aonde quer que as ondas da minha, da sua, da nossa Educativa M630 estiver chegando, afetuoso, caloroso e respeitoso, boa tarde. E uma boa semana a todos que se inicia nesta segunda-feira, dia 25 de maio de 2026. O ano é a última semana do quinto mês corrido do ano. Estamos no outono brasileiro, 145º dia corrido do ano. A semana é 22, 223 dias faltam para findarmos o ano corrente. Lua crescente, 39,7% do ano. Já se foi. Com os trabalhos de apresentação de Evilásio Júnior. Reportagens Edson Tomás. Produção Dirceu Santos. Boeing 630 com a Educativa Esportiva a bordo, levanta a mão no campo, na quadra, na piscina, no tatame e no octógono do seu rádio. Até a 1h05 da tarde vai falar de esporte, saúde, bem-estar, qualidade de vida para você, o 2630 da Educativa. E de imediato vamos às manchetes do programa de hoje. Invicto Paraná Clube chega a mais uma final da segunda divisão do futebol estadual. O susto começou na Vila Capanema no primeiro tempo, mas veio a segunda etapa. O Paraná se recuperou, venceu mais uma vez o Araucária por 2-1 e está presente na sua terceira decisão de segunda divisão do futebol estadual. Vai enfrentar o Paranavaí, que ontem igualou no placar agregado contra o Patriotas, 2-2, perdeu o primeiro jogo 2-1, venceu ontem por 1-0 e nos pênaltis despachou o time do Patriotas. Atlético conquista uma vitória importantíssima, entra no G4 e está uma vitória de estar presente na zona que classifica para a Libertadores de América 2027, antes da parada para a Copa do Mundo 2026. Na segunda divisão, final de semana muito ruim para o futebol paranaense. Derrota do Londrina, empate do Operário e os times estão na parte de baixo, na segunda página da segunda divisão do futebol nacional. Série B da nossa suburbana, conhecemos os seus finalistas. Imperial e Bangu estarão decidindo o título e já garantiram presença no futebol semiprofissional, a suburbana da primeira divisão em 2027. E a decisão ficou para sábado próximo da primeira divisão do futebol da nossa suburbana. Primeiro jogo no último sábado, empate no estádio do Durano, no Manecão. Agora Francisco Muraro pretende e promete estar pequeno para receber um público que será gigante para esta decisão. E na Fórmula 1, George Russell, da Mercedes, conseguiu vencer o Grande Prêmio do Canadá. Max Verstappen foi o terceiro e começa a recuperação no Mundial de Pilotos desta temporada. E ao vivo nos nossos estúdios estará presente aqui o meu amigo Luiz Irã Guimarães, ele que é triatleta, ele que já foi até presidente da Federação de Triatlon do Paraná, vai falar sobre esta modalidade que tem como short triatlon Caiobá como seu principal atrativo do calendário estadual. Mas agora quem está chegando é ele, o repórter Edson Tomás, com todas as notícias e informações. Bela vitória do Atlético, importante vitória do Atlético. Curitiba joga hoje, Paraná garantindo-se na primeira divisão. Traga-nos todos esses detalhes. Boa tarde, bem-vindo à frequência. Boa semana, Edson.
6: Boa tarde, Vilásio, a todos do Educativa Esportiva. O Atlético conquistou um grande resultado ontem, venceu a equipe do Remo em Belém do Pará por 2-1 de virada e chegou à quarta colocação do Campeonato Brasileiro. O Atlético está no G4 da competição neste momento com 27 pontos, 8 vitórias, 3 empates, 6 derrotas. O jogo não foi fácil não, o Atlético sofre um gol no início da partida, marcado pelo Jajá, aliás, Jajá, personagem da partida, eu falo daqui a pouco sobre isso. Depois, o Atlético consegue imprimir um pouco mais de pressão em relação ao Remo lá em Belém do Pará, empata a partida num cruzamento do Claudinho e o gol marcado pelo Kevin Viveiros. E na sequência, o Jajá acaba fazendo gesto obsceno, foi expulso o jogador do Remo ainda no primeiro tempo e o Atlético passa boa parte do jogo com um jogador a mais. No segundo tempo, jogada do Claudinho, bola no Jadson, bola no Kevin Viveiros, segundo gol do Atlético e o artilheiro do Campeonato Brasileiro neste momento isolado, Kevin Viveiros, 2-1. O Atlético ainda teve 2 gols anulados, primeiro tempo um gol que toca no braço do Zapelli e no segundo gol, Leozinho estava impedido, o Renan Peixoto no início da jogada. O Atlético sofre uma pressão, mas consegue o resultado merecido de 2-1. O rubro-negro voltou a vencer depois de 5 jogos jogando Apenas sendo derrotado, melhor dizendo, fora de casa, o Atlético voltou a vencer neste momento importante da competição. Hoje é a vez do Coritiba entrar em campo contra o time do Bahia. 8 da noite, Couto Pereira lotado. Coritiba vem de um grande resultado, venceu o Santos na última partida jogando fora de casa e vai ter um adversário mais complicado, o Bahia, hoje, portanto. Jogo que acontece no Couto Pereira, Lucas Ronier é a dúvida no time Coxa Branca. E o Paraná Clube está de volta na primeira divisão do campeonato estadual para quase 13 mil torcedores. Vila Capanema no sábado, vitória por 2-1 de virada diante do Araucária. Paraná Clube volta para onde não deveria ter saído, primeira divisão do campeonato estadual, e começa também a, neste momento, né, trilhar momentos importantes no futebol brasileiro. Bela vitória do Paraná, boa presença da torcida tricolor, resultado justo. Paraná sofreu um gol, mas virou ainda no segundo tempo com Juan Lima e depois com Elvis de pênalti. O Paraná vai enfrentar o Paranavaí, que nos pênaltis venceu o Patriotas em campo largo no tempo normal 1-0. E aí nos pênaltis deu Paranavaí, Paraná Clube e Paranavaí vão reviver a decisão do Campeonato Paranaense na década de 2000, quando o Paranavaí foi campeão em cima do Tricolor. Mas parabéns ao Paranavaí e principalmente ao Tricolor Paraná, que está de volta à primeira divisão no ano que vem. É isso, Evilásio. Até amanhã aqui no Educativa Esportiva.
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7: Até amanhã, meu caro Edson Tomás, e muito obrigado por todas as suas notícias, suas informações aqui no Educativa Esportiva desta segunda-feira. E vamos reforçar, então, que na segunda divisão do futebol estadual, no sábado, tivemos lá no Dorival Brito e Silva a Vila Capanema, Paraná Clube 2, Araucária 1, 4-1 no agregado para o Paraná em mais uma decisão. E vai jogar contra o time do Paranavaí, que venceu ontem ao time do Patriotas por 1-0 no tempo normal, 2-2 no agregado. E aí nos pênaltis o Paranavaí foi mais eficiente e venceu o jogo com o time do Patriotas por 3-2 e garantiu aí presença, como o Edson já falou, em mais uma final. O Paranavaí e o Paraná, os dois que já estiveram na primeira divisão do futebol estadual, voltam e vão figurar entre os 12 melhores do estado em 2027. O primeiro jogo marcado para o próximo final de semana, sem data e local definido, mas deve ser lá no Filipão, no Valdomiro Wagner, quando o Paranavaí vai receber o Paraná, ou sábado, dia 30, ou no domingo, dia 31, este jogo acontecendo. E o segundo jogo acontecendo no final de semana entre 6 e 7 de junho. Esses são os jogos entre Paranavaí, Paraná, Paraná e Paranavaí. Já na nossa suburbana, nós conhecemos neste final de semana os finalistas da segunda divisão da nossa suburbana da capital. Porque tivemos notável Silvio Nico, Imperial e Santíssima Trindade, Imperial 2, Santíssima Trindade 0. No agregado, 4-1 para o time do Imperial, Imperial classificado para a final. E vai enfrentar o Bangu, que mais uma vez venceu o Vila Sandra por 2-1 no tempo normal, 4-2 no agregado, e vão se enfrentar Imperial e Bangu nesta semifinal. Tendo que o Imperial joga a segunda em casa. Então o primeiro no Parque Linear, onde o time do Bangu deve mandar o jogo. Eu acredito que este primeiro jogo entre Bangu e o time do Imperial deverá ser no estádio Maurício Frutti de Santa Quitéria. E o segundo deverá ser notável Silvio Nico, a casa do Imperial. Mas tudo isso é durante a semana que a federação vai definir. A nossa suburbana viveu no sábado também 3:30 da tarde. Primeiro jogo da grande final da Série A do campeonato nosso semiprofissional. Jogaram no Manuel Garcia de Andrade, lá na Vila São Pedro, no Xaxim. Urano e Trieste, 1-1 o placar. Fernandão de pênalti abriu o placar para o Trieste. E no segundo tempo, Lohan de bicicleta marcou o gol de empate para o Urano, 1-1. Agora no próximo sábado, lá no estádio Francisco Muraro, em Santa Felicidade, onde espera-se ser pequeno espaço para tantos torcedores lá no, em Santa Felicidade, teremos Trieste e Urano, às 3:30 da tarde. Este jogo que vai definir o campeão. Quem vencer no tempo normal ou nos tiros livres da marca do pênalti será o campeão do nosso futebol semiprofissional, o futebol da Suburbana 2026. Nós tivemos também neste final de semana muita bola rolando na Série A e na Série B do Campeonato Brasileiro. Mas isso eu trago daqui a pouquinho para você lá e cá. Voltamos já. Mais informação para você no AM 630, no meu, no seu, no nosso Educativa Esportiva.
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0: Meio-dia mais 33 minutinhos, meio-dia mais 33 minutos, você está no Educativa Esportiva, que vai com você até a uma hora da tarde, falando muito sobre esporte, saúde, bem-estar e qualidade de vida para você, ouvinte Educativa. E a gente vai aqui trazendo algumas notícias para você com relação aos esportes que a gente vem destacando no nosso programa no dia de hoje. Nós precisamos ter, nesse momento, e trazer nesta condição a classificação também do Campeonato Brasileiro da Série A, porque tivemos já a 17ª rodada iniciando no último sábado, e já teve o jogo do Atlético ontem lá em Belém do Pará. Mas tudo começou no sábado, com São Paulo 1, Botafogo 1, Vitória 2, Internacional 0, Mirassol 1, Fluminense 0, Grêmio 3, Santos 2. No Maracanã, a vitória maiúscula do Palmeiras, Flamengo 0, Palmeiras 3, o que fez colocando o Palmeiras aí a 7 pontos de vantagem do time, que é o time do Flamengo. O Flamengo ficou a 7 pontos do Palmeiras agora na tábua de classificação. O Cruzeiro, ele está jogou ontem, venceu a Chapecoense por 2-1. No Mangueirão tivemos Remo 1, Atlético 2. Na Arena Itaquera, Corinthians 1, Atlético Mineiro 0. E Vasco da Gama 0, Bragantino 3. Hoje fechamos a rodada com o jogo no Couto Pereira, 8 da noite, Curitiba e Bahia. Palmeiras lidera 38 pontos, o segundo é o Flamengo 31, Fluminense encostado, 30 pontos ganhos neste momento, o Atlético é o quarto com 27 pontos ganhos. O Bragantino é o quinto com 26, São Paulo sexto com 25, Bahia é o sétimo com 23, a mesma pontuação do oitavo, que é o Coritiba, e o nono Cruzeiro. O Botafogo é o décimo com 22, mesma pontuação do 11º, o Vitória. Nós também tivemos aí, estamos com o 12º, Atlético Mineiro, 21 pontos, mesma pontuação do 13º, Internacional, 14º, Grêmio, 15º, Corinthians. 16ª colocação para o Vasco, com 20 pontos ganhos. Zona do rebaixamento, temos dois paulistas, o 17º, Santos, 18 pontos, 18º, Mirassol, 16 pontos. Temos o Remo, 19º, 15, e a Chapecoense, a lanterna, com 9 pontos ganhos. E já está conosco aqui no nosso programa, já para ir até o final do programa de hoje, o nosso entrevistado, ele que teve um contratempo com relação ao trânsito em Curitiba, mas a gente agradece imensamente. E daqui até o final do programa, o papo vai ser de triatlon. E nós vamos estar conversando com ele, Luiz Irã Guimarães, ele que já foi até presidente da nossa Federação de Triatlon. Agradeço a sua boa vontade e também disposição em atender a nossa ligação, nosso chamado, Luiz. E a primeira pergunta que eu faço a você é com relação aos eventos realizados não só no Paraná, mas também no Brasil. Seria o Short Triathlon de Caiobá o grande evento do estado do Paraná nessa modalidade? Boa tarde, obrigado por ter atendido a nossa ligação, Luiz.
1: Primeiramente, agradeço pelo convite feito, né? Infelizmente, por essas situações aí do nossa cidade Sorriso, mas graças a Deus estamos aqui conseguindo transmitir um pouco do nosso conhecimento, do nosso dia a dia, né? Então, assim, falando em triatlon, né? Quando eu falo triatlon, é natação, ciclismo e corrida. E o Sesc Triatlon Caiobá, que esse ano esteve na sua 37ª edição, ele não é somente uma referência aqui de Matinhos, Paraná, é uma referência para o Brasil. É a prova mais organizada do Brasil, sem dúvida. Eu, nesses meus 41 anos de triatlon, viajando em vários lugares, participando, né, fora do Brasil também, nunca vi uma organização tão perfeita como é o Sesc Triatlo Caiobá.
0: E é uma das modalidades que mais chamam atenção na minha ótica, meu caro Luiz, pelo fato de reunir três modalidades. E a dificuldade sempre é maior para uma delas. Qual seria a maior dificuldade que você, quando iniciou como atleta, triatleta, você enfrentou para poder desempenhar essa modalidade que é uma das mais charmosas do calendário e do esporte mundial?
1: Então, o triatlon é uma mágica, né? Que quando nós falamos em natação, ciclismo, corrida e provas individuais, é tranquilo, uma prova de natação, piscina, uma prova de ciclismo ou no velódromo, de estrada, e corrida tradicionalmente que já é difundido no mundo inteiro, né, muito grande. Agora, unindo essas três aí, tem que achar o local ideal para se realizar uma prova dessa, que você vai ter que bloquear uma parte do mar, normalmente é feito aqui em Caiobá, né? Tem outras regiões também que tem lagos, rios. A parte do ciclismo, que tem que fechar a parte de uma cidade e de uma rodovia. E isso, zipar, não é fechar simplesmente para não o atleta estar tranquilo, não. É para evitar de um carro atravessar. E, no caso do atleta, como atleta, para poder participar de um evento desse, primeiro de tudo tem que saber nadar, né? Que já é uma das grandes dificuldades nossa aqui, não só em Curitiba, como em qualquer lugar do mundo, porque o custo do treinamento da natação e a dificuldade da pessoa aprender a nadar, né? Porque todo mundo gostaria um dia de entrar no mar assim e curtir, né? De boa, nadar longe, voltar. E então já é uma barreira. Então a natação é a parte mais difícil. Já o ciclismo, uma criança recebe uma bike quando é pequeno, corrida é algo natural, né? Com tênis, uma camiseta. Mas a grande barreira para a grande
0: maioria é natação. Eu cansei de cumprimentar a gente lá que escuta o nosso programa. Meu caro Luiz, junto conosco aqui sempre no nosso programa, o nosso produtor Dirceu Santos, a quem nós agradecemos pelo contato feito a você. Ele faz sempre um trabalho maravilhoso conosco. Ele está presente aqui e também quer conversar com um amigo aí. Boa tarde, Dirceu, uma boa semana. E que o Luiz está conosco aí, ele que é o Luiz Irã Guimarães. Esse você conhece bem, né, Dirceu?
2: Com certeza, muito boa tarde, Vilas, boa tarde, meu amigo Luiz. Pena que você não pôde chegar até aqui por causa do trânsito, mas a gente entende a situação. Mas a gente agradece a si mesmo a sua participação aqui no programa.
1: Ótimo.
2: Luiz, na tua visão como atleta, como uma pessoa que realmente já participou de vários campeonatos paranaense, brasileiro, para fora do país... o que ainda está faltando para que o triatlon venha ganhar mais visibilidade, na tua opinião, mais apoio, mais visibilidade?
1: Então, como todo e qualquer esporte, obrigado, Dirceu, pela tua entrada também aqui conosco, um grande amigo aí de longa data, né? Então, o triatlon, por alguns entraves, né? Até como patrocinadores não é fácil, para uma modalidade individual já é difícil. E para uma modalidade de triatlo, o próprio patrocínio, porque os investimentos para se produzir um evento é muito grande, porque você tem que... é o mar, é a cidade, é a rodovia. Então, quando se entende, digamos, de investimento, é um pouco difícil. E também, assim, os locais, né? Muita gente pergunta para mim por que que é realizado normalmente 99% em Caiobá, na Praia Mansa. Que as características do local são muito especiais e já está no DNA até dos moradores, dos comerciantes, que ali vai ter a natação, ou a bike vai sair, vai fechar as ruas, né? Então, pensa assim, no nosso litoral, nós temos Guaratuba, pô, nossa linda Guaratuba, agora com a ponte, né? Aonde que vai fazer a natação? Nós temos uma baía, né, que é a baía lá de Guaratuba, maravilhosa, depois tem a praia, a parte do Cristo e tal, mas o mar já é mais revolto, mais difícil, então as pessoas que estão entrando para o esporte preferem fazer num lugar mais calmo, então fazendo sempre em Caiobá ali a gente tem uma facilidade, mas mesmo assim é um entrave porque... são muitas provas ao ano onde que você tem que fechar a cidade, fechar uma JK, uma avenida grande, fechar uma rodovia. Então, os próprios comerciantes, as entidades, hein? Poxa vida, mesmo local, mas não tem muito onde escapar. Vamos pensar, vamos lá para Pontal do Sul. O mar também ele é mais mexido, né? Então, tem... porque normalmente é feito surf nessas regiões aí, né? Mas as dificuldades empate, realmente, né? São achar o local, né, para poder fazer as provas.
0: Luiz, uma das coisas que mais me chama atenção no triatlo nos últimos anos foi o avanço da tecnologia. Acredito eu que quando você começou, as bicicletas eram feitas de aço, ainda daquele material muito pesado, os pneus não eram da tecnologia de hoje, as roupas de natação também não tinham uma tecnologia que tem hoje, e principalmente os tênis para a corrida não era dessa forma. Como é que você viu essa evolução da tecnologia para pedalar, nadar e correr?
1: Então, como eu comecei bem desde o início do triatlon no Brasil, né, de 1984, né, 85, primeira competição, a minha bike era uma Caloi 10, aquelas tradicionais, 16,5 kg. Era puro ferro, gente, aquele material de alta qualidade, era uma bike do Japão, né, que era japonesa, mas era extremamente pesada, né, e digamos assim, nós não tínhamos o conhecimento como utilizar. Já existia já o ciclismo com bikes com uma aerodinâmica um pouquinho diferente, com material, mas eram extremamente pesados. E com o passar do tempo, foi melhorando a bike. Hoje tem bike que pesa em torno de 6 quilos, 7 quilos, né? Não deixam mais leve, que fica muito perigosa uma bike dessa. E tanto assim com os materiais, a sapatilha, no tênis, os tênis também altamente tecnológicos, né? Com placa de carbono. Então, e assim, se nós fôssemos transferir para os dias de hoje, os tempos que nós fazíamos com essas bikes eram um pouquinho mais altos, né, do que é feito hoje, mas a garra do passado era muito forte, que os atletas, eles tinham que se empenhar muito mais do que se empenham hoje, todo mundo tem. Daí teve o avanço da suplementação, que é muito importante. Então nós nem tomávamos água, não tinha hidratação, né? O trânsito não era fechado, era liberado, era controlado. Imagine a primeira prova, para você ter uma noção, saía de Guaratuba para Caiobá, era uma insanidade, ali no ferry boat, né? Daí, no momento que não tinha, a maré estava subindo, estava com vazante, gente, então pegava aquela bike subida, descida, então, e pedalava de tênis, né? Hoje, com uma sapatilha, com um material também de carbono, então, o capacete, né, era de tira de couro na época. Hoje ele tem todo a aerodinâmica, as bikes, além de serem mais leves, a aerodinâmica delas e a parte de rolamento das bikes é todo de cerâmica, rolamento cerâmica. Você gira uma roda, ela fica o dia inteiro girando. Então isso aí, transferindo por uma competição, é excepcional, né, o avanço tecnológico.
0: E uma das coisas que eu tenho observado é que nesses 21 anos, né, que você tem de experiência, ou eu estou enganado, Luiz?
1: 21 anos de empresa, né, que organiza eventos esportivos, né?
0: Isso.
1: Aliás, 23 anos organizando. E eu, como atleta, triatleta, 41 anos, comecei em 1985 a primeira prova.
0: 41 anos antes da Copa do Mundo do México, quando o Brasil foi desclassificado pela França, você já era triatleta e já fazia essa modalidade. E eu, em 1980, em 1990, eu estive fazendo a parte de organização do Short Triathlon Caiobá, daquela logística de levar todo aquele aparato para montar os pórticos, de colocar as bicicletas, ou pórtico de largada e de chegada. Eu sei exatamente como são essas corridas, essas maratonas, esses eventos esportivos que é o triatlon. Mas uma das coisas que mais eu tenho observado é que não só a parte esportiva, mas a parte ecológica também é uma das preocupações de vocês que organizam e que fazem parte dessa modalidade. Você viu muito o aumento

0: só tinha uma prova no nosso litoral, e depois começou as provas em Paranaguá, em Pontal do Sul, que eram as opções que tinham no momento. Mas a parte de, digamos, dos rios, lagos, por isso é da dificuldade de estar se organizando qualquer prova em qualquer lugar do mundo, porque a poluição aumentou muito. Nós, como empresa, nós nos preocupamos muito nos materiais utilizados, no descarte de todos esses materiais, digamos, depois de uma prova com 600 atletas, 1.000 atletas participantes, o morador pode ir em qualquer parte da rua, não vai ver um copo de água jogado no chão, porque nós nos preocupamos em fazer essa limpeza também para evitar esse tipo de poluição.
1: E, Luiz, e como é que foi a tua parceria com o atleta Juraci Moreira, um dos campeoníssimos no triatlo?
0: Ah, um atleta que passou por 3 Olimpíadas, né? Então a minha ligação, assim, aliás, não só com o Juraci, como 99% dos atletas que hoje competem, principalmente Curitiba, região e muitas cidades, passaram, assim, pela graça de a gente de nos conhecermos, tanto competindo como eu também organizando. Mas o Juraci, quando tinha seus 12, 13 anos, começou a prática do triatlo, e eu conversando com o pai dele, que é Juraci, também seu Juraci, né? Ele falou assim: por favor, nós íamos para Santos, que não, só tínhamos Caiobá aqui, né? Uma prova por ano, né? Nós tinha aqui. E daí começou, em 1991, começou em Santos, né? O Troféu Brasil, com 5 etapas durante o ano. E em uma dessas eu levei o Juraci, né? E o pai deu cuida, é meu único filho, meu filho atleta, ele gosta muito de nadar. Daí viajando com ele, conversando. Fizemos a prova lá, ele fez 1h05, né, com essa idade de 13 anos, eu fiz 1h03, né, ganhei do Juraci, digo, ó, tô aqui, tô bem, né, tô batendo no CPA. E dali ele começou a melhorar, começou a entrar no clube do Golfinho, né, que nosso eterno Golfinho, né, que era uma referência a nível mundial, né, de transformação de atletas de natação, onde conheceu também o Homero Cachel, né, que é o técnico dele, que dava os treinamentos, e preparou ele para uma primeira Olimpíada. Mas antes disso, ele passou pelo Sesc Triatlo, uma situação, até chegar o momento dele ganhar no geral no Sesc Triatlo. Depois ganhou por alguns anos também no Sesc Triatlo, que é uma referência a nível nacional. Daí ele passou por 3 Olimpíadas, foi medalha de prata no Pan-Americano, que teve no Rio de Janeiro, estive presente. Então, eu sempre tive uma ligação muito forte com o Juraci. E para entender, assim, como o Juraci daí começou a morar lá em Campinas, e nós aqui em Curitiba, em 2012, eu, como presidente da Federação Paranaense de Triatlo, eu, junto com o meu vice-presidente, nós criamos a Escolinha de Triatlo em Alto Rendimento. Entramos com um projeto da Lei de Incentivo Federal, R$350 mil, maravilhoso, foi tudo aprovado, só que nós não tínhamos habilidade de ir atrás de patrocinadores. Nós batíamos na porta de um, do outro, não tinha esse conhecimento, né, essa facilidade. E o Juraci, como nesses ciclos olímpicos, ele mesmo sempre trabalhava com as leis de incentivo federal. Daí o que aconteceu? Quando ele chegou em Curitiba para visitar os pais, eu mostrei o projeto para ele, Juraci, assim, eu tenho esse projeto aqui maravilhoso, aprovado, mas não consegui captar. Pode nos ajudar? Ele olhou o projeto e disse: poxa, esse aqui é o meu sonho, ter um projeto desse. Eu digo: ó, toma que o filho é teu. Ele pegou o projeto, adequou, já, e depois de um ano ele já conseguiu captar os 350 mil, e em 2015 começou a primeira escolinha de triatlo, onde temos hoje mais de 35 núcleos, que é o maior projeto de triatlo do mundo. Não tem nada comparado, porque o atleta recebe alimentação, bike, orientação de natação com 2 horas a 2 horas e meia, 2 vezes por semana. Não tem nada comparado. E a partir daí, nós estamos abastecendo a Confederação Brasileira com atletas que começam desde 8 anos até 16 anos para poder tentar um sonho olímpico também.
2: Nós estaremos, meu caro Luiz, nesse próximo ano, que vai ser depois, né, de 27, 28,

0: em Los Angeles, nos Estados Unidos, completando Sim. a 7ª edição de Olimpíada com o triatlon como um esporte que foi agregado, que foi colocado para os atletas. Estreou em 2000 lá em Sydney, na Austrália, e de lá para cá vem fazendo parte do calendário das Olimpíadas. O que que o Brasil está preparando de atletas e para participar destas Olimpíadas em 2028 em Los Angeles?
1: Então, desde que eu consegui ir para uma Olimpíada, né, que foi do Rio de Janeiro, né, eu fiquei muito feliz de tudo que aconteceu, de todas as situações, né, que foram geradas. E o nosso país é um país também muito novo, né, e nós brigamos muito com os europeus, que já vêm anos luz com o ciclismo, a tecnologia dos americanos na natação. Então, a gente, os ingleses também é muito forte. Então, nós aqui temos também talentos natos, né? Tem alguns atletas aí que estão se destacando, e nós temos certeza que nós vamos ter representantes. Já tivemos alguns representantes do passado, né, participando das Olimpíadas, mas nós não chegamos assim ao pódio, né? Então, nós temos o Miguel Hidalgo hoje, Manuel Messias, são duas promessas, né, que garimpando nesse Brasil afora. E tem esses jovens talentos aqui de Curitiba, né? Tem o Cauê Willi, tem o Vinícius Aves Santana, que também está bem próximo dessas feras que estão fazendo através do circuito mundial. Ou é campeão, vice-campeão, terceiro lugar, sempre ficam entre os cinco na geral. E é extremamente difícil, porque eles são excepcionalmente forte na natação, no ciclismo e corrida. E a transição. Então, nós temos talentos que vão poder estar sendo revelados aqui para a próxima Olimpíada. Tenho certeza que a gente vai chegar muito próximo de uma medalha, se não conseguirmos uma medalha, que isso é o nosso grande sonho.
0: Individual masculino, feminino e equipes. Essas são as modalidades que existe o triatlon?
1: Isso, tem o masculino, feminino e olímpico, né? Olímpico, né? O masculino e feminino. E depois tem o team relay, né? Que une-se quatro atletas, dois homens e duas mulheres. E o Brasil também, nessa modalidade com dois homens e duas mulheres, é extremamente forte, né? Temos grande chance de conseguir no team relay aí, conseguir aí uma boa classificação. Então, estamos aqui com alguns atletas realmente que vão fazer a diferença nesses próximos anos até chegarmos nas Olimpíadas.
2: Luiz, são três esportes num só, o 3 e 1, o famoso 3 e 1. Qual que é o mais difícil? Natação, corrida ou o ciclismo?
0: E aproveitando, Luiz, nessa pergunta do Dirceu, é 1,5 km de natação, 40 de ciclismo e 10 de corrida, é isso?
1: Isso mesmo, as distâncias são essas, né? São distâncias realmente olímpicas, né? E assim, a vantagem vai ser para quem nada super bem, os que nadam bem. Quem veio da ciclismo à corrida, até pegar o jeito para a natação, leva de 2 a 3 anos, onde passa até um ciclo olímpico. Então, a preferência é para os atletas que já têm uma excepcional natação, é excepcional, não é ser ótimo, tem que ser muito boa. Depois, o ciclismo, que é a parte mais fácil que tem o ciclismo, por mais que seja uma mecânica, né? Mas o ciclismo é mais com o passar do tempo, que o atleta vai adquirindo a qualidade, né, de pedalar 50, 100 quilômetros, por mais que ele vai pedalar 40 quilômetros ou distâncias menores, nas competições menores. Mas assim, a grande dificuldade é a entrada da natação. E depois a corrida já é o natural, mas também é o segundo esporte mais difícil. Porque os atletas que participam hoje do circuito mundial, eles estão com os tempos próximos dos recordes mundiais de corrida. Né? Para você ver o talento que é de um triatleta. Ele tem que ser exímio nadador, ciclista e corredor. Então, saiu da natação, saiu bem. Daí tem que sair em um pelote. Normalmente, em 4, 5, 8 atletas nadam juntos, pedalam juntos, e o que vai ser a grande diferença vai ser na corrida. Se o atleta desgarrar da natação, fica alguns segundos para trás, já era. Perdeu o primeiro pelotão, já perdeu a prova. Ele teria que fazer um esforço absurdamente para ficar nos 40 quilômetros ali, é extremamente difícil, né? Então, o triatlon tem essa mágica, né? Saiu junto da água, pedalou junto, vai definir na corrida.
0: E Luiz, como é que você foi introduzido no mundo do triatlon?
1: Ah, uma boa pergunta. Isso aí é o seguinte, eu lá nos anos 80, né? Um garoto normal, né? 70, eu nasci em 59.
0: Hoje você é normal? Garoto normal é bom.
1: É normal, porque era normal. Fumava, né? Porque meus pais fumavam, meus irmãos todos fumavam, né? Em casa, 5 em casa fumando, pensa nisso. Até que minha irmã, ela foi para a faculdade de educação física, né? Pela Federal. Conheceu o Rodolfo Mel, que todos do futebol conhecem, Rodolfo Mel.
0: Pai do Thiago Cristo. Mel, que é preparador de goleiros do Isso. Curitiba hoje. E o Rodolfo Isso. foi preparador de goleiros dos 3 times aqui da capital.
1: Ah, exatamente. Foi com o Livre Coupe, né, que era o técnico. Então, assim, então, o Rodolfo namorando, né, chegou... E nós morávamos na Desmaiador Mota, ali entre a Sodermann e o Gustavo. Daí ele chegou... Olha, você tem que largar o cigarro, né? Daí minha irmã já tinha parado, começou a namorar com ele, e o meu irmão continuava, vamos mudar a corrida até o Parque Barigui. Barigui nem existia direito, era, só tinha aquele, uma partezinha básica lá, e nós íamos, dava 5 quilômetros, mais ou menos, até o Parque Barigui, dava uma volta, voltava, e continuou. Isso foi 1977, 78, até chegar o grande momento, em 1980, que eu, no aniversário meu, bebi muito, fumei muito, entrei em coma alcoólica, eu resolvi parar com o cigarro, dizer, basta, meus 21 anos agora, eu vou dedicar ao esporte, à corrida. Já que meu cunhado está nessa aí, eu vou nessa, eu comecei a treinar, né, 1980, 81, daí 82 foi a grande virada na minha vida, que teve a meia maratona antifumo, que foi organizado pela Associação Médica do Paraná, 21 quilômetros, saí da Praça Zacarias e chegava na Zacarias, com grandes nomes, né, no mês de agosto, né, era o combate ao tabagismo, eu digo, vou mostrar que eu parei de fumar, e eu fiz uma excepcional prova, para aqueles que correm, tem uma ideia assim, eu fiz para 1 hora e 23, hoje pouquíssimos atletas que participam de corridas de meia maratona conseguem fazer esse tempo, muito poucos, né? E eu já consegui isso aí, daí fui pra maratona, daí 83, 84, e daí 84, esse mesmo o meu cunhado, bandido que me pôs na corrida, me indicou, vamos fazer uma prova de triatlo, aí você pedala, vai trabalhar, sabe nadar, vamos embora. Entrei no barco dele e fizemos em 1985 o primeiro triatlo do Paraná, que foi aquela insanidade, saía de Guaratuba para Caiobá, no ferryboat, pegava a bike, ia até Xangri-Lá, voltava até Betaras, metade de Matinhos, e corria 1:45, 10:30. Isso, 1 hora da tarde, a largada, no dia 26 de janeiro, com sol, um sol para cada um, sem hidratação, trânsito liberado, e aquela doideira. Daí, paixão começou, e esse foi o início da minha carreira como atleta, e apaixonado como sou até hoje.
0: Agradeça Rodolfo Mel e agradeça Ari Christian, que era o presidente da Associação Médica do Paraná em 1982, quando você foi fazer essas suas atividades, essa corrida antifumo, por essa grande irrelevante atuação no teu propósito de parar de fumar. Luiz, eu gostaria muito de agradecê-lo pela participação, deixar os microfones abertos aqui dentro do nosso Educativa Esportiva. Esperamos que agora no segundo semestre você possa vir aqui ao vivo nos nossos estúdios para a gente falar aí, principalmente daquilo que daqui até a sua vinda a gente possa ter de novidade no triatlon. Pode ser?
1: Maravilha, e espero também levar alguns brindes para os nossos queridos ouvintes aí, para poder sortear para eles, eu tenho muito material, né, de camiseta, ciclismo, material, bonés, e eu faço questão de levar também para vocês da rádio aí, que vocês são grandes incentivadores, não só do triatlo, como todos os esportes, e gratidão por ter me convidado para participar desse bate-papo, obrigado, viu?
0: E eu gostaria que você pudesse deixar os contatos, quem quiser falar com o Luiz Guimarães, como é que faz para chegar até você? Como é que a comunicação acontece? Sinal de fumaça, telégrafo, telex, código Morse, telefone, como é que faz?
1: É só chegar em Caiobá, né? Não, pode através do Instagram, que é o mais prático hoje. O Instagram é a nossa ferramenta. Então eu gostaria que os ouvintes aí pudessem acessar a Triativa, que é a minha empresa, né? T de Tatu, Triativa Esportes, esse mudo, né? Arroba Triativa Esportes. E é o melhor conteúdo de triatlon do Brasil. É melhor que o próprio do Ironman, que o Ironman já roda sozinho, né? Agora nós temos que fazer um esforço grande de manter muitas matérias, muitas provas durante o ano, né? Quero fazer um convite também, Edson. Vai ter agora no dia 14 de junho o duatlon de Curitiba, que vai ser ali no Parque Náutico, nosso querido Parque Náutico, né? Corre, pedala, corre, né? Então, se vocês entrarem no Instagram, arroba Triativa, T de Tatu, Triativa Esportes, vão ficar sabendo. E eu, como incentivador, nós fazemos todas as provas para crianças a partir de 4 anos, né? De 4 a 80 anos, de 4, 7, 10, 12, para introduzir essas crianças com premiação também para todos. Além de também categoria PCD, atletas deficientes visuais, auditivos, síndrome de Down, autismo. Então, temos categorias para os PCDs estarem participando de nossos eventos, tá bom? Então, fica aí, arroba Triativa Esportes.
0: Arroba Triativa Esportes. Você que queira saber mais sobre triatlon, procure o meu amigo Luiz Irã Guimarães, ele é o responsável e estará aqui no próximo semestre falando ao vivo com os nossos ouvintes da nossa Educativa M630. E assim nós chegamos ao final do nosso programa de hoje, que teve o trabalho de apresentação de Vilásio Júnior, reportagens de Edson Tomás e a produção de Dirceu Santos. Não desligue seu rádio, porque Miriam Rocha vem chegando com o seu destaque. Na sequência vai ter o Nivaldo Walter com a Tarde Educativa, seleção de músicas sertanejas para você. Depois tem Tobias Santana, 4 da tarde, com Siesta e Seresta. E o Nivaldo retorna às 5 com a Volta do Sucesso. Nós voltaremos amanhã, depois da Patrícia Armentano, com mais Educativa Esportiva. E o Dirceu vai nos dizer qual será o assunto de amanhã aqui no nosso programa de amanhã. Nós vamos falar sobre tênis. Vamos
2: tênis,
0: falar
2: de tênis.
0: Lembra o nome da nossa entrevistada?
2: Já
0: vou ver. A Marina Schondernark, ela que será entrevistada amanhã, Instituto Tênis para Todos. É mais um instituto que a gente traz, que faz aí a formação de cidadãos e cidadãs para a nossa comunidade. Compromisso marcado, agendado, assumido. Até amanhã, galera do esporte querido.
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4: Olá, eu sou o Diego Tirri e agora começa mais um Minuto de Educação, o boletim diário sobre a educação pública no Paraná. O governo do estado anunciou a progressão na carreira de 13.288 agentes educacionais 1 e 2 da rede estadual de ensino. A medida contempla servidores do quadro dos funcionários da educação básica que atuam nas áreas de apoio escolar e administrativo, como limpeza, preparação da merenda, inspeção de alunos e equipes de secretaria das escolas estaduais. Os servidores contemplados vão receber os valores na folha de pagamento de junho, com efeitos financeiros a partir da data de publicação da resolução. A progressão funcional representa o avanço na carreira dos servidores e reconhece o trabalho dos responsáveis pelo funcionamento diário das unidades escolares da rede estadual. E este foi o Minuto da Educação de hoje. Você também pode nos acompanhar nas redes sociais. O endereço é EducaçãoPR.
3: Uma e sete. 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
6: Muito boa tarde a você, eu sou a Miriam Rocha e tô chegando nesta segunda-feira, dia 25 de maio de 2026. Nós estamos na fase da lua crescente, outono brasileiro, e hoje é comemorado o dia da indústria. É também o dia do massagista, dia da toalha, você sabia disso? Então cumprimente a sua toalha. Dia da costureira, dia do trabalhador rural, dia nacional da adoção, dia do respeito ao contribuinte, dia internacional do sapateado, dia das crianças desaparecidas e é também o dia da tireoide, né? Para você que tem aquela tireoide preguiçosa, chama a atenção dela hoje. Fala, ó, hoje é o seu dia, você trata de funcionar direito. Santo do dia é São Breda, doutor da igreja, e também Santa Maria Madalena de Paz e Virgem. Bom, hoje é dia de música, dia de matar a saudade, de relembrar os velhos tempos, dia de recordar, de chorar, de rir. Tudo isso com coisas do passado que vem junto com a música. Trio Parada Dura, Barco de Papel.

0: Bom, esse foi Christian Ralph, Vida Dividida. Antes teve Vanderlei Cardoso, O Bom Rapaz. Giliardi, Do Jeito Que Você Deixou.
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1: 1:24. 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
0: Valeu pela sua companhia, viu? Até as 14h, você e eu ficamos juntinhos aqui, né? Recordando, cavucando baú, relembrando os velhos tempos, matando saudade ou, às vezes, fazendo ela bater mais forte, né? Porque tem música que faz o coração nosso doer, né? Pela saudade que dá, principalmente quando é saudade de alguém assim que você não pode mais ver, né? É muito triste. Mas, vamos lá, relembrando, Paulinho da Viola, Bela Manhã.

0: Valeu pela sua companhia, viu? Até as 14h, você e eu ficamos juntinhos aqui, né? Recordando, cavucando o baú, relembrando os velhos tempos, matando saudade, ou às vezes fazendo ela bater mais forte, né? Porque tem música que faz o coração nosso doer, né? Pela saudade que dá, principalmente quando é saudade de alguém assim que você não pode mais ver, né? É muito triste. Mas vamos lá, relembrando, Paulinho da Viola, Bela Manhã.
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5: O programa do Ame-se desta semana vai conversar sobre o tema Mulheres e o Sono. O que está em jogo quando você não dorme bem? O sono impacta diretamente a qualidade de vida da mulher. A falta dele pode acarretar problemas de saúde, como baixa imunidade, cansaço, diabetes, instabilidade do humor, podendo desenvolver ansiedade e depressão. Para dormir melhor, é importante que a mulher leve uma rotina saudável antes de se deitar, como, por exemplo, ficar longe de telas, praticar atividades físicas e ter uma rotina de sono. Assim, o corpo produz substâncias que vão influenciar em noites bem dormidas. Assista o episódio completo pelo nosso canal do YouTube, Ame-se_PR.
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6: 1h41. 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
0: Vamos juntos até as 14h aqui na Educativa com o programa Destaque. Eu quero lembrar você que o Destaque de terça e de quinta é especial, tá? Tem sempre um convidado, alguém que de conhecimento, né? Trazendo informações importantes e informações com credibilidade, com conhecimento para você ficar bem informado. Então não esqueça, terça e quinta, fica juntinho com a gente aqui no programa Destaque, que nós temos sempre um convidado muito especial para você. Bom, chegando os Demônios da Garoa, lembra dessa? Trem das 11h.

Tá aí o Renato e seus Blue Caps. Feche os olhos. Antes teve a Fafá de Belém, Vermelho, AGP, Deixa Eu Te Amar. É isso aí, tá na hora de ir embora. Quero desejar uma excelente tarde para você e já marcamos um encontro para amanhã à 1 da tarde no programa Destaque. Lembrando que amanhã o programa é especial com um convidado especial, um assunto especial para você, tá? Não esqueça, eu te aguardo. Mas é claro que antes de ir embora eu deixo as últimas músicas de hoje para você curtir. Grande beijo, tchau, tchau.

Amigo irmão, ame os campos, os rios, as matas, os pássaros e tudo aquilo que se move sobre a terra, pois tudo isso é a natureza.

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2: Olá, eu sou o Diego Tirri e agora começa mais um Minuto da Educação, o boletim diário sobre a educação pública no Paraná. O Colégio Estadual Indígena FEG Prague Fernandes, localizado na terra indígena Rio das Cobras, em Nova Laranjeiras, no centro-sul do estado, vai ser destaque nacional em um webinário do programa Ensino Médio Mais, promovido pelo Ministério da Educação entre os dias 8 e 9 de junho, em Brasília. Ele reconhece propostas pedagógicas inovadoras de todo o país que vem transformando realidades e fortalecendo a aprendizagem. No caso do Colégio de Nova Laranjeiras, um plano de ação foi elaborado pelos professores e pela equipe pedagógica do período noturno, com foco na valorização da cultura indígena Kai-Gang e no fortalecimento da identidade dos estudantes. E este foi o Minuto da Educação de hoje. Você também pode nos acompanhar nas redes sociais. O endereço é educação.pr.
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Alô, alô, Curitiba, alô, alô, região metropolitana, muito boa tarde. Estamos começando agora pela Rádio Educativa, mais uma edição da Tarde da Educativa nesta segunda. Hoje é 25 do mês de maio de 2026. A todos, uma ótima sintonia, uma ótima recepção. Até às quatro, somente música sertaneja de primeira, aquelas que você gosta, né? Gaúcha, regionalista, raiz, também música nativa na programação. A partir de agora, até às quatro, só música que você canta e gosta. 2 horas e 11 minutos, a primeira da tarde.

0: 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Aqui na Educativa M630.
1: 2 horas e 20 minutos em Curitiba, tarde da Educativa, nesta segunda-feira.

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0: A música bonita de Chitãozinho e Chororó, Amante. 2:39, 2:39, aqui é o seu programa, A Tarde da Educativa, nesta segunda. Seu amigo Nivaldo Walter.
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0: Alô Curitiba, alô região metropolitana, alô litoral do Paraná, sempre um radinho ligado na Educativa. Christian e Ralph.

Obrigado, amigo Tião Carreiro, pela emoção de estar aqui presente, cantando com a gente. E receba essa homenagem do fundo dos nossos corações, por tudo que você representa para a nossa música sertaneja.

0: Agora são exatamente 2:42.
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0: Para você que ligou o rádio agora, mais um grande sucesso da música sertaneja, Daniel Desatino, 2:42.
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1: Agora são exatamente 2h50, 2h50 em Curitiba, na tarde da Educativa. Quem não lembra de Duduca e Delvan?

0: 2 horas e 53 minutos.
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0: Vocês da Grande Curitiba, da região metropolitana, do litoral do Paraná, obrigado pela audiência, obrigado pela sintonia. Até as 4 horas da tarde, o melhor da música sertaneja, raiz, nativa, universitária, aqui na Tarde da Educativa, com seu amigo Nivaldo Walter.

0: A música bonita do Eduardo Costa. Começar de novo. 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
0: Ligou o rádio agora? Ligou a emissora agora? Ligou na Educativa agora? Então aumente o volume, porque está chegando aí Fábio e Jair. Vem pra mim, 2h57 em Curitiba. Boa tarde.

0: pontualmente 3 horas em Curitiba.
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1: Agora 3 horas e 10 minutos, 3 e 10 na capital de todos os paranaenses. Aqui Nivaldo Walter e a tarde da Educativa.

0: Agora são exatamente 3 horas e 14 minutos, 3 e 14, Laírton dos Teclados, Morango do Nordeste.
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0: Para você que ligou o rádio agora, você está ouvindo a Educativa. As músicas da volta do sucesso nesta segunda-feira. Nesta segunda-feira, clima de outono. Estamos no outono, Nivaldo. Não é verão, é outono brasileiro. Chegando Gian Giovanni. É hora de recomeçar.

0: A música bonita de Jean Giovanni, é hora de recomeçar. 3:17.
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0: Alô Campo Largo, alô Balsa Nova, alô São Luís do Purunã, Bateias, Contenda, Araucária. Aquele abraço, obrigado pela audiência. Chegando agora na tarde da Educativa, Gilberto e Gilmar. Só mais uma vez. Boa tarde, Curitiba.

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1: Nós vamos tomar chuva com vocês também.

0: Agora são 3 horas e 30 minutos, 3:30.
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3: Muito bem, agora são 3 horas e 31 minutos, 3:31, aqui Rádio Educativa AM, nesta gostosa segunda.

Agora são 3 horas e 41 minutos, 3h41, todas as manhãs, a partir das 8h30, você tem encontro marcado com um amigo do rádio, William Barbosa. A programação é voltada por entrevistas, quadros, enfim, uma programação bem variada. 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Leandro e Leonardo, desculpa, mas eu vou chorar. As luzes...

0: A música da tarde da Educativa Leandro e Leonardo. Desculpa, mas eu vou chorar.
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0: Aqui, Rádio Educativa AM630. Imagina, você recebe uma ligação, um convite para um jantar. E você vai tranquilo, tranquila, mas não imagina que é o último jantar. 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

0: A música bonita do Léo Rico, Longa Caminhada. 3 horas e 51 minutos. 3:51.
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0: Quem vai cantar agora é o moço que trabalhou comigo também na Rádio Colombo. Também trabalhou aqui na Rádio Educativa. Quem é ele? Leonel Rocha. Leonel Rocha e Campos, em nome do amor. E saudade do Leonel.

0: Muito bem, agora são 3 horas e 58 minutos, 3h58.
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0: A música não para, última música da tarde de hoje, desta segunda. Já já tem Tobias e seu programa das 4h05. Somente música do passado. Agora vem ela. Ei.

0: Muito bem, vamos encerrando por aqui a tarde da Educativa desta segunda-feira. A seguir, o Tobias Santana vem chegando com as suas músicas, as músicas de ontem, de hoje, de sempre, aquelas que marcaram épocas de um tempo que passaram e não voltam mais. E ele roda no Siesta e Seresta, a partir de agora, no som forte da Educativa. Eu volto daqui a pouquinho, a partir das 5, logo após o programa do Tobias, com a volta do sucesso. Amanhã, 2 da tarde, logo após a Miriam Rocha, eu estou com a tarde da Educativa, das 2 às 4. Gente, um grande abraço, uma boa tarde e até as 5, se Deus quiser. Tchau, gente.
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3: O novo episódio do Ame-se, o podcast da mulher paranaense, fala sobre mulheres e o sono, o que está em jogo quando você não dorme bem. Os dois grupos de mulheres que mais sofrem com a privação do sono são as que estão na fase da menopausa e as do puerpério. Durante estes momentos, os hormônios passam por mudanças naturais do corpo. No caso da mulher com menopausa, a temperatura corporal e o estresse acabam tendo um impacto maior na insônia. Para mulheres no pós-parto, a rotina de cuidados com o recém-nascido e a hipervigilância acarretam na qualidade do sono. Venha conhecer mais sobre como o sono afeta sua qualidade de vida no novo episódio já disponível no nosso canal do YouTube, Ame-se_PR.
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4: 4 e 3.
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6: Boa tarde aos amigos da Educativa M630. É um grande prazer reencontrar os amigos aqui. Espero que você, ouvinte, sua família e amigos estejam todos em paz, amparados. Eu sou o Tobias de Santana e fico com você até às 17 horas, 5 da tarde, com um pouco de prosa e muita música boa aqui no Siesta e Seresta, trazendo aquelas canções tradicionais das serenatas e também aquelas que são da grande família e cantadas pelos seresteiros do país. E hoje eu trago uma recordação de um tempo especial que muitos de nós não viveu, mas que os pais, os avós certamente conheceram, e vamos destacar uma letra aqui que os que são jovens há mais tempo vão saber até quem são os autores. Uma letra florida que diz assim: entre as prendas com que a natureza alegrou este mundo onde há tanta tristeza, a beleza das flores realça em primeiro lugar. É um milagre do aroma florido, mais lindo que todas as graças do céu e até mesmo do mar. Olhem bem para a rosa, não há mais formosa. É flor dos amantes, é rosa mulher, que tem perfume e em nobreza vem antes do cravo e do lírio e da hortênsia e da dália e do bom crisântemo e até mesmo do puro e gentil malmiquer. E reparem no cravo, o escravo da rosa, que é flor mais cheirosa, de enfeite sutil. E no lírio, que causa o delírio da rosa, o martírio da alma da rosa, que é a flor mais vaidosa e mais prosa entre as flores do nosso Brasil. Abram alas para a dália garbosa, da cor mais vistosa, do grande jardim e da existência das flores, tão cheias de cores gentis. E também para a hortênsia inocente, a flor mais contente no azul do seu corpo macio e feliz. Satisfeita da vida vem a margarida, que é a flor preferida dos que têm paixão. E agora é a vez da papoula vermelha, a que dá tanto mel para as abelhas e alegra este mundo tão triste no amor que é o meu coração. E agora que temos o bom crisântemo, seu nome cantemos em verso e em prosa. Porém, que não tem a beleza da rosa, que uma rosa não é só uma flor. Uma rosa é uma rosa. É uma rosa, é a mulher recendendo de amor. Vejam que parceria incrível essa música. É a cantata de Johann Sebastian Bach, que conhecemos como Jesus, a Alegria dos Homens. E a letra é do incrível Vinícius de Moraes, da canção que ficou conhecida como Rancho das Flores, interpretada pelo cantor Luiz Cláudio. Vamos conferir.

0: Educativa M630, a rádio que toca o coração do Brasil, uma primeira sequência de canções que marcaram época. Iniciamos com o cantor Luiz Cláudio e fechamos com o saudoso mestre Luiz Vieira, compositor, cantor, radialista, grande brasileiro, que nos deixou no início de 2020. E aqui ele interpretou a belíssima Paz do Meu Amor.
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3: Olá, eu sou o Diego Tirri e agora começa mais um Minuto de Educação, o boletim diário sobre a educação pública no Paraná. O estado do Paraná foi um dos representantes brasileiros no Education World Forum 2026, principal encontro internacional voltado à educação pública e políticas educacionais, realizado em Londres, no Reino Unido. A participação da Secretaria da Educação se deu a convite da organização do fórum, que reuniu lideranças educacionais de diversos países ao longo de 4 dias. O secretário Rony Miranda foi um dos palestrantes da sessão Construindo Letramento Digital em Tempos Divididos, que discutiu estratégias para fortalecer o pensamento crítico, a alfabetização digital e o combate à desinformação no ambiente virtual. E este foi o Minuto da Educação de hoje. Você também pode nos acompanhar nas redes sociais. O endereço é EducaçãoPR.
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2: 4:22. 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
0: A M630 Educativa, a história bem cantada do Brasil. E como é bom recordar esses bons tempos e a baiana Maria Creuza, cantora muito conhecida, que dividiu os palcos com Vinícius de Moraes, Toquinho e Francis Raim, nos brindou com Chove Lá Fora, uma criação do grande Tito Madi.

0: Você sintoniza 630 Educativa AM, a rádio que toca o coração do Brasil. Siesta e Seresta, com uma sequência de respeito, iniciamos com Maria Creuza. Na sequência, ouvimos ainda Orlando Silva interpretando Modinha. Depois, o curitibano Léo Vaz com Canto de Amor. E finalizamos o bloco com a voz e interpretação marcantes de Maria Bethânia cantando Loucura.
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7: 4h37.
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1: Educativa AM, vale a pena ouvir de novo, e seguimos com a seleção especialmente feita para você. E cabe a pergunta: Dorinha, meu amor, por que me fazes chorar? Essa indagação faz parte da música que ouviremos agora com o cantor Mário Reis, interpretando Dorinha, meu amor.

Você sintoniza 630 Educativa AM, a rádio que toca o coração do Brasil, com a mágica aqui de reviver momentos marcantes com canções que fizeram parte da história da música brasileira. Está lá na raiz da nossa música e estamos chegando hoje ao final da nossa viagem no tempo e você ouviu José Tobias, a voz que lançou alguns sucessos como Você Vai Gostar, também conhecida como Casinha Branca, criação do Elpídio dos Santos. Mas hoje você ouviu José Tobias interpretando Pierrot, de Gilbert de Carvalho. E assim encerramos o Siesta e Seresta de hoje, o programa que é a sua opção para relembrar várias canções presentes no universo das serestas, matando saudade dos bons tempos. Eu sou Tobias de Santana, foi um imenso prazer ficar com você até agora, mas tem muita música boa chegando, então continue conosco, ouvindo o som da Educativa AM 630.

0: você sempre bem acompanhado. Fraterno abraço, um excelente final de tarde, uma ótima noite e de segunda a sexta, sempre às 16h, espero ter a honra de rever você aqui no Siesta e Seresta, um momento para você relembrar um tempo que nunca morrerá porque vive em nós. Então, temos um encontro marcado. Até lá!
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4: O governo do estado implementou a primeira cabine modular de amamentação do Brasil em um terminal de transporte coletivo metropolitano. A iniciativa está em seu período experimental no Terminal Afonso Pena, em São José dos Pinhais. O projeto recebeu investimento de R$ 53 mil e inclui uma cabine reservada com ventilação adequada, superfícies de fácil higienização e mobiliário de apoio. O objetivo é criar um espaço adequado para a amamentação e cuidados com os filhos durante o deslocamento. Venha saber mais sobre essa iniciativa lendo a matéria completa pelo nosso portal amese.pr.gov.br. 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
14: Alô, alô, Curitiba, alô, alô, região metropolitana, muito boa tarde. Estamos começando agora pela Rádio Educativa, mais uma edição da Volta do Sucesso nesta segunda. Até sete, o melhor da música, MPB, qualidade música popular brasileira. Aqui seu amigo Nivaldo Walter. Boa tarde, Grande Curitiba, região metropolitana, litoral do Paraná, em todos os cantos do Brasil e do mundo, onde se entendem o idioma brasileiro. Boa tarde. Começando com o AGP.

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0: Muito bem, agora são 17 horas e 7 minutos, 17 e 7.
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0: Os bons tempos estão de volta na Educativa, com a volta do sucesso. Eu não quero...

Educativa AM 630. A sua companhia de todo dia. 17:22, aqui Rádio Educativa, a volta do sucesso.

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3: 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Muito bem, agora são 17 horas e 30 minutos, 17h30, a volta do sucesso nesta segunda.

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4: Agora, 18 horas, pontualmente em Curitiba. Boa noite.

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1: Muito bem, agora são 18 horas e 12 minutos, 18 e 12. Aqui, Rádio Educativa AM, a volta do sucesso.
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1: A música não para até as 19, o melhor da música.

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1: 18 horas e 17 minutos. 18 e 17. Que rádio educativa. As músicas bonitas na volta do sucesso. Chegando agora com José Augusto.

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0: 18 horas e 34 minutos, 18 e 34 aqui, Rádio Educativa, AM 630, falando de Curitiba para todo o Paraná, para todo o Brasil, através das redes sociais. Alô Curitiba, alô região metropolitana, obrigado pela audiência, obrigado pela sintonia. Até às 19, o melhor do MPB, das músicas que você canta e gosta, no som da volta do sucesso.
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0: minha gente, nós vamos ficando por aqui, vamos agradecendo o carinho da tua sintonia. Amanhã tem mais a partir das 5, outra edição da Volta do Sucesso. Gente, em nome de toda a equipe Nivaldo Walter, agradece a todos pela audiência, pelo sucesso da frequência do AM 1020, do AM 630. A todos, o nosso abraço, o nosso carinho, o nosso respeito. A seguir, a Voz do Brasil e depois a sequência da programação da Educativa. Amanhã, 8h30 da manhã, programa William Barbosa, das 8h30 ao meio-dia. Você não pode perder. Gente, um grande abraço, uma boa noite. Até amanhã, se Deus quiser. Tchau, gente!
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5: Em Brasília, 19 horas. Está no ar a Voz do Brasil. As notícias do governo federal que movimentaram o país no dia de hoje.
6: Olá, boa noite.
5: Boa noite para você que nos acompanha em todo o país.
6: Segunda-feira, 25 de maio de 2026.
5: Vamos ao destaque do dia. Abertas inscrições para o Enem.
6: Uma novidade. Este ano, concluintes do ensino médio da rede pública estão inscritos automaticamente no exame.
5: Presidente Lula destaca que esse pode ser o primeiro passo para realizar sonhos e transformar o futuro.
7: A hora é agora. Se inscreva. Passe no Enem, entre na universidade e faça tudo o que você quiser.
6: E ainda, Desenrola Brasil.
5: Você já pode utilizar o FGTS para renegociar dívidas com descontos e juros mais baixos.
6: A expectativa do governo do Brasil é movimentar mais de 8 bilhões de reais em recursos do fundo.
5: Turismo de natureza em alta. Unidades de conservação federais receberam mais de 28 milhões de visitantes em 2025.
6: Visitação recorde contribuiu com 20 bilhões de reais do PIB brasileiro, que é a soma de todas as riquezas do país. Cleide Lopes.
8: O turismo. O turismo nas unidades de conservação sustenta mais de 300 mil postos de trabalho em todo o país.
5: Hoje na apresentação da Voz do Brasil, eu, Mariana Jungmann e Luciano Seixas.
6: E acompanhe a gente ao vivo, acesse radiogov.ebc.com.br ou o canal Gov na sua TV aberta.
5: Trabalhadores já podem consultar o saldo do FGTS para renegociar dívidas no novo Desenrola.
6: A medida ajuda mais brasileiros a quitarem débitos como cartão de crédito e cheque especial.
5: Quem está ao vivo conosco aqui no estúdio da Voz do Brasil e traz todos os detalhes é a repórter Graziele Bezerra. Oi, Grazi, boa noite. Explica pra gente como é que vai funcionar tudo isso.
9: Boa noite, Mariana. Boa noite também para o Luciano e para todo mundo que está acompanhando aqui a Voz do Brasil. Bom, o trabalhador ele vai poder usar até 20% do saldo do FGTS. FGTS ou o limite de R$ 1.000, o que for mais alto. E aí, para poder amortizar e quitar ou quitar essas contas atrasadas por meio do novo Desenrola. Entram nessa modalidade dívidas bancárias, como cartão de crédito e cheque especial também. E com essa funcionalidade, o governo do Brasil pretende, então, movimentar até 8 bilhões de reais em recursos do FGTS por meio do programa.
6: Como é que vai funcionar, Grazi? Qual a primeira medida que a pessoa interessada deve tomar?
9: pessoa interessada tem que primeiro saber, ter a noção ali da dívida dela, né? Mas aí, então, utilizar o saldo do fundo, o que, que pode ser também de contas ativas ou inativas, o primeiro passo, claro, é consultar ali o aplicativo do FGTS para ver o valor que essa pessoa tem disponível. Depois, ali no próprio aplicativo, o trabalhador autoriza o acesso das instituições financeiras aos valores. Então, ele negocia a dívida diretamente com o banco. E aí, só depois dessa negociação é que a Caixa Econômica Federal vai fazer, então, a transferência dos valores do FGTS diretamente aos bancos responsáveis pelos contratos. E aí, lembrando que o trabalhador não precisa comparecer às agências, né, do banco, não precisa comparecer ali à Caixa Econômica para confirmar, então, a operação, nem ao seu banco de origem. Como explica, então, o diretor de Políticas de Proteção ao Trabalho do Ministério do Trabalho e Emprego, Carlos Augusto Gonçalves.
10: Ele pode fazer todo este processo, né, de maneira digital, né, ou em consulta, tanto por telefone com as instituições financeiras para identificar a dívida. No caso específico do ATP, é tudo digital. A autorização do saldo é digital, ele faz com o ATP, levanta junto aos bancos as dívidas, e essas informações das dívidas serão remetidas pelos bancos diretamente à Caixa Econômica Federal. Só depois que o banco prestou essa informação para o agente operador, que é a Caixa, é que a Caixa está autorizada a fazer o repasse para a sua instituição financeira decorrente daquela dívida que ele acabou de reestruturar.
11: Agora, Grazi, vamos relembrar, então, quem são as pessoas aptas a participarem do programa, qual é o perfil?
9: Claro, Mariana, vamos lá. Para usar o FGTS no desenrolo, é preciso ter, então, um saldo disponível, né, na conta do Fundo de Garantia e ter renda mensal de até 5 salários mínimos, o que equivale aí a cerca de R$ 8.100. Então, para serem elegíveis, as dívidas devem estar atrasadas entre 91 dias e 2 anos. E essas dívidas recebem aí descontos de até 90% e juros mais baixos que o do mercado.
6: Obrigado, Gabriele Bezerra, pelas informações ao vivo aqui na Voz do Brasil.
11: Gabriele. Começaram hoje as inscrições para o Enem, o Exame Nacional do Ensino Médio.
6: O Enem é a principal forma de entrar em uma universidade. Além de vagas aqui no Brasil, a prova também é aceita em faculdades no exterior.
11: Esse ano, estudantes do terceiro ano do ensino médio de escolas públicas já estão com as inscrições pré-preenchidas, mas ainda é necessário entrar na página do participante para confirmar a inscrição.
12: Desde o início do ano, a brasiliense Isabela Martins passa as tardes na sala de aula estudando para o Exame Nacional do Ensino Médio, avaliação realizada pelo Ministério da Educação. Aos 18 anos, ela vai fazer o Enem pela segunda vez e sonha em conquistar uma vaga na universidade.
13: Sempre gostei muito de ajudar as pessoas, né? Aí eu pensei em fazer psicologia ou medicina, que é uma área que vai ajudar bastante as pessoas e tal. Aí sempre foi meu sonho mesmo.
12: Estudantes de todo o país já podem se inscrever para o Enem 2026 a partir desta segunda-feira. Neste ano, alunos que vão concluir o ensino médio na rede pública terão inscrição automática. Segundo o governo, os dados foram encaminhados pela própria rede de ensino. Mas os estudantes deverão acessar o sistema para confirmar a participação e escolher o idioma da prova de língua estrangeira, além de informar o município onde deverão realizar a prova e solicitar recursos de acessibilidade, se for o caso. Além disso, os locais de aplicação da prova também vão aumentar, chegando a 10 mil escolas. A expectativa é que 80% dos alunos da rede pública façam o exame na sua própria escola de matrícula. O João Gabriel Brandão está se preparando para o Enem e já decidiu o curso Artes Cênicas. O maior desafio para ele é controlar a ansiedade.
14: Estou me sentindo mais confiante esse ano, principalmente para a questão da redação. Chegando em casa eu estudo, final de semana também estudo às vezes, mas estou tirando um momento de folga também para não ter burnout, sabe? Que não me sobrecarregar, não me sentir muito cansado durante o fim da semana.
12: As inscrições devem ser feitas pela página do participante no endereço enem.inep.gov.br/participante até o próximo dia 5 de junho. Os estudantes que tiveram a isenção da taxa de inscrição aprovada, também deverão realizar a inscrição no exame. Para os participantes não isentos, a taxa de inscrição continua no valor de R$ 85,00 e pode ser paga por boleto, PIX, cartão de crédito e débito em conta corrente ou poupança. O prazo para fazer esse pagamento vai até o dia 10 de junho e as provas ocorrerão nos dias 8 e 15 de novembro. Reportagem Gabriela Noronha.
6: Em suas redes sociais, o presidente Lula fez um convite para todos os estudantes participarem da prova.
7: Hoje começa a inscrição para o Enem. Vai até o dia 5 de junho. Você que prometeu ao seu pai, ou seu pai que quer que você seja doutor ou doutora, a hora é agora. Se inscreva, passe no Enem, entre na universidade e faça tudo o que você quiser, na certeza que você precisa saber de que esse país vai ser soberano, soberano de verdade, o dia que milhões de jovens tiverem curso, tiverem emprego e puderem exercer a soberania tecnológica e científica do nosso país.
11: O Dia da África, celebrado em 25 de maio, hoje, marca a fundação da União Africana, em 1963.
6: E aproveitando a data, o governo do Brasil promove o primeiro Fórum de Reitores Brasil-África, com o objetivo de fortalecer parcerias educacionais e culturais.
11: No encontro, o Ministério da Educação anunciou a criação de 2.600 bolsas de mestrado e doutorado para estudantes africanos.
15: No encontro, dirigentes de universidades brasileiras e africanas debatem como ampliar parcerias acadêmicas, científicas e tecnológicas de instituições de ensino dos dois lados do Atlântico. São projetos conjuntos em áreas estratégicas para o desenvolvimento dos países, como agricultura, energias renováveis, inteligência artificial, mineração, petróleo e gás, além das ciências humanas. Para a reitora da Universidade de Cabo Verde, Astrigilda Silveira, parcerias fundamentais para o continente africano.
16: Uma cooperação mais próxima, mais dinâmica e mais transformadora, voltada para a transformação digital, a inteligência artificial e a inclusão social.
15: No encontro, o governo do Brasil lançou o programa que vai oferecer mais de 2.600 bolsas de mestrado e doutorado para pós-graduandos da África, com investimentos de R$ 47 milhões, destaca o ministro da Educação, Leonardo Bastini.
17: 2.600 vagas inicialmente, 1.600 bolsas de mestrado e 1.000 bolsas de doutorado, com oportunidades em universidades públicas, instituições privadas sem fins lucrativos, institutos federais, institutos de pesquisa com pós-graduação reconhecida pela CAPES. Abrir as portas do Brasil para estudantes africanos é aprofundar ainda mais nossos laços históricos.
15: O presidente Lula destacou a importância de fortalecer os laços históricos entre Brasil e África por meio da produção de conhecimento, da inovação e da formação de profissionais qualificados.
7: A cooperação educacional entre países do Sul Global pode transformar a realidade, reforçar os programas de estudantes, convênio, de graduação e de pós-graduação também será essencial para consolidar a educação superior como um dos pilares da parceria estratégica entre Brasil e África.
15: O Brasil já mantém mais de 200 acordos de cooperação com instituições de ensino superior de 38 países africanos. Reportagem Pablo Mundim.
6: Mais um passo no combate ao câncer no país.
11: O Brasil passou a contar com um Centro de Desenvolvimento e Produção de Terapias, CAR-T, da Fundação Oswaldo Cruz, a Fiocruz.
6: No local será produzido de forma 100% nacional um dos tratamentos mais avançados do mundo contra o câncer para pacientes do SUS.
18: O Paulo Peregrino é publicitário e teve linfoma, um tipo de câncer de sangue. Durante 13 anos, fez transplante de medula óssea e 40 quimioterapias, tratamentos que não tiveram sucesso. A virada em sua vida veio com um tratamento experimental chamado CAR-T Cell. Agora, ele está em remissão do câncer.
19: A enfermeira chegou lá dentro do quarto, trouxe um saquinho, assim como se fosse uma transfusão de sangue pequenininha, né? Um negócio de transfusão de sangue. Aí eu falei assim para ela: enfermeira, isso aí é o CAR-T Cell que eu vou receber? É, eu falei, vai demorar quanto tempo? Ela falou, uma hora no máximo. Eu falei, caramba, 13 anos eu lutando contra os cânceres, vai resolver em uma hora? Isso que é ciência.
18: O Centro de Desenvolvimento e Produção de Terapias CAR-T da Fiocruz, inaugurado no último sábado no Rio de Janeiro, vai tratar a população do SUS e trazer uma nova esperança aos pacientes com câncer. O Brasil vai produzir de forma 100% nacional um dos tratamentos mais avançados do mundo contra a leucemia, linfoma e mieloma. É o que explica o ministro da Saúde, Alexandre Padilha.
20: Um tratamento que hoje custa 350 a 400 mil dólares, mais de 2 milhões de reais para uma família, para as pessoas, para o sistema de saúde de qualquer país para fazer esse tratamento, graças à Fiocruz, graças à produção da Fiocruz, presidente, pessoas como Paulo vão poder receber esse tratamento pelo SUS. De graça!
18: Os primeiros pacientes começam o tratamento experimental no segundo semestre deste ano. Foram investidos 370 milhões de reais, além dos equipamentos de alta tecnologia, que custaram mais 35 milhões de reais. O presidente Lula defendeu que todos os brasileiros e brasileiras têm o direito de uma saúde de qualidade no país.
21: O gesto de inauguração de um centro tecnológico que dá ao Brasil a certeza de que a gente não é menor do que ninguém, de que a gente não é menos competitivo do que ninguém. Basta a gente ousar, ter coragem e fazer.
18: O novo centro também será capaz de tratar pacientes com traumatismo craniano com próteses 3D de alta tecnologia. Do Rio de Janeiro, Fernanda Cruz.
22: Viajar a trabalho ou por lazer deveria ser sinônimo de tranquilidade.
23: Mas para muitas mulheres, nem sempre o destino é o mais feliz.
24: Todo aeroporto promete destinos, mas algumas partidas nunca chegam. Quando o medo ocupa o lugar da esperança, não é viagem, é silêncio. Assédio não decola. Feminicídio também não. Violência contra a mulher é crime.
22: Para combater a violência e a importunação sexual nas salas de embarque e aeronaves, o Ministério dos Portos e Aeroportos lançou uma série de ações em terminais do Brasil para sensibilizar a sociedade.
23: É a terceira fase da campanha Assédio Não Decola.
25: Para combater o assédio e a importunação sexual contra trabalhadoras do setor aeroportuário e passageiras, o Ministério dos Portos e Aeroportos lançou a terceira fase da campanha Assédio Não Decola. O ministro dos Portos e Aeroportos, Tomé Franca, destacou a importância dessa campanha.
26: Infelizmente, o Brasil ainda vive uma realidade de muito assédio e de muito feminicídio. Nós temos trabalhado para que essa realidade não persista. Nós estamos com uma série de campanhas nos aeroportos e nas aeronaves, buscando o combate ao assédio.
25: O Ministério dos Portos e Aeroportos também apresentou uma nova cartilha com orientações sobre o combate à violência contra a mulher. O material reúne informações sobre diferentes tipos de violência: física, psicológica, sexual. Passageiros e trabalhadores do setor são orientados sobre como identificar situações de risco e formas de acolher as vítimas. O documento também apresenta canais de denúncia, como o Ligue 180. A ministra das Mulheres, Márcia Lopes, ressaltou que todos precisam conhecer o canal de denúncia.
27: O Ligue 180, para nós, tudo começa por ali. Ele é um canal que dá muita segurança para as mulheres. Quando se recebe uma ligação, a nossa equipe identifica quem é essa mulher, onde ela mora, a quem essa mulher deve recorrer.
25: A campanha Assédio Não Decola foi lançada em agosto do ano passado em todas as concessionárias dos aeroportos federais, para as mulheres que só querem chegar ao destino em segurança. Sem assédio e violência, a campanha é importante para sensibilizar a sociedade. Foi o que defendeu a gerente de restaurante, Cláudia Figueiredo.
28: Qualquer lugar, sempre é importante. Muita gente não respeita a gente simplesmente pelo fato de ser mulher.
25: Além do Ligue 180, você também pode denunciar casos de violência contra a mulher no Disque 100, canal de monitoramento de violações contra os direitos humanos. Reportagem, Márcia Fernandes.
22: edição do leilão do Ecoinvest Brasil destravou mais de 13 bilhões de reais para projetos de bioeconomia, turismo sustentável e infraestrutura no país, sendo que mais de 9 bilhões serão direcionados para investimentos na Amazônia Legal.
23: O programa Ecoinvest foi criado para impulsionar a transformação ecológica do país e combina instrumentos financeiros inovadores, redução de riscos e atração de investimentos de longo prazo da iniciativa privada.
22: Ao anunciar o resultado do leilão, o ministro da Fazenda, Dario Durigan, disse que o Ecoinvest comprova que é possível apostar no crescimento do Brasil com sustentabilidade.
0: Os objetivos do Ministério da Fazenda, que é fazer com que o país se desenvolva, cresça, gere emprego, diminua a inflação, com os objetivos do Ministério do Meio Ambiente, não é mais indissolúvel. Nós temos que ter um cuidado para que o país cresça, mas de maneira sustentável. E o Ecoinvest, ele é uma espécie de síntese, de prova real de que isso é possível. É Estado junto com a capacidade instalada do sistema financeiro nacional e em parceria com essas empresas.
23: Com os 4 leilões realizados até agora para transição energética, recuperação de terras degradadas e bioeconomia, o Ecoinvest Brasil já mobilizou mais de 140 bilhões de reais.
22: Pois é, o Brasil é mundialmente reconhecido por suas belezas naturais, como florestas, praias, rios e montanhas.
23: E a riqueza da nossa biodiversidade tem atraído turistas a visitarem as mais de 300 unidades de conservação federais distribuídas pelo país.
22: Só em 2025, o fluxo de visitantes atingiu quase 30 milhões, maior resultado da série histórica.
23: E movimentaram mais de 40 milhões de reais em vendas, injetaram 20 bilhões de reais no produto interno bruto, que é a soma de todas as riquezas do país.
1: Jairon Souza trabalha todos os dias conectado com a natureza. Ele é guia turístico no Maranhão e em época de alta temporada chega a mostrar as belezas naturais do Parque Nacional dos Lençóis Maranhenses a centenas de visitantes.
2: Ganho dinheiro onde muitas pessoas se programam muito para vir passear e eu tô aqui todo dia, né? E tento fazer da melhor forma, né?
1: As visitações turísticas em unidades de conservação federais movimentaram mais de 40 bilhões de reais em vendas em 2025 e 20 bilhões de reais de contribuição ao produto interno bruto. O estudo do Instituto Chico Mendes de Conservação da Biodiversidade, o ICMBio, revela que florestas, praias, rios e montanhas são, na verdade, ativos de alta performance na economia brasileira. No ano passado, o fluxo de visitantes em unidades de conservação chegou a quase 30 milhões, o maior resultado da série histórica, como garante o presidente do ICMBio, Mauro Pires.
3: Esse aumento tem a ver com dois fatores. O primeiro, que é geral, que é o interesse das pessoas de encontrar-se com a natureza. O segundo fator, nós temos melhorado a infraestrutura e de modo que se torna mais fácil a visitação.
1: O turismo nas unidades de conservação sustenta mais de 300 mil postos de trabalho em todo o país. O ministro do Meio Ambiente e Mudança do Clima, João Paulo Capobianco, destacou que as unidades de conservação são importantes não só para a proteção da biodiversidade, como também para o desenvolvimento econômico do país e a valorização da cultura local.
4: Cada real que o turista trouxe, ele gerou o impacto de R$ 15,60 no PIB. Portanto, nós estamos falando aqui de uma atividade econômica intensa com ganhos para a economia local.
1: O ranking de visitação mantém no topo o Parque Nacional da Tijuca, no Rio de Janeiro, com quase 5 milhões de visitas, seguido pelo Parque Nacional de Iguaçu e pelo Parque Nacional de Jericoacoara, no Ceará. Reportagem Cleide Lopes.
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22: Prefeituras e instituições como universidades, institutos federais e câmaras de vereadores aderiram ao programa Contrata Mais Brasil.
23: A plataforma foi criada para aproximar microempreendedores individuais do processo público de aquisição de produtos e serviços. Nela, o governo contrata e os pequenos negócios podem vender seus produtos.
22: Atualmente, já são 1.775 órgãos. Desde a sua criação, o programa gerou mais de 22 milhões de reais de renda direta para os microempreendedores individuais.
23: A plataforma conta com mais de 8 mil cadastros de fornecedores em mais de 100 atividades.
22: Mais informações sobre o programa no endereço gov.br/contratamaisbrasil.
23: Atenção, caminhoneiros! Já estão em vigor as novas regras que vão ajudar na fiscalização do piso mínimo de frete para o transporte de carga nas rodovias.
22: A partir de agora, quem contrata esse tipo de serviço deverá informar parâmetros para o cálculo do frete, como distância, tipo de veículo e tipo de serviço prestado.
23: Essas informações serão fornecidas na hora de emitir o Código Identificador da Operação de Transporte, o CIOT.
22: Esse é um documento de registro exigido pela Agência Nacional de Transportes Terrestres, a ANTT, para o monitoramento das operações de cargas.
23: O superintendente de Serviço de Transporte Rodoviário de Cargas da ANTT, José Aires Amaral, explica que esses dados serão utilizados para fiscalização prévia do piso mínimo do frete.
7: A partir desses parâmetros, o sistema faz uma conta automática e verifica se o valor declarado do frete, também no CIOT, está de acordo com o piso mínimo de frete ou não. E faz algumas validações, por exemplo, os parâmetros informados estão de acordo, fazem sentido? Por exemplo, se na declaração, por exemplo, tiver a informação que Brasília, Rio de Janeiro são 500 quilômetros, o sistema mesmo já vai indeferir aquela informação, dizendo que não é compatível e que ele deve informar uma melhor localização ou uma distância compatível com aquele deslocamento.
22: Segundo o superintendente da ANTT, a partir do dia 1º de junho, os dados do CIOT também estarão integrados com a documentação fiscal exigida para o transporte de cargas.
23: O que vai facilitar e tornar mais eficiente a fiscalização sobre as operações de frete.
22: As mudanças na emissão do CIOT foram anunciadas pelo governo do Brasil como parte das medidas para reduzir os impactos da alta dos preços dos combustíveis sobre a população.
23: Essas foram as notícias do Governo do Brasil.
22: Com a realização da Secretaria de Comunicação Social da Presidência da República.
23: Com produção da empresa Brasil de Comunicação.
22: Fique agora com as notícias do Poder Judiciário e do Congresso Nacional. Boa noite.
23: Boa noite para você. Até amanhã.
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10: CNJ lança aplicativo para fortalecer busca ativa de crianças e adolescentes.
12: Para o STJ, a plataforma de intermediação não responde por envio de criptomoedas para carteira falsa de outra corretora.
10: A Semana Nacional da Conciliação Trabalhista começou nesta segunda-feira.
12: Boa noite, eu sou o Arthur Filho.
10: E eu sou Walter Lima.
12: O Conselho Nacional de Justiça lançou nesta segunda-feira, Dia Nacional da Adoção, o aplicativo Adote para todo o país.
10: A busca ativa do Sistema Nacional de Adoção e Acolhimento já funciona em todo o país e reúne informações sobre crianças e adolescentes com mais dificuldades de conseguir uma família, como crianças mais velhas ou com deficiência.
12: Agora, essa iniciativa passa a contar também com um aplicativo próprio.
10: Desenvolvido pelo Tribunal de Justiça do Paraná, o aplicativo Adote passa agora pelo processo de expansão nacional com o apoio do programa Justiça 4.0.
12: O ministro do Supremo Tribunal Federal, Flávio Dino, deu prazo de 10 dias para que o governo federal e os estados da Amazônia Legal informem quais providências de planejamento e preparação vêm sendo adotadas diante das projeções de aumento significativo dos riscos de incêndios florestais para os próximos meses.
10: O El Niño é um fenômeno provocado pelo aumento na temperatura das águas do Oceano Pacífico e tem ocorrência periódica, em geral, com impactos relevantes sobre o clima em diversos países. Marta Ferreira.
13: Uma nota técnica conjunta publicada pelo Instituto Nacional
6: de Pesquisas Espaciais e com o Instituto Nacional de Meteorologia confirmam a provável intensidade alta para o fenômeno já no segundo semestre de 2026. Diante desse quadro, o ministro Flávio Dino, relator de uma ação que acompanha medidas para combater e prevenir incêndios na Amazônia e no Pantanal, deu prazo de 10 dias para que a União e os estados informem um plano para lidar com os incêndios.
12: Plataforma de intermediação de criptomoedas não é responsável por prejuízo decorrente de golpe se não houve falha no serviço ou se dano foi causado pela culpa exclusiva de usuário ou terceiros.
10: Essa é a conclusão do STJ. Fátima Uchoa.
11: Na origem, um investidor transferiu criptoativos para uma carteira digital e depois descobriu que o endereço era falso. Ele pediu ressarcimento dos prejuízos, alegando que a plataforma intermediadora teria falhado ao não adotar segurança capaz de identificar a irregularidade da chave de transferência. Porém, a Justiça de Minas Gerais negou a indenização. A terceira turma do STJ manteve o acórdão, considerando que a fraude ocorreu quando o investidor transferiu os valores a um ambiente externo, fora da atuação da empresa e para o qual ele próprio forneceu a chave de acesso, que é o endereço de destino. O ministro Ricardo Vilas Boas Cueva foi o relator.
12: Começou hoje a Semana Nacional da Conciliação Trabalhista 2026.
10: É a chance de muitos trabalhadores conseguirem, de forma mais rápida, uma resposta da Justiça. Larissa Batista.
13: Um acordo histórico de mais de 250 milhões de reais entre a empresa Vibraz Airoco e o Sindicato dos Metalúrgicos de São José dos Campos foi o pontapé para a abertura da Semana da Conciliação, que vai até sexta-feira em todos os tribunais regionais do trabalho. O valor recolhido desse acordo será utilizado para o pagamento de dívidas trabalhistas.
12: Ampliar a confiança e o conhecimento sobre a segurança das urnas eletrônicas.
10: Esse foi um dos temas da reunião ocorrida nesta segunda-feira na sede do TSE em Brasília. Estevão Furtado.
14: O presidente do TSE, ministro Nunes Marques, anunciou o lançamento da Semana Nacional do Sistema Eletrônico de Votação, uma ação voltada à conscientização da população, especialmente dos jovens, sobre as camadas de segurança do processo eleitoral brasileiro. O ministro também determinou a criação de uma comissão permanente para estudar o uso de ferramentas de inteligência artificial na justiça eleitoral.
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12: Uma boa noite a você.
10: E até amanhã.
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16: Eu sou Paula Groba.
17: E eu sou Ricardo Nakaoka.
16: E estes são os destaques de hoje do Jornal do Senado, que começa agora.
17: Senado vota crédito especial para renegociação de dívidas rurais.
16: Senado e STF debatem medidas para rever supersalários no setor público.
17: Projeto quer limitar publicidade de apostas online no Brasil.
16: Boa noite.
17: Boa noite.
16: Com a alta dos juros, a queda no preço dos produtos agrícolas e o aumento do endividamento no campo, produtores rurais de todo o país aguardam uma saída para renegociar as dívidas e manter a produção.
17: E a Comissão de Assuntos Econômicos do Senado deve votar nesta terça-feira um projeto que cria uma linha especial de crédito para o agronegócio. O pacote de ajuda está sendo negociado com o governo federal, como informa a repórter Patrícia Oliveira.
19: Um pacote bilionário de socorro ao setor agropecuário está na pauta da Comissão de Assuntos Econômicos. O projeto cria uma linha especial de crédito para renegociação de dívidas rurais com recursos do Fundo Social do Pré-Sal. A proposta vem sendo negociada entre o governo federal e o relator da matéria, matéria o senador Renan Calheiros, do MDB de Alagoas. Renan ampliou a ajuda para outros produtores endividados, além daqueles afetados por secas e enchentes. A iniciativa prevê prazo de até 10 anos para pagamento das dívidas com carência de até 2 anos e a criação de um fundo garantidor para operações de crédito rural. O projeto também autoriza o uso de receitas correntes do Fundo Social do Pré-Sal de 2025 e 2026, além do superávit financeiro do fundo para financiar a nova linha especial de crédito. Para o ministro da Fazenda, Dario Durigan, a intenção é construir um texto de consenso sem comprometer o equilíbrio das contas públicas.
0: Fazer com que de fato chegue essa renegociação para os agricultores, que de fato caiba no bolso do agricultor e que de outro lado a gente mobilize os recursos públicos da maneira mais eficiente possível. Então todo mundo aqui na mesma página.
19: A possibilidade da edição de uma medida provisória pelo Executivo também foi confirmada pelo senador Renan Calheiros.
18: Uma medida provisória com critérios de enquadramento, de juros, de carência e de prazo de 10 anos para pagar.
19: O governo estima um custo de 817 bilhões em 13 anos. Já o relator prevê valor bem menor, em torno de 100 bilhões ao longo de uma década.
16: O senador Isalci Lucas, do PL do Distrito Federal, criticou a medida provisória que zera o imposto de importação para compras internacionais de até 50 dólares. Segundo o parlamentar, a MP prejudica a indústria brasileira ao reduzir tributos para produtos importados, sem conceder tratamento semelhante aos produtores nacionais.
17: Isalci disse que apresentou uma emenda para que os mesmos benefícios concedidos para o imposto de importação sejam também dados aos produtores de calçado ou de vestuário brasileiros, no caso de produtos de até 50 dólares.
18: Essas medidas só beneficiam os trabalhadores chineses, prejudica a nossa indústria. Vamos ter que demitir milhares, milhões de pessoas, exatamente porque ninguém consegue competir com um país que não tem nenhum encargo trabalhista, que não tem os impostos que nós temos aqui no Brasil.
16: Já o senador Paulo Paim, do PT do Rio Grande do Sul, voltou a defender a redução da jornada de trabalho sem corte salarial e o fim da escala 6x1. O parlamentar destacou a PEC de sua autoria, que prevê a redução para 40 horas semanais, com possibilidade de avançar para 36 horas em etapas futuras.
17: Paim afirmou que a medida já é adotada em diversos países e citou experiências internacionais e recomendações da Organização Internacional do Trabalho. O senador também lembrou que a proposta está pronta para votação no plenário do Senado.
20: Lembro também que países como Portugal, Espanha, França, Bélgica, Alemanha, Chile, Equador já adotaram reduções que variam entre 40 e 36 horas. Na União Europeia, a média é de 36 horas semanais, chegando até em alguns países a 31 horas, como é o caso da Holanda.
16: E o presidente do Senado, Davi Alcolumbre, se reuniu nesta segunda-feira com o presidente do Supremo Tribunal Federal, Edson Fachin, para discutir um futuro anteprojeto de lei sobre a remuneração da magistratura. No encontro, também foram debatidos os salários dos servidores públicos e a necessidade de aperfeiçoar o sistema remuneratório no serviço público.
17: Segundo a presidência do Senado, a preocupação é com o aumento de vantagens extras, como gratificações e abônus, que podem comprometer a transparência e o cumprimento do teto constitucional. Os chefes dos dois poderes decidiram ampliar o diálogo com o Executivo e outras instituições para construir uma proposta sobre o tema.
16: Filhos de mulheres vítimas de feminicídio podem passar a ter mais tempo de proteção financeira do Estado. O Senado deve começar a analisar um projeto que aumenta de 18 para 21 anos a idade máxima para o recebimento da pensão especial destinada a órfãos desse tipo de crime.
17: A proposta busca garantir mais segurança e apoio a jovens que perderam as mães em casos de violência contra a mulher. Repórter Alexandre Campos.
21: Pelo projeto, o pagamento da pensão será extinto quando o filho completar 21 anos de idade ou se estudante aos 24 anos. Os valores serão reajustados anualmente pelo Índice Oficial da Inflação. O valor a ser pago continua a ser de um salário mínimo, só que, ao invés de ser dividido pelo conjunto dos órfãos, esse montante será devido a cada um dos filhos com menos de 21 anos. O critério de renda familiar mensal per capita também sofrerá alterações. Passará de um quarto para metade de um salário mínimo. Autora do projeto, a senadora doutora Eudócia, do PSDB de Alagoas, afirmou que, em média, para cada mulher assassinada por razão de gênero, há dois filhos afetados.
1: A realidade desses órfãos é marcada por múltiplas vulnerabilidades. Além do trauma psicológico decorrente da perda violenta da mãe, frequentemente presenciada, muitas dessas crianças enfrentam instabilidade econômica, mudanças abruptas de residência e, em alguns casos, a separação entre irmãos.
21: O projeto ainda passa a garantir atendimento multidisciplinar para os beneficiários, com apoio psicológico e social contínuo. O texto também veda, sob qualquer hipótese, que a guarda desses menores seja concedida ao agressor, devendo eles ficarem sob os cuidados da família da mãe.
16: E a senadora Damaris Alves, do Republicanos do Distrito Federal, celebrou a sanção da lei de sua autoria que amplia as ações do SUS no enfrentamento à automutilação e à prevenção do suicídio entre crianças e adolescentes. Segundo a parlamentar, a nova lei é uma resposta ao crescente número de casos de sofrimento mental entre jovens brasileiros.
17: Damaris Alves também defendeu o fortalecimento da rede pública de saúde mental, com a ampliação do CAPS e o aumento de profissionais especializados para garantir atendimento adequado às crianças, adolescentes e suas famílias.
2: A Lei 15.403 chegou para garantir que o Estado faça sua parte, porque o Estado foi lento, porque faltou vaga para um psicólogo ou um psiquiatra. A todos os prefeitos, a todos os governadores, cumpram a lei. Abram CAPS, contratem psicólogos, coloquem profissionais de saúde mental nas escolas.
16: Com o avanço das apostas online no Brasil, cresce também a preocupação com o endividamento das famílias e os impactos na saúde mental dos apostadores.
17: Diante desse cenário, o Senado começa a analisar um projeto que restringe a publicidade das bets, especialmente ações de marketing, que podem estimular o jogo compulsivo. Mais detalhes com o repórter Márcio Maturana.
3: Restrição de propaganda de bets em rádio, televisão, uniformes esportivos, eventos culturais, redes sociais, plataformas de streaming e campanhas com influenciadores digitais. Isso é o que prevê um projeto que começou a ser analisado pelo Senado. O texto muda a lei das bets para restringir a publicidade de apostas esportivas e jogos online com foco na saúde mental, proteção do consumidor e da economia familiar. A proposta tem assinatura de 7 senadores, sendo a primeira Damaris Alves, do Republicanos do Distrito Federal.
2: É um projeto construído a várias mãos. Eu só tenho a honra de ser a primeira signatária, mas foi construído com especialista, com a participação de parlamentares, Câmara e Senado, um corpo técnico extraordinário, e a gente está preocupado realmente com essa questão da saúde mental por causa do vício nos jogos de apostas.
3: A iniciativa é da Frente Parlamentar Mista para a Promoção da Saúde Mental, com senadores e deputados. E, por isso, outro projeto muito semelhante foi apresentado também na Câmara. O objetivo é que as duas propostas sejam analisadas em paralelo para facilitar uma eventual aprovação em uma das casas.
17: Com edição de Paula Groba e trabalhos técnicos de João Lira, o Jornal do Senado fica por aqui. Acompanhe agora as notícias da Câmara dos Deputados. Boa noite.
16: Uma boa noite e até amanhã.
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4: Presidente anuncia transição de um ano para a redução da jornada de trabalho.
24: Deputados ampliam acesso a novas tecnologias no Sistema Único de Saúde.
4: Câmara autoriza o uso de Fundo de Desenvolvimento Regional por cooperativa.
24: Ministério da Agricultura deverá dar aval para normas que afetam o setor.
4: Boa noite. Os deputados aprovaram proposta que determina a avaliação prévia do Ministério da Agricultura para a emissão de normas ambientais. O repórter Antônio Vital explica o teor da matéria.
25: O plenário da Câmara aprovou o projeto que torna obrigatória a aprovação do Ministério da Agricultura antes da edição de qualquer norma federal que tenha impacto na produção, criação, cultivo, manejo, transporte, processamento ou comercialização de espécie utilizada em atividade produtiva. Isso significa que qualquer norma editada por órgãos ambientais só terá validade se antes for avaliada pelo Ministério responsável pela Agricultura, Pecuária, Pesca, Aquicultura e Florestas. O projeto foi apresentado pelo deputado Pedro Lupion, do Republicanos do Paraná, coordenador da Frente Parlamentar da Agropecuária, e outros 10 deputados de diversos partidos. Uma das justificativas para a aprovação do projeto foi a possibilidade de inclusão da tilápia na lista nacional de espécies exóticas invasoras, A lista é definida pela Comissão Nacional de Biodiversidade, a Conabio, um órgão do Ministério do Meio Ambiente que conta com a participação de representantes do Ministério da Agricultura. No ano passado, a Conabio admitiu em nota oficial que a inclusão da tilápia estava sendo analisada, mas que isso não teria impacto na criação da espécie e serviria apenas como referência para medidas de prevenção. O relator, deputado Pezente, do MDB de Santa Catarina, disse que decisões como essa levam insegurança aos produtores.
5: Nós temos uma insegurança jurídica com normas redigidas por burocratas, no ar-condicionado, todo mundo enroladinho numa gravata, que tem tirado o sono de muitas famílias. Um exemplo, por exemplo, é essa tal da lista de espécies exóticas invasoras. Já incluíram nessa lista espécies altamente relevantes para a nossa economia. Espécies como a tilápia, espécies também da nossa flora braquiária.
25: A proposta foi criticada pela deputada Érica Cocai, do PT do Distrito Federal. Para ela, priorizar a análise econômica antes da ambiental pode representar risco para a flora e a fauna do país.
6: O que se quer com esse projeto é tirar o poder dos órgãos ambientais, de poder avaliar as políticas acerca da produção agrícola, da produção pecuária, acerca da nossa flora, da nossa fauna. E aqui nós vamos ver que uma espécie animal ou uma espécie vegetal, talvez se chegue à conclusão que ela tem uma capacidade nociva para aquele próprio espaço de flora e de fauna.
25: O projeto que torna obrigatória a aprovação do Ministério da Agricultura antes da edição de qualquer norma que tenha impacto na produção, criação, cultivo ou comercialização de espécie utilizada em atividade produtiva, seguiu para análise do Senado. Da Rádio Câmara de Brasília, Antônio Vital.
7: Meio Ambiente.
8: Joaquim Passarinho, do PL do Pará, celebra a aprovação de proposta que altera a classificação de parte da Floresta Nacional do Jamanchi em Novo Progresso. Ele explica que o projeto redefine a área como de uso sustentável, com regras menos rígidas de ocupação e exploração.
22: De acordo com Joaquim Passarinho, a mudança vai contribuir para a regularização de produtores que já vivem e trabalham na região antes da criação da Floresta Nacional. O deputado ressalta que a proposta pode dar segurança às famílias que dependem da produção rural para garantir renda.
8: Já a Marina Silva, da Rede de São Paulo, critica a alteração dos limites da Floresta Nacional do Jamanchim e outros projetos que, em sua visão, favorecem quem descumpre a legislação ambiental. Ela defende o aumento da produção sem a derrubada de novas áreas e com a recuperação de regiões degradadas.
22: Marina Silva ressalta a importância da proteção ambiental para o desenvolvimento da agricultura brasileira. A parlamentar afirma que propostas em discussão na Câmara que enfraquecem a fiscalização prejudicam a imagem do país nos mercados internacionais.
7: Economia.
8: Câmara aprova projeto que autoriza o uso de recursos de fundos de desenvolvimento regional por cooperativas. O repórter Marcelo Lascher conta como vai funcionar.
23: A Câmara dos Deputados aprovou o projeto que permite que cooperativas acessem os recursos de 3 fundos públicos de desenvolvimento regional: o do Nordeste, o do Centro-Oeste e o da Amazônia. Os recursos são voltados para investimentos produtivos, infraestrutura e geração de empregos. A proposta já foi aprovada pelo Senado e altera 2 medidas provisórias e uma lei complementar. Segundo a deputada Marussa Boldrin, do Republicanos de Goiás, relatora do projeto na Comissão de Finanças e Tributação, as cooperativas ajudam a canalizar investimentos diretamente para micro, pequenos e médios produtores. A proposta foi defendida pelo deputado Pedro Lupion, do Republicanos do Paraná, coordenador da Frente Parlamentar da Agropecuária.
26: Que nesse caso, o que nós estamos permitindo e dando a possibilidade do cooperativismo também acessar os fundos constitucionais, que são acessados por todas as atividades econômicas, e o cooperativismo, seja ele qual for, em qual ramo for, não só no cooperativismo agropecuário, mas de saúde, de transporte, de trabalhadores, agricultura familiar, ou até mesmo de crédito, possam acessar também os fundos constitucionais.
23: A proposta foi aprovada de maneira simbólica, sem votos contrários e com apoio do governo, como disse o deputado Bongás, do PT do Rio Grande do Sul.
27: O governo também aprova porque ele estende esses repasses também para as cooperativas, que é muito importante que eles possam também alcançar e que isso esteja explícito na lei.
23: O projeto que permite que cooperativas acessem os recursos dos fundos públicos de desenvolvimento do Nordeste, do Centro-Oeste e da Amazônia seguiu para a sanção presidencial e já pode virar lei. Da Rádio Câmara de Brasília, com informações de Antônio Vital, Marcelo Larcher.
7: Desenvolvimento Regional.
22: Defensor Stélio Denner, do União, celebra a decisão da Agência Reguladora de Energia Elétrica que reduziu o reajuste da conta de luz em Roraima. O parlamentar explica que o aumento previsto de 24% caiu para 4% após mobilização da bancada federal do Estado junto à ANEEL.
0: Segundo o defensor Stélio Denner, o recuo é uma conquista de toda a bancada federal de Roraima, que realizou diversas audiências nos últimos meses. Apesar disso, ele afirma que o Estado ainda sofre com tarifas elevadas em comparação com outras regiões do país.
22: Lídice da Mata, do PSB, contesta críticas ao governo da Bahia ao comparar obras e indicadores do Estado com a situação da cidade de Salvador. A deputada afirma que a capital baiana apresenta resultados preocupantes em qualidade de vida, educação e competitividade.
0: Lídice da Mata cita investimentos do governo da Bahia em Salvador, como a ampliação do metrô, a implantação do VLT, a construção de hospitais e escolas de tempo integral. Ela avalia que essas ações mostram avanços do Executivo Estadual diante dos problemas que persistem na gestão da capital.
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7: Saúde.
22: A Câmara aprovou um projeto que amplia o acesso a novas tecnologias no SUS. A repórter Júlia Lopes tem mais detalhes.
19: A Comissão de Constituição e Justiça da Câmara dos Deputados aprovou um projeto que cria novos modelos de acordos para aquisição de tecnologias em saúde pelo Sistema Único de Saúde, o SUS. A proposta inclui novos medicamentos, produtos, procedimentos e terapias inovadoras. Os chamados acordos de acesso gerenciado serão firmados por meio de contratos específicos com definição de critérios, metas e prazos para o acompanhamento de resultados. Pelo texto, a incorporação dessas tecnologias será feita com base em monitoramento contínuo pelo governo, permitindo o compartilhamento de riscos clínicos e financeiros entre o poder público e as empresas. A avaliação vai considerar critérios como eficácia do tratamento, resultados clínicos reais dos pacientes, segurança da tecnologia, impacto público e também acompanhamento contínuo dos resultados obtidos. O relator da proposta, deputado Diego Garcia, do União do Paraná, afirmou que a medida pode acelerar o acesso da população a tratamentos de alto custo no SUS.
28: Esse talvez seja o ponto mais importante do projeto. Hoje, muitas famílias enfrentam uma longa espera para conseguir acesso a medicamentos e terapias de alto custo no SUS. Com os acordos de compartilhamento de risco, o governo pode incorporar novas tecnologias de forma mais rápida e responsável, acompanhando os resultados reais do tratamento e dividindo riscos financeiros e clínicos.
19: Na prática, a proposta busca ampliar o acesso a tratamentos inovadores, medicamentos de alto custo e tecnologias mais recentes, além de fortalecer a participação de famílias, especialistas e da sociedade civil no processo de avaliação, especialmente em casos de doenças raras. Agora, o projeto que cria novos modelos de acordos para aquisição de tecnologias em saúde pelo SUS deve seguir para o Senado. Da Rádio Câmara de Brasília, Júlia Lopes.
7: Ciência e tecnologia.
0: Coronel Assis, do PL de Mato

0: mulheres na iniciação científica.
1: A repórter Mônica Tati explica detalhes do projeto que está em discussão na casa.
2: Projeto aprovado pela Comissão de Educação incentiva a participação feminina nas áreas de ciência, tecnologia, engenharia, matemática, química, física e tecnologia da informação. A proposta prevê a implementação em duas áreas, na educação básica, com programas específicos para gerar o interesse das meninas nas ciências, e na educação superior, com mecanismos que ajudem as mulheres que foram mães ou são cuidadoras a concluir seus estudos na educação superior. Também está prevista a criação de um regime especial de avaliação da produção acadêmica das docentes mães ou que cuidam de parentes diretos com deficiência ou doença grave. A relatora na comissão, a deputada Franciane Baier, do Republicanos do Rio Grande do Sul, acredita que os estímulos podem reduzir as barreiras que fazem com que muitas mulheres desistam de atuar em uma área que ainda é vista como tipicamente masculina.
3: E nós sabemos que a mulher acaba sendo muitas vezes a responsável pelo cuidado com a casa e com a família, e muitas vezes esses prazos legais de conclusão do curso ou até análise do currículo e dos trabalhos apresentados para ingressar em alguma carreira que é científica é prejudicada nesse ponto.
2: A proposta que traz incentivos para ampliar a atuação das mulheres na área científica ainda será votada pela Comissão de Constituição e Justiça e pelo Plenário da Câmara antes de virar lei. Da Rádio Câmara de Brasília, Mônica Tati.
4: Justiça.
5: Inácio Arruda, do PCdoB do Ceará, acusa setores da oposição de hipocrisia diante das investigações sobre as irregularidades envolvendo o Banco Master. O parlamentar cobra uma apuração rigorosa e a punição de todos os responsáveis por eventuais desvios de recursos.
1: Na visão de Inácio Arruda, grupos extremistas e conservadores utilizam discursos moralistas para tentar encobrir crimes históricos no sistema financeiro. Na visão dele, o esclarecimento dos fatos fortalece o campo democrático no Brasil.
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4: Presidência.
5: Diminuição da jornada semanal para 40 horas passará por transição de um ano, segundo anunciou o presidente da Câmara em entrevista acompanhada pelo repórter Luiz Gustavo Xavier.
7: O presidente da Câmara, Hugo Mota, anunciou nesta segunda-feira em entrevista coletiva que o relatório final da proposta de emenda à Constituição, que elimina a escala de trabalho 6x1, terá um ano de transição para reduzir a jornada de 44 horas para 40 horas semanais.
8: 60 dias após a promulgação da PEC. E após 12 meses, mais 2 horas. Então a transição se dará dentro de um ano, não mais do que isso. Dá um tempo para que os setores possam se organizar.
7: Mota declarou que a redução da jornada de trabalho é um dos 3 pontos que considera inegociáveis na PEC. Os outros 2 seriam o fim da escala 6x1 e a proibição da redução salarial.
8: Nós partimos do princípio que esses 3 pontos são inegociáveis para a Câmara dos Deputados, são também pontos inegociáveis para o governo e nós temos ampla convergência nessas 3 situações que trazem para o trabalhador brasileiro, para a trabalhadora brasileira, uma nova realidade depois da aprovação dessa proposta.
7: Segundo o presidente da Câmara, o texto está sendo ajustado para regras de servidores públicos, prestadores de serviços para entes públicos e microempreendedores individuais, os MEIs. Hugo Mota também conversou hoje com o presidente da República, Luiz Inácio Lula da Silva, sobre o reajuste de valor para microempreendedores individuais, os MEIs, e destacou que Lula está sensível à proposta. Da Rádio Câmara de Brasília, Luiz Gustavo Xavier.
4: Trabalho.
9: A
1: Ao apoiar a proposta que reduz a jornada de trabalho, Paulo Lemos, do PT, reitera que a bancada do Amapá não apoiou emendas que desidratam o projeto original. O deputado alerta que a população acompanha de perto a posição dos parlamentares sobre o fim da escala 6x1.
5: Na opinião de Paulo Lemos, a redução da jornada semanal é uma demanda da classe trabalhadora.

0: que enfrenta rotinas cansativas e transporte público. Segundo ele, pesquisas apontam ampla aprovação popular à medida.
1: Tadeu Venere, do PT do Paraná, convoca os eleitores a pressionar os deputados pela aprovação do fim da escala 6x1. Ele alerta que a comissão especial que analisa a proposta precisa acelerar a votação da matéria original para que o plenário delibere sobre o tema.
0: Tadeu Venere critica a emenda ao texto que prevê compensação a empresas e pode ampliar a jornada para até 52 horas semanais. Ele argumenta que a pressão sobre o Congresso pode garantir mais tempo de descanso e melhor qualidade de vida para os trabalhadores brasileiros.
1: Luiz Carlos Raule, do Podemos, do Paraná, questiona os efeitos da redução da jornada de trabalho sobre as micro e pequenas empresas. Ele alerta que mudanças nas regras trabalhistas precisam considerar os impactos sobre os empregadores e a geração de empregos.
0: Luiz Carlos Raule critica o desempenho econômico e social do Brasil nas últimas décadas e afirma que o país enfrenta dificuldades em indicadores como renda, emprego e segurança pública. O parlamentar também faz críticas à condução das políticas econômicas nacionais.
1: Heloísa Helena, da Rede do Rio de Janeiro, faz um apelo para que o Congresso derrube o veto ao projeto que permite o aproveitamento de trabalhadores concursados no setor elétrico após privatizações. Ela sustenta que esses profissionais possuem conhecimento estratégico para o funcionamento do sistema.
0: De acordo com Heloísa Helena, as privatizações no setor já causaram impactos negativos na companhia hidrelétrica do São Francisco. Ela pede que o governo libere a base aliada para garantir o direito dos trabalhadores de forma soberana.
1: Termina agora o jornal Câmara dos Deputados, com trabalhos técnicos de Everson Urani e a apresentação de Márcio Aquiles Sardi e Val Monteiro. Boa noite.
0: Você ouve as notícias do Tribunal de Contas da União. Boa noite.
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2: 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Boa noite.

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1: Seja bem-vindo, seja bem-vinda à programação da Educativa 97.1 FM. Eu sou Marilena Chociai e esta é a sua noite educativa que está começando, recheada de boa música e informação de qualidade. A partir de agora nós vamos juntos até às 10 da noite. Semana começando, hoje é segunda-feira, 25 de maio de 2026. E tem um monte de datas comemorativas neste dia 25, hein? Hoje é dia do massagista, da indústria, dia nacional da adoção e também dia da costureira. Deixo o nosso abraço a todos vocês e vamos seguindo por aqui com a melhor playlist da sua noite. A gente começa em alto nível com Marisa Monte, Ainda Bem.

0: 8 e 1.
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3: O Paraná se destaca na vacinação de mulheres grávidas a partir da 28ª semana de gestação contra o vírus sincicial, com o objetivo de proteger os bebês nos primeiros meses de vida. 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O imunizante é feito em dose única, com o intuito de proteger o bebê de doenças como bronquiolite e pneumonia. 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
4: 8:12. 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
1: Olá, eu sou o Diego Tirri e agora começa mais um Minuto de Educação, o boletim diário sobre a educação pública no Paraná. O governo do estado anunciou a progressão na carreira de 13.288 agentes educacionais 1 e 2 da rede estadual de ensino. A medida contempla servidores do quadro dos funcionários da educação básica que atuam nas áreas de apoio escolar e administrativo, como limpeza, preparação da merenda, inspeção de alunos e equipes de secretaria das escolas estaduais. Os servidores contemplados vão receber os valores na folha de pagamento de junho, com efeitos financeiros a partir da data de publicação da resolução. A progressão funcional representa o avanço na carreira dos servidores e reconhece o trabalho dos responsáveis pelo funcionamento diário das unidades escolares da rede estadual. E este foi o Minuto da Educação de hoje. Você também pode nos acompanhar nas redes sociais. O endereço é educação.pr.
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4: 8:24.
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4: 8h35. 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
3: O programa do Ame-se desta semana vai conversar sobre o tema Mulheres e o Sono. O que está em jogo quando você não dorme bem? O sono impacta diretamente a qualidade de vida da mulher. A falta dele pode acarretar problemas de saúde, como baixa imunidade, cansaço, diabetes, instabilidade do humor, podendo desenvolver ansiedade e depressão. Para dormir melhor, é importante que a mulher leve uma rotina saudável antes de se deitar, como, por exemplo, ficar longe de telas, praticar atividades físicas e ter uma rotina de sono. Assim, o corpo produz substâncias que vão influenciar em noites bem dormidas. Assista o episódio completo pelo nosso canal do YouTube, Ame-se_PR.
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4: Olá, eu sou o Diego Tirri e agora começa mais um Minuto de Educação, o boletim diário sobre educação pública no Paraná. O Colégio Estadual Indígena FEG Prague Fernandes, localizado na terra indígena Rio das Cobras, em Nova Laranjeiras, no centro-sul do estado, vai ser destaque nacional em um webinário do programa Ensino Médio Mais, promovido pelo Ministério da Educação entre os dias 8 e 9 de junho, em Brasília. Ele reconhece propostas pedagógicas inovadoras de todo o país que vem transformando realidades e fortalecendo a aprendizagem. No caso do Colégio de Nova Laranjeiras, um plano de ação foi elaborado pelos professores e pela equipe pedagógica do período noturno, com foco na valorização da cultura indígena Kai-Gang e no fortalecimento da identidade dos estudantes. E este foi o Minuto da Educação de hoje. Você também pode nos acompanhar nas redes sociais. O endereço é educação.pr.
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amigos, amanhã posso brincar. 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
5: 8h58.
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